O Beijo e a Reza, Skank, Samuel Rosa e Chico Amaral. Laranjeira, Roberta Sá de Roque Ferreira. Você ouve agora na primeira manhã com Alceu Valença, sucesso dele.

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Você ouviu Canção para o Amanhã, o Teatro Mágico e Helen Oléria, de Fernando Anitelli e Daniel Santiago. Ouviu Casa no Campo, Elis Regina, de Davi Tunez Ambuja e Zé Rodrigues. 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Música brasileira em primeiro lugar aqui na sua Rádio Nacional, tocando Roberta Campos, de Caetano Veloso, o Leãozinho. Na sequência tem Epitáfio com Titãs. Música.

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8: Olá, salve, salve. Eu sou Mário Sartorello. Estamos começando mais um Memória Musical aqui pela sua Rádio Nacional. E hoje a gente tem o prazer de receber um convidado muito especial, que é o compositor, pianista e cantor Arrigo Barnabé. Nascido em Londrina, no Paraná, iniciou sua carreira na cena musical brasileira em 1979, no Festival Universitário da TV Cultura e no Festival da MPB da TV Tupi, com as músicas Diversões Eletrônicas e Sabor de Veneno. No ano seguinte, lançou o icônico álbum independente Clara Crocodilo, marco inicial da chamada vanguarda paulista, apresentando uma fusão entre a música popular urbana e a música erudita contemporânea. Depois vieram diversos álbuns e criações de trilhas sonoras para cinema e teatro. No rádio, criou e apresenta por muitos anos o programa Supertônica, dedicado à música experimental. Arrigo Barnabé, seja muito bem-vindo ao Memória Musical e à Rádio Nacional. E obrigado por ter aceitado o nosso convite.
9: Tudo bem, Mário? Muito obrigado pelo convite. Um prazer estar aqui com vocês.
8: Maravilha! Então, a gente vai começar. E olha só, a playlist do Arrigo Barnabé está incrível, super diversa. Tem Luiz Gonzaga, Caetano Veloso, Silvia Teles, Orlando Silva, Paulinho da Viola, Edu Lobo, Silvio Caldas. Ou seja, tá muito bacana. Então, para começar, Arrigo, fala pra gente por que você traz, então, como a primeira música da sua playlist, a música Assum Preto, do Luiz Gonzaga, uma composição dele e do Humberto Teixeira. Conta essa história pra gente.
9: Isso, Assum Preto é a primeira música que eu me lembro, que eu guardei na minha memória. Eu tinha uns 4 ou 5 anos de idade, acho que eu tinha 5 anos, deve ter sido em 56 isso aí. E meu pai chegou do trabalho e chegou trazendo um disco, aquele tempo era um disco 78, eu acho. Era não era um compacto, ele tinha 4 faixas, eu acho. E ele chegou e colocou na vitrola, era o Assum Preto, com Luiz Gonzaga tocando. E eu comecei a chorar depois de algum tempo, né? E ele perguntou para mim: você tá chorando por causa da música ou porque o Santos perdeu pro Taubaté?
8: Qual foi a sua resposta, Arrigo?
9: Eu tinha começado a torcer pro Santos um pouco antes, né? Meu pai tinha me induzido a torcer pro Santos, né? E a minha resposta foi que foi por causa do Santos, porque eu não ia, homem, não chora por música, por causa de música. Mas essa música foi a primeira que me marcou, assim, sabe? E me marcou por essa coisa né, que é uma... Como é que a gente poderia classificar esteticamente isso, ou discorrer sobre isso, né? Esse tipo de qualidade que o Chico Buarque vem explorar depois, né? Naquela música que o escravo é cego pelo patrão, né? Que ele fala que ele não olhou e o cara, meus olhos, né? Essa música é um segundo assunto preto, né? E esse sentimento, assim, de aflição, né? É uma coisa pungente e é um pouco doentia, né? É um pouco patológico, sim, né? Sim.
8: Mas que é comum no sertão do Nordeste, né? Aprimorar o seu canto, né?
9: Isso me marcou muito. Eu me lembro quando eu assisti um show da Gal Costa, isso em 72, eu acho, num teatro em São Paulo. Era um show à tarde. Era engraçado isso, porque era um show num horário completamente fora do padrão. E ela cantava o Assum Preto. E eu fiquei muito, muito impressionado com isso também, né? Bela cantando o Assum Preto e tal. Mas a gravação do Luiz Gonzaga é muito marcante. Tá? Aliás, essa música, essa gravação aparece também no Dragão da Maldade contra o Santo Guerreiro. Quando o Jofre Soares, que faz o papel de um fazendeiro cego, quando ele aparece, ele é casado com a Odete Lara, que é uma mulher linda e tal, lá. E tem um cara que guia o Jofre Soares, né? Ele vai com a mão nos ombros de um guia dele, né? Que ele é cego. E ele vai falar, Batista, Batista, meus olhos, qualquer coisa assim. E tá tocando o Assum Preto também, né?

0: Tivemos então Assum Preto com Luiz Gonzaga, a primeira música da playlist do nosso convidado de hoje, Arrigo Barnabé. E a gente segue, Arrigo, pela sua playlist. Agora você traz Caetano Veloso e uma música que é praticamente desconhecida da discografia dele, mas que eu sei que é muito importante para a sua vida e para a sua carreira, que é Acrilírico. Então, conta pra gente essa história também.
1: Isso aí, quando eu vi isso, foi em 69, eu estava fazendo cursinho lá em Curitiba, meu primeiro ano fora de Londrina, e a gente tinha uma vitrolinha lá, e eu comprei, consegui arrumar dinheiro para comprar esse disco branco do Caetano, e quando eu vi o Acrilírico, eu falei, nossa, isso aí é uma coisa que eu conseguiria fazer. Eu me identifiquei, porque eu nunca fui um bom músico, uma pessoa que tirava as músicas de ouvido, né? Eu nunca fui uma pessoa muito boa nisso, mas eu entendia o significado estético da música, né? E eu entendi perfeitamente o Acrilírico, assim, entendi tudo, né? E eu pensei, poxa, isso é uma coisa que eu poderia fazer, né? Então, de alguma forma, é um começo, é um chamado, uma provocação de compositor.

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0: Ouvimos Caetano Veloso com Acre Lírico. E a gente segue o Memória Musical hoje trazendo o compositor, arranjador Arrigo Barnabé. Arrigo, seguimos então, agora você vem com um compositor muito importante, né, da música clássica de concerto, que é o Béla Bartók, com Allegro Bárbaro, aqui numa versão do pianista Zoltán Coxis. E aí, Béla Bartók também, assim como Caetano Veloso, foi muito importante para sua carreira também, né?
1: Eu vou te contar essa história. Eu, lá em Londrina, eu tinha um interlocutor, que era o Mário Cortes, que veio a fazer o Clara Crocodilo comigo, né? E nós conversávamos muito, porque nós gostávamos muito de música erudita também, de música popular. A gente, nós líamos música, né? A gente estava começando a passar as invenções a duas vozes do bar para piano, para dois violões, né? Fazendo aquelas experiências, tudo isso em 69, foi mais ou menos nessa mesma época, 69, 70. E a gente comentava, pô, não tem mulher compositora de música erudita, porque de música popular tinha Chiquinha Gonzaga, tinha a Dolores Duran, a Maísa, tinha várias mulheres compondo em música popular. E em erudita a gente falava, não tem ninguém, nenhuma mulher compositora em música erudita. Aí um dia o Mário me liga e fala, Arrigo, descobri uma húngara compositora, Béla Bartók. Eu falei, nossa, que incrível, né? Aí eu liguei para minha amiga Marta Furtado e falei, Marta, você conhece uma compositora húngara, Béla Bartók? Ela morreu de rir, ela era uma grande pianista, ela morreu de rir e falou, ah, é um homem.
0: É um homem.
1: Na Hungria, Béla é um nome masculino. E eu estou justamente estudando uma peça dele, o Allegro Bárbaro. Aí eu falei, ah, a gente pode... E aí eu vi, pá, bem, né? Aí fomos lá ouvir. Aí quando eu ouvi, eu fiquei tão impactado, foi quando eu senti. Eu falei, isso aí eu consigo fazer. É um negócio que eu entendi aquilo, sabe? Então essa música, junto com aquele lírico, vamos ver, são as coisas que me... São o meu chamado, a vocação, sabe?
0: Legal.
1: São as duas músicas que falaram, pô, eu posso fazer essas coisas. Por aí eu consigo ir.

0: Memória musical hoje com Arrigo Barnabé. Arrigo, a gente ouviu Allegro Bárbaro com o pianista Zoltan Coxis.
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0: Voltamos para a música brasileira. E agora a gente ouve Silvia Teles com Dindi. Por que você escolheu essa música e por que essa versão na voz da Silvia Teles? Conta aí pra gente.
2: É porque eu conheci com a Silvia Teles quando eu tinha uns 12 ou 13 anos, sabe? E eu lembro de eu ter escutado essa música e

Eu lembro que me dava uma sensação. Eu estava em Londrina, né? E me dava uma sensação de uma beleza quase intocada, sabe? Quase não atingida por nada, sabe? Sem nenhuma ameaça, uma beleza que podia existir, assim, sabe? Em si nada iria desgastar aquilo, sabe? Essa sensação, assim, sabe, de uma coisa que é indestrutível. Tinha os pés de Santa Bárbara, lá em Londrina, uma árvore que tem uma copa grande, com um verde quase escuro, assim, bonito, uns galhos cheios, dá uns frutinhos, uns tipo de umas bagas, né? E eu lembro dessa árvore de Santa Bárbara se movimentando, dos galhos se movimentando no vento, né? É, me vêm essas lembranças, assim. Eu devo ter ouvido isso em 62, 63, quando a bossa nova começou a ficar mais divulgada no interior, né? Ouvi no rádio, ouvi no rádio.

0: Tá aí Silvia Teles com um Dindi aqui no Memória Musical. E a gente segue ouvindo mais histórias e conhecendo um pouco da playlist do nosso convidado de hoje, Arrigo Barnabé. Arrigo, a gente continua aqui na música brasileira. Agora você traz um grande cantor que fez história na música, né? Principalmente como um grande intérprete, embora ele também seja um dos compositores dessa música ao lado de Orestes Barbosa, que é o Silvio Caldas, e a música Arranha-Céu. Conta aí pra gente.
1: Essa música eu escutei em 78, na casa de um amigo meu, Cláudio Léo Ferreira. Ele me mostrou isso. Eu escutei, eu fiquei assombrado com uma letra tão moderna, sabe? Falei, não é possível, cansei de esperar por ela toda a noite na janela, vendo a cidade a luzir nesses delírios nervosos dos anúncios luminosos que são a vida mentira. Quer dizer, parecia que ele estava falando de São Paulo em 79, né?
0: Ou até hoje, né? Ou até hoje.
1: Até hoje, né? Eu falei, que coisa incrível. E eu saí da casa dele e peguei o ônibus, eu morava bem longe, eu morava depois do Butantã, e ele morava ali no, perto do... do Minhocão, e nesse caminho eu passei em frente de algumas... Naquela época existiam fliperamas, diversões eletrônicas, eu passei em frente, tinha aqueles luminosos diversões eletrônicas, e eu comecei no meu caderninho a escrever a letra do diversões eletrônicas.
0: Olha, que legal!
1: Então, o diversões eletrônicas, no luminoso estava escrito luminoso, os luminosos, né? São a vida mentira, né? Então, é uma música que me inspirou para fazer diversões eletrônicas, né?

0: Silvio Caldas, Arranha-Céu, foi o que a gente acabou de ouvir aqui no Memória Musical. Essa foi a quinta música da playlist do nosso convidado de hoje, Arrigo Barnabé.
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1: A gente já ouviu Luiz Gonzaga, Caetano Veloso, Zoltan Coxes, um pianista, Silvia Telles, Silvio Caldas. Arrigo, a gente segue aí nesse caminho dessas grandes vozes da música brasileira, assim como Silvio Caldas. Você, a gente ouve agora Orlando Silva com Capricho do Destino, uma música do Claudionor Cruz e do Pedro Caetano, lá da década de 30. E aí, conta pra gente também essa história.
2: Orlando Silva é magnífico, né? Vamos dizer assim, é o grande cantor. Depois dele, o João Gilberto, né? Quer dizer, ele e o João Gilberto, a mim, são os top, assim. Claro, tem o Milton, né? Que é o concurso também. Mas o Orlando Silva é demais. E é uma maneira também de você entender o que é Brasil, né? O que nós somos, né? O que nós somos enquanto criaturas com paixões, né? E com desilusões, com decepções. Né? E essa gravação, eu acho... Principalmente a interpretação dele, espetacular. E ela é interessante porque surgiu uma história na época que o compositor da música tinha tentado se matar.
1: Uau!
2: Porque o cara fala, se Deus um dia descesse a terra e visse o meu estado, talvez compreenderia o meu trilhar desesperado. É doloroso, mas infelizmente é a verdade. Eu não devia nem sequer pensar numa felicidade que não posso ter, mas sinto... uma flora dentro do meu peito, é muito triste não se ter direito, nem de viver, não lembro. E era uma coisa meio suicida a letra, um pouco, né?
1: Trágica.
2: Trágica. Isso é final dos anos 30, 38, 39, por aí, no Rio de Janeiro, né? E saiu essa meio lenda urbana, né? Uhum. Que o compositor tinha tentado se matar, né? Mas é linda, linda a interpretação dele, maravilhosa, as palavras, como ele diz, a afinação, tudo.
1: Show. Que legal.
2: Sem nenhum exagero, sem nada. É um negócio muito, muito legal.

0: Tá aí Orlando Silva com Capricho do Destino, Arrigo Barnabé aqui com a gente no Memória Musical. Arrigo, vamos agora com o Paulinho da Viola e a música Comprimido. E aí, por que assim, de tantas músicas, né, de Paulinho da Viola, você escolheu justamente essa para trazer pra gente? Essa música que tá num álbum muito importante da carreira dele, que é o Nervos de Aço, de 1973. Conta aí pra gente.
1: É, lindo, lindo. Isso aí me marcou muito. Me marcou muito esse álbum do Paulinho da Viola. E eu achava sempre o Paulinho muito inteligente, né? O jeito como ele conseguia encontrar um caminho, né? Quando ele faz sinal fechado, por exemplo, né? Quer dizer, ele acha um caminho ali no meio daquele negócio que está acontecendo na música brasileira, né? Aquela linha evolutiva, vamos dizer assim. Ele acha um caminho muito... Sabe, que antes ele já tinha tentado no Coisas do Mundo, Minha Negra, que já é um outro negócio também, né? E aí, nesse disco, me marcou muito o Comprimido, o arranjo do Cristóvão Bastos, se eu não me engano, com participação do Paulinho da Viola, muito legal. E a música, né? É uma música de um suicídio, né? Então, a música anterior falava de um suicídio que não
0: existiu, enfim.
1: E essa é uma música de um suicídio que ele, não sei se existiu, se ele inventou. Ele inventou com certeza essa história, né? Que começa no, a história do cara que pediu um copo d'água para tomar um comprimido, né? E o delegado só ficou intrigado quando a mulher dele, quando ela falou que ele tinha a mania de ouvir sem parar um samba do Chico, que falava das coisas do dia a dia. Quer dizer, ele tá falando todo dia, ela faz tudo sempre igual.
0: Tava cansado da rotina.
1: Mas de um sentido, não de um sentido celebrativo, como na música do Chico, ele celebra aquilo, é uma coisa. E aí no sentido, ele fala no sentido da rotina, como uma coisa.
0: Pesada.
1: Né, que aperta, né?

0: Rádio Nacional Memória Musical, ouvimos Paulinho da Viola com Comprimido.
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0: Seguimos. Agora a gente vem novamente com o Caetano Veloso, agora interpretando uma música do Chico Buarque, que é Carolina. E aí, gente, Caetano Veloso já foi muito importante, né, que você falou no comecinho do programa. E essa música do Chico Buarque, por que que você traz ela pra gente?
2: Nessa época, em 69, a música que eu mais gostava era Carolina. Pra mim era a música mais bonita que existia, eu adorava Carolina. E quando eu ouvi essa gravação no disco branco do Caetano, quando ele faz essa gravação com o Gil tocando violão e ele cantando como um boêmio, assim, para mim, abriu um outro universo de compreensão do que nós somos enquanto brasileiros. A mesma coisa, entendeu? Esse disco do Caetano, aliás, os baianos têm muito, né, o Glauber Rocha, né, uhum, trazem muito luz sobre o que nós somos enquanto nação, enquanto povo, né? E isso aí, para mim, foi um negócio impressionante, abriu uma coisa para mim, sabe? Quer dizer, ver um trabalho de interpretação já uma outra camada, um outro negócio, né? Além daquilo que a música já tinha, outro comentário sobre a música, né? Na interpretação do Caetano, eu acho maravilhoso.
3: Carolina.

0: No festival, né?
1: No festival. E me impressionou muito, muito mesmo. Mas o 2222, eu assisti o show no Tuca, aqui em São Paulo. Eu assisti esse show e era um negócio. Era uma coisa inacreditável. Era o Tuti Moreno de bateria. Se eu não me engano, o Lani de...
0: Na guitarra.
1: Lani Gordon de guitarra. O cara chamado Bruce fazia o baixo. O Perna de piano. O Gil no violão. Mas era uma coisa. Era um negócio impressionante mesmo. E o 2222 é obra-prima, né? Era um negócio... Não tem como... É uma maestria, né? Uma virtuosidade... O Gil foi sempre muito ligado nessa coisa de uma outra via, né? De uma outra corrente, né? De um cara mais ligado às portas da percepção, né?

0: Expresso 2222 com Gilberto Gil, foi o que acabamos de ouvir aqui no Memória Musical. Arrigo Barnabé com a gente. Arrigo, estamos chegando quase ao finalzinho do programa. Tem mais uma música que você escolheu para finalizar sua playlist, que é Canto Triste, de Edu Lobo, do próprio Edu Lobo, com Vinícius de Moraes, uma gravação de 1967. Então conta pra gente, Arrigo, por que que você trouxe essa música do Edu Lobo?
1: É linda essa música, né? Eu acho essa música tão, tão bonita, uma canção de amor, né? De, quase uma canção de súplica. Eu acho muito bonita, muito bem feita, muito, sei lá, perfeita, assim. Sabe, eu acho uma música perfeita, assim. Para mim é uma coisa, uma referência mesmo, assim, sabe? O jeito como o Edu constrói a melodia, e o jeito como o Vinícius coloca a letra em cima. Nossa Senhora, que coisa bem feita. Vamos falar a verdade, né? Vamos falar a verdade, é muito bem feito. Meu Deus do céu.

0: Aqui no Memória Musical, acabamos de ouvir Edu Lobo com um Canto Triste, finalizando a playlist do nosso convidado de hoje, Arrigo Barnabé. Arrigo, muito obrigado por você ter aceitado o nosso convite, ter participado aqui do Memória Musical e trazer tantas histórias legais, curiosidades e uma playlist, como eu falei no começo do programa, muito diversa. Então, obrigado e a gente se vê por aí.
1: Ah, que legal que eu estou no acervo agora que você me convidou para fazer. Eu gosto muito de fazer esse tipo de coisa e, pô, fiquei muito contente de participar. Muito obrigado pelo convite, Mário. Um grande abraço para vocês de Brasília, para o povo todo aí.
0: É isso aí. Bom, eu sou Mário Sartorello, vou ficando por aqui com mais um Memória Musical. E a gente se encontra na próxima semana com mais músicas e histórias para você aqui na Rádio Nacional, no Memória Musical. Até lá e um forte abraço.
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4: Olá, ouvinte da Rádio Nacional, muito obrigada pela sua companhia com a gente aqui na nossa programação. Eu sou Márcia Dias e vamos juntos trazendo música que você gosta de ouvir. É música brasileira em primeiro lugar, tocando para você Tati Bitati, Rita Lee, de Rita Lee e Roberto de Carvalho.

0: Você ouviu Panizete Circenses, Marisa Monte, de Caetano Veloso e Gilberto Gil. Pode me chamar Ana Rato, de Fábio Trummer.
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0: Agora a gente ouve Marina Lima. Na sequência tem Celso Fonseca e Sandra Sá. E fechando o bloco, de

Você ouviu Tanta Saudade, Djavan dele e Chico Buarque. Ouviu Polaroid, Celso Fonseca e Sandra de Sá, de Celso Fonseca e Ronaldo Bastos. E Virgem, Marina Lima, de Marina Lima e Antônio Cícero.

0: Ouvimos aí Milton Nascimento, música dele, Fernando Brant, Maria Maria. Gonzaguinha, dele, lindo Lago do Amor.
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0: Música brasileira em primeiro lugar, vamos tocar Fagner, Revelação.

0: Você ouviu Só, com Luiz Melodia, dele e Perinho Santana. Revelação Fagner, de Clodo Ferreira e Clésio Ferreira. 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Agora a gente ouve Martinho da Vila, Canta, Canta, Minha Gente.
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Você ouviu Espanhola 14 Bis de Flávio Venturini Guarabira? Ouviu Canta, Canta Minha Gente, Martinho da Vila, de Martinho da Vila? 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Agora a gente ouve Rosa de Hiroshima com Secos e Molhados de Gerson Conrad e Vinícius de Moraes. Música.

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1: Olá, a partir de agora na locução eu, Marli Arboleia, trabalhos técnicos Jaime Batista. É um prazer ter

Fabiana Cosa, de João Cavalcante, Xícala. Fred Martins e Ney Matogrosso, de Fred Martins e Marcelo Diniz. Tempo afora. Baby do Brasil, de Moraes Moreira e Galvão, a menina dança.

Marco Ribas, dele, Aurora da Revolução. Clube do Balanço, de Matoli, Ney Lopes e Magno Souza. Time Contra. 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Chico César, dele, Pensar em Você.

Chico Science, Nação Zumbi, de Roberto e Erasmo, Carlos, todos estão surdos. Também Cláudio Zoli, de Bernardo Vilhena e Zoli, Manhãs de Maio. 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Paulinho da Viola, de Paulinho da Viola, 14 anos.

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1: Nara Leão, de Chico Buarque, a Rita.

Arlindo Cruz dele, Maurição e Fred Camacho, O Que É o Amor? Bossa Cuca Nova e Marcos Valle, de Marcos Valle, Queria. 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Alceu Valença, música dele, La Belle de Jour.

Simone, de Maurício Tapajós, Paulo César Pinheiro, Tô Voltando. Maria Rita, de Marcelo Camelo, Cara Valente. 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Ana Rato, de Gilberto Gil, Parabólica Mará.

Adriana Calcanhoto, dela e Antônio Cícero, pelos ares. Nausete, de Rita Lee e Roberto de Carvalho, Atlântida. Nem Mato Grosso, de Cazuza e Frejá, Poema.

Mariana Aidari e Maria Gadu, de Andrei, Juliana, Mateu e Sebastian, Triste Louco ou Má. Antes teve Nando Reis, de Nando Reis, Nos Seus Olhos. 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Paralamas do Sucesso, de Herbert Viana, Bi Ribeiro e João Baroni, Alagados.

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1: Céu, de Céu e Alec Hayat, malemolência.

foi Bossa Cucanova e Adriana Calcanhoto, de Adriana, Previsão. Também Marina Sena, dela, e Yuri Rio Branco, Voltei Pra Mim. 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Raul Seixas, música dele, Metamorfose Ambulante.

0: Dona Ivone Lara e Djavan, de Ivone Lara e Délcio Carvalho, Sonho Meu. Celso Fonseca, dele Ronaldo Bastos, Polaroid.
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0: Valéria Oliveira, de João Nogueira e Paulo César Pinheiro, Mineira.

Daúd, de Baden, e Vinícius, canto de Ossanha. Luciana Mello, de Valmir Borges, Joia Rara. Fátima Guedes, de Lenine, Dudu Falcão, O Silêncio das Estrelas.

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1: Lenine, dele e Dudu Falcão, agora é que são elas.

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Bossa Cuca Nova e Cris Delano, de Haroldo Barbosa e Janô de Almeida, Eu Quero um Samba. Flávia Bittencourt, Coco. Loborges, de Lô e Márcio Borges, um girassol da cor do seu cabelo.

Luiz Melodia e Gal Costa, de Melodia, Presente Cotidiano. Márcia Castro, Della e Arruda, Atalhos. 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Zé Cabaleiro, música dele, Flores no Asfalto.

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1: Ednardo, de Ednardo, Pavão Misterioso.

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1: Mariana Lima, Deli Antônio Cícero, Fulgaz.

Criolo de Criolo, Fermento para Massa, Maria Bethânia e Omara Portuondo, de Rubens Campos e Henricão, só vendo que beleza. 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Ed Mota e João Donato, de Chico Buarque e Menescal.

Rita Benedito, de Vânia Borges, a Mulheres. Mariana Aidar e Chico César, de Barro e Ed, o futuro já sabia. Diogo Nogueira e Hamilton de Holanda, de Pixinguinha e Vinícius de Moraes, Mundo Melhor.

0: Marisa Molchanski, dela, não percebeu ainda. Rita Lee, de Rita, Menino Bonito.
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0: Simone e Ivan Lins, de Ivan Lins, Dandara.

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6: Olá, ouvinte nacional, seja muito bem-vindo, muito bem-vindo. Você que sintonizou o seu rádio agora na Nacional. Eu sou Milton Rocha e apresento para você o melhor da música brasileira. Hoje começamos com Céu,

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1: Você ouviu João Bosco, dele Aldir Blanc, Escadas da Penha. Baby do Brasil, de Baby do Brasil e Pepeu Gomes, Sem Pecado e Sem Juízo. Céu, dela mesma, Samba na Sola. 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Essa com certeza você não esqueceu, Raul Seixas, Ouro de Tolo.

ouvimos Loborges, de Loborges e Ronaldo Bastos, Chega Pra Ficar. Sérgio Sampaio, dele mesmo, Eu Quero É Botar Meu Bloco na Rua. Abrindo o bloco, Raul Seixas, dele mesmo, Ouro de Tolo. Eu trago agora para você Diogo Nogueira, de Diogo e Inácio Rios, Samba Pros Poetas.

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tinha suspirado, tinha beijado o papel devotamente. Era a primeira vez que lhe escreviam aquelas sentimentalidades, e o seu orgulho dilatava-se ao calor amoroso que saía delas, como um corpo ressequido que se estira num banho tépido. Sentia um acréscimo de estima por si mesma e parecia-lhe que entrava enfim numa existência superiormente interessante, onde cada hora tinha o seu encanto diferente, cada passo conduzia a um êxtase e a alma se

0: Tivemos aí Ed Mota e J.T. Meirelles, de João Donato e Gilberto Gil, Bananeira. Vanderlei dele mesmo, ao meio. Abrindo o bloco, Marisa Monte, de Marisa Monte e Carlinhos Brau, Amor, I Love You.
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0: Eu trago agora para você Paulinho Mosca.

Ouvimos ao seu Valença dele mesmo, Amor Covarde. Antes, Martinália. De Dorica M. Jorge Amado, Alegre Menina. A primeira, Paulinho Mosca, de Jorge Drexler, Paulinho Mosca, A Idade do Céu.

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1: Eu apresento agora para você a Nacional Rita Benedito. Vamos que vamos.
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Ouvimos Gilberto Gil, dele mesmo, Cara a Cara. Márcia Castro, de Arnaldo Antunes e Alice Ruiz, Mau Caminho. Abrindo o bloco, Rita Benedito, de Jorge Benjor, Vendedor de Bananas. 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Você ouve agora Adriana Calcanhoto.

0: Vimos aí Milton Nascimento, Dilo Borges e Márcio Borges. Quem sabe isso quer dizer amor. Os Tribalistas, de Arnaldo Antunes, Brau e Marisa Monte. Aliança. A primeira, Adriana Calcanhoto, dela mesma, Vambora.
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0: Ouvimos Caetano Veloso dele mesmo, Gente. Antes, Maria Rita, de Toquinho e Jorge Benjor, Que Maravilha. Abrindo blocos, Zizi Posse, de Moraes Moreira e Luiz Galvão, De Um Rolê.
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0: Na sequência, agora eu trago para você Cássia Eller.

Você ouviu Lulu Santos, dele mesmo, Adivinha o Quê? Antes, Roberta Sá, de Lula Queiroga, Pavilhão de Espelhos. Abrindo o bloco, Cássia Eller, de Zé Ramalho, Admirável Gado Novo.

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2: Olá, bom dia, são 7:30 da manhã, um ótimo dia para você, sintonizado na Rádio Nacional em Brasília, São Paulo, Rio de Janeiro, Amazônia, Alto Solimões, São Luís e Recife. Para você que nos acompanha em todo o Brasil, junto às emissoras parceiras da nossa Rede Nacional de Comunicação Pública e também pelo Instagram, segue a gente por lá.

0: Ah, não esquece, é o arroba Rádio Nacional Notícias. Eu sou Dilson Santa Fé e aqui comigo Priscila Mazenotti, que começa bem o dia trazendo os destaques de hoje, bem movimentado, hein, Pri? Bom dia.
1: Destaques desta quarta-feira, Dilson. Bom dia para você e para os ouvintes. 9 de setembro de 2026. A AGU recorre e pede suspensão da decisão do ministro André Mendonça de afastar o diretor-geral da Polícia Federal. O presidente do Supremo Tribunal Federal, Edson Fachin, dá prazo de 72 horas para que Mendonça se manifeste. E mais.
2: Justiça Eleitoral aprovou até o momento o envio de força federal para 8 estados no primeiro turno das eleições gerais.
3: No Rio de Janeiro, o TRE oferece transporte gratuito e adaptado a pessoas com deficiência no dia da votação. Projeto piloto acontece em 3 localidades.
4: Teherã bombardeia base militar americana na Jordânia após ofensiva dos Estados Unidos contra petroleiros iranianos.
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0: Antes de darmos início ao nosso noticiário, lembramos que diante do período de defesa eleitoral não serão veiculados conteúdos que possam caracterizar publicidade institucional. A medida se faz necessária para garantir o cumprimento das normas que regulamentam a comunicação de instituições públicas. O defesa eleitoral será encerrado em 25 de outubro.
1: A gente começa a edição de hoje falando, claro, sobre os últimos acontecimentos vindos do STF. Que terça-feira, hein, gente? Começou com o ministro André Mendonça afastando o diretor-geral da Polícia Federal, Andrei Rodrigues, e o diretor de inteligência, Leandro Almada. Foi um dia de muita tensão, repercussão e aguardo de decisões, né? E aí a terça-feira terminou com a Advocacia-Geral da União recorrendo, pedindo que o presidente do STF, ministro Edson Fachin, suspenda imediatamente essa decisão do André Mendonça. Pedro Lacerda acompanhou tudo no dia de ontem e tem os detalhes.
7: A Advocacia-Geral da União pediu nesta terça-feira, em caráter de urgência, que o presidente do Supremo Tribunal Federal, ministro Edson Fachin, suspenda a decisão do ministro André Mendonça, que afastou 2 dirigentes da Polícia Federal, o diretor-geral, Andrei Rodrigues, e o diretor de inteligência policial da corporação, Leandro Almada. Para a AGU, a decisão causou grave lesão à ordem pública e administrativa. O órgão argumenta que só o presidente da República tem poder para nomear e destituir o comando da PF e que uma troca repentina na direção da corporação pode comprometer investigações em andamento e gerar instabilidade institucional. A AGU também afirma que os relatórios de inteligência usados por Mendonça para justificar o afastamento, com alegações de ter sido alvo de espionagem, já estavam sendo analisados pelo próprio Fachin. Sem citar diretamente o embate entre Moraes e Mendonça, Fachin aproveitou um evento do Conselho Nacional de Justiça em Brasília para afirmar que a justiça brasileira não se afastará dos deveres previstos na Constituição.
8: Os dias de hoje reclamam esse diálogo permanente, reclamam que tenhamos uma resposta à altura dos desafios. E eu estou plenamente convencido de que o Poder Judiciário brasileiro está à altura dos desafios que se lhes apresentam no momento contemporâneo. E a justiça brasileira não faltará à legalidade constitucional, por certo, por seus deveres que decorrem da própria Constituição.
7: Da Rádio Nacional em Brasília, Pedro Lacerda.
1: E além de falar sobre isso na reunião do CNJ, o ministro Edson Fachin se reuniu com o ministro da Justiça, Wellington César Lima Silva, e com o advogado-geral da União, Jorge Messias, para tratar dessa crise institucional. Encontro sem pauta divulgada, viu? Mas horas antes, ainda de manhã, a segunda turma já tinha confirmado essa decisão do afastamento de Andrei Rodrigues. Foi um julgamento virtual que começou às 10 da manhã. Em minutos, já tinha ele formado maioria a partir dos votos de Luiz Fux e Cássio Nunes Marques, que acompanharam o relator André Mendonça.

0: Julgamento que foi interrompido por um pedido de vista do ministro Gilmar Mendes, que também integra ali a segunda turma. Aí depois ele disse o seguinte: que em que pediu vista, porque entre a inclusão na pauta e o início do julgamento foi pouco tempo, 1 hora. Disse também que essa decisão deveria ser decidida pelo plenário e não pela segunda turma, por isso que ele pediu vistas. E falou também em conflito no equilíbrio da disputa político-eleitoral. Quem está aqui com a gente agora é Renato Ribeiro, que acompanhou tudo no dia de ontem, continua acompanhando no dia de hoje, né, Renato? Bom dia para você. Agora tem prazo, o Mendonça vai ter que dar explicações para o André Fachin, pro Edson Fachin, aliás.
1: É isso mesmo, Priscila. Após a Advocacia Geral da União pedir essa suspensão da decisão, né, que afastou o Andrei Rodrigues, o presidente da STF, Edson Fachin, deu aí um prazo de 72 horas para que André Mendonça se manifeste sobre esse pedido da AGU. E tem mais prazo, Priscila. Nesta sexta-feira vence o prazo dado pelo próprio Fachin para que Mendonça e Alexandre de Moraes deem explicações. Aí o presidente do STF vai decidir se leva essa crise entre os dois ministros para julgamento no plenário, em sessão aberta ou fechada. Como você falou, né, Priscila? Você vem falando aí nos últimos dias. Esse caso é considerado a maior crise da história recente do STF. E essa crise ganhou repercussão após a divulgação de relatórios da PF pelos dois ministros, né?
0: Um divulgando o relatório e o outro na sequência
1: Na
0: também,
1: semana
0: né?
1: passada, um foi na terça, o outro foi na quinta. E também os dois pedindo pedidos de investigação, né? O Mendonça, ele liberou para julgamento relatório que indica uma relação de proximidade entre Moraes e o banqueiro Daniel Vorcaro, como você bem disse, né? E já Moraes pediu a Fachin a investigação de Mendonça por supostos crimes de abuso de autoridade, improbidade administrativa e crime de responsabilidade,
0: São
1: Priscila.
0: dois prazos, então. O que termina sexta-feira agora é para o Mendonça e para o Moraes se explicarem com relação aos relatórios da semana passada.
1: É isso
0: E o
1: mesmo.
0: de 72 horas é com relação é para o Mendonça dar explicações com relação ao afastamento do Andrei Rodrigues no dia de ontem.
1: É, sobre esse pedido aí da AGU, né?
0: Pois
1: Dessa
0: é.
1: suspensão.
0: E tem repercussão também, né, Renato? Os diretores da Polícia Federal acabaram colocando cargo à disposição, os delegados reagiram. Foi uma terça-feira quente aqui em Brasília.
1: Pois é, Priscila, teve essa reação desses dirigentes aí da Polícia Federal, colocando cargo à disposição, e também as associações nacionais dos delegados e dos peritos criminais da PF criticaram essa decisão de afastamento do líder, né, do chefe da Polícia Federal e classificaram o momento como uma grave crise institucional. As entidades defenderam que o afastamento do diretor da PF só poderia ocorrer por decisão do Plenário do Supremo e não por decisão monocrática de Mendonça. E Priscila, também aí mais de 20 entidades, entre elas as seccionais da OAB de São Paulo, Rio de Janeiro e Paraná, e a UNE, né, que é a União Nacional de Estudantes, eles lançaram ontem também ainda um manifesto em defesa da justiça e pela reforma do judiciário. O documento defende uma apuração transparente da crise envolvendo a STF e uma reforma do judiciário para fortalecer a confiança da população e as instituições. E teve uma outra repercussão também, né, desses relatórios aí
0: Sim.
1: da Polícia Federal, que foram divulgados pelo ministro aí André Mendonça. Aqui em Brasília, a OABDF abriu um procedimento ético-disciplinar contra os sócios do escritório Bassi e Bassi Advogados da família de Alexandre de Moraes, né, que tem como sócio a esposa do ministro Viviane Bassi de Moraes. E essa medida ocorre após a divulgação de relatórios, né, esse caso, no caso do Mendonça, que mostram mensagens entre Moraes e Daniel Vorcaro. Segundo o presidente da OABDF, Paulo Siqueira, serão garantidos aí o contraditório e ampla defesa, além da oportunidade deles provarem a comprovar a regularidade dos serviços e da contratação que houve entre o escritório Bassi de Moraes e ali o Banco Master, né, para aqueles serviços de consultoria, enfim, que vem sendo investigados aí também. E também a OABDF abriu o procedimento ético-disciplinar contra o advogado Ciro Soares, que aparece nessas mensagens aí trocadas por Vocaro. Priscila, muita coisa e dia de hoje promete, né?
0: Pois é, vamos lá. Força para você aí, bom trabalho. A gente se fala mais tarde. Obrigada.
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0: Vamos falar agora, gente, da agenda dos presidenciáveis. Lula do PT estará em Teresina, no Piauí, participando de ato político marcado para 5h30 no bairro Gurupi. Flávio Bolsonaro do PL em Juiz de Fora, Minas, faz uma motossiata e um comício no centro da cidade. 5 candidatos vão estar em São Paulo: Augusto Cury do Avante, na Bienal do Livro, depois se reúne com o Sindicato de Cooperativas. Hertz Dias do PSTU faz panfletagem na Vila Leopoldina, depois reunião com apoiadores, entrevista a um site. Renan Santos do Missão participa de ato com apoiadores na Fundação Getúlio Vargas. Ronaldo Caiado, do PSD, tem sabatina, entrevista e visita ao Instituto Resgatando Vidas. E Samara Martins, do Unidade Popular, que estará em ato na Praça da Sé contra o feminicídio. Romeu Zema, do Novo, lança uma carta de princípios cristãos brasileiros. E Wilson Grass, do Democrata, concede entrevista a um jornal do Rio de Janeiro. Clariana Barão, do Democracia Cristã, Edmilson Costa, do PCB, e Rui Costa Pimenta, do PCO, sem agenda de campanha para hoje.
2: Agora, 7h42, vamos falar de meio ambiente. O país ganhou no Dia da Amazônia, comemorado nesta terça-feira, novas reservas de desenvolvimento sustentável no sul do estado do Amazonas. Gésio Passos tem mais detalhes.
3: 4 novas reservas de desenvolvimento sustentável foram criadas por decreto presidencial no estado do Amazonas. Juntas, elas somam quase 670 mil hectares. Essas áreas buscam proteger a biodiversidade e o modo de vida das populações locais. Além disso, esse tipo de categoria de proteção permite o uso sustentável dos recursos naturais pelos moradores. As reservas Tupana e Igapó-Açu 1 e 2 e as reservas de Canaã e Mirari ficam na região de influência da BR-319, no sul do Amazonas. Também durante o evento foi assinada a ampliação do Parque Nacional de 7 cidades, no Piauí, em quase 7.200 hectares, totalizando agora aproximadamente 13.500 hectares. O Serviço Florestal Brasileiro assinou contratos de concessão florestal de 2 unidades de manejo da Floresta Nacional de Humaitá, também no Amazonas, pelo prazo de 40 anos. Os contratos prevêem R$240 milhões em investimentos ao longo da vigência, além de permitir extração legal de mais de 2 milhões de metros cúbicos de madeira e a geração de quase 1.000 empregos diretos e indiretos. O BNDES anunciou aportes de R$50 milhões do Fundo Amazônia ao projeto Naturezas Quilombolas, voltado ao apoio à gestão ambiental em mais de 16 territórios, por meio da Fundação Guamá. O banco também financiará R$180 milhões para a restauração ecológica de 10 mil hectares da área de proteção ambiental Triunfo do Xingu, no Pará, pelo Fundo Clima. Da Rádio Nacional em Brasília, Gésio Passos.
2: E no destaque internacional, o conflito no Oriente Médio. Teherã revidou depois que os Estados Unidos atacaram petroleiros. Vamos aos estúdios da Rádio França Internacional em Paris, onde Ana Carolina Pelis tem as informações. Ana, bom dia.
4: Bom dia e bom dia a todos os seus ouvintes. As tensões entre o Irã e os Estados Unidos aumentaram drasticamente nas últimas horas. A Guarda Revolucionária do Irã afirmou nesta quarta-feira ter alvejado uma base militar americana na Jordânia e cerca de 20 embarcações no Golfo após a ofensiva confirmada dos Estados Unidos contra 5 petroleiros iranianos. Segundo a agência oficial iraniana IRNA, os mísseis atingiram a base americana de Al-Azraq, a cerca de 100 quilômetros a leste de Amã. A Guarda Revolucionária afirmou que a operação danificou instalações de manutenção e reparo, áreas de posicionamento e abrigos de caças F-35, F-16 e F-15. O exército jordaniano informou que 20 mísseis iranianos foram lançados contra o país, dos quais 18 foram interceptados e 2 caíram em áreas desérticas. No Golfo, a Guarda Revolucionária disse ter atacado 2 navios americanos, 8 petroleiros e outros 10 navios que tentavam atravessar o Estreito de Hormuz. O Irã também ameaçou atacar petroleiros nos portos do Kuwait e do Bahrein, países aliados de Washington, e ordenou que as tripulações deixassem as embarcações. A escalada também se estende ao Iêmen. Os rebeldes Houthis, apoiados pelo Irã, afirmaram nesta quarta-feira que a aviação saudita realizou 32 ataques em diferentes regiões do país. Riad não comentou imediatamente. A Arábia Saudita havia informado anteriormente que ataques Houthis provocaram a interrupção temporária de atividades em instalações petrolíferas e deixaram 73 feridos na terça-feira. A possibilidade de uma interrupção prolongada dos fluxos de energia já repercute nos mercados e provocou uma nova alta nos preços do petróleo. O Brent, que é referência do mercado, voltou a superar a marca dos $100 do barril nesta quarta-feira pela primeira vez desde 24 de julho. Eu volto com vocês aí no estúdio.
2: Ok, muito obrigado pelas informações, Ana Carolina.
0: 7h46, você já ouviu aqui no Repórter Nacional que o presidente do STF, Edson Fachin, deu 72 horas para que André Mendonça se manifeste sobre pedido da AGU para suspender afastamento do diretor-geral da Polícia Federal. E você ainda vai ouvir.
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8: A imprensa é análise, o rádio é síntese. A imprensa dirige-se aos que sabem ler. O rádio fala, também, aos que são analfabetos. Essas palavras são de Heron Domingues, jornalista que apresentou o Repórter Esso entre 1944 e 1962. O noticiário estreou na Rádio Nacional do Rio de Janeiro em agosto de 1941, com a cobertura da Segunda Guerra Mundial. Um ano antes, em março de 1940, a emissora fundada pelo grupo do jornal à noite, havia sido estatizada pelo presidente Getúlio Vargas. Numa época em que mais da metade da população brasileira era analfabeta, o rádio conseguiu ampliar o alcance da informação.
9: Na cidade, no campo, no sertão, na beira do rio, no meio da mata, na beira do mar.
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8: Para João Batista de Abreu, jornalista e professor da UF, o Repórter Esso estabeleceu uma relação de confiança com os ouvintes.
11: Eu acho que a ideia de credibilidade talvez seja a coisa mais importante. Até hoje, né, a gente tem essa expressão, deu no rádio. Se deu no rádio, é porque é verdade. Isso é marcante em todas as emissoras, tá? Mas basicamente por conta do Repórter Esso.
8: Com o slogan "O primeiro a dar as últimas", fazendo referência às notícias, o Repórter Esso trouxe a ideia de agilidade e instantaneidade ao rádio, em 4 edições de 5 minutos ao longo do dia. Com o Esso, surge uma linguagem própria de radiojornalismo. Marcelo Abud, pesquisador de rádios e professor do tema na FAAP, em São Paulo, destaca Heron Domingues como referência.
12: É muito interessante ouvir o manual do Repórter Esso na voz do Heron Domingues, porque ele vai dar essas noções. Ele vai dizer, olha, você vai acordar as pessoas dando notícia, então você precisa passar isso com animação. Não pode ser algo que você fale monotonamente, porque senão ninguém vai querer te ouvir e tudo mais. Isso é uma grande marca.
13: O locutor do Repórter Esso não pode ser um papagaio ou máquina de repetição. Tem que ser um intérprete das notícias que lê. A voz é um dom maravilhoso que deve ser aproveitado em toda a sua extensão.
8: Em 1948, Heron Domingues assumiu a seção de jornais falados e reportagens na Rádio Nacional, a primeira redação voltada ao radiojornalismo no país, com equipe formada por um chefe, 4 redatores e um colaborador do noticiário parlamentar. Atualmente, a equipe da emissora é bem maior. tem quase 50 pessoas, entre repórteres, editores, produtores, locutores, coordenadores e gerência, que respondem a uma diretoria de jornalismo. São produzidas 3 edições do Rádio Jornal Repórter Nacional, os boletins Nacional Notícias, além dos programas jornalísticos Ritmo da Notícia e Alô Alô Brasil. Em 2007, a Rádio Nacional passou a ter caráter público e não mais estatal, com a criação da EBC, a Empresa Brasil de Comunicação. A diretora de jornalismo da EBC, Miriam Pereira, destaca o compromisso do radiojornalismo com o interesse social e a cidadania.
6: Hoje, como comunicação pública, a nossa missão, claro, é honrar essa tradição de credibilidade com um olhar atento ao interesse social, aos direitos humanos e, eu diria, principalmente, à diversidade. O rádio evoluiu, mas a confiança do ouvinte no nosso compromisso com a verdade, com certeza, é o patrimônio da Rádio Nacional.
8: O jornalismo da emissora de 90 anos segue com a essência da revolução trazida pelo repórter Esso, testemunha ocular da história, com foco no interesse da sociedade brasileira e o compromisso com a busca da verdade, da precisão e da clareza, o respeito aos fatos, aos direitos humanos e à diversidade de opiniões.
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0: 8 estados aqui no Brasil tiveram pedidos aprovados para receber tropas federais que vão atuar na segurança do primeiro turno das eleições agora em outubro. A atuação das Forças Armadas acontece nos locais indicados pelos tribunais regionais eleitorais. Gabriel Correia na linha com a gente. Gabriel, bom dia. Conta pra gente quais são esses 8 estados.
14: Olá, Priscila. Bom dia para você. Bom dia a todos. Priscila, ontem o TSE aprovou mais um, por unanimidade, os novos pedidos de envio de tropas, dessa vez para o estado do Maranhão e também para a 37ª Zona Eleitoral do Piauí. Também já tiveram pedidos de reforço de tropas aprovados outros municípios, no Piauí, no Acre, no Ceará, Rio de Janeiro, Tocantins, Mato Grosso e Mato Grosso do Sul. Entre as cidades estão as capitais Rio de Janeiro, Fortaleza, Teresina e Rio Branco, além de aldeias indígenas, municípios de difícil acesso no interior, regiões de fronteira e localidades ribeirinhas. As Forças Armadas elas têm que assegurar o cumprimento de todas as etapas de votação e apuração e manter a normalidade do pleito. A solicitação de apoio federal ela é regulamentada pelo TSE e já está prevista no Código Eleitoral e no decreto sobre o emprego das Forças Armadas na garantia da lei e da ordem. Já o Ministério da Defesa fica responsável pelo planejamento e execução dessas ações. No caso de ajuda para o transporte, a requisição de Força Federal segue outro trâmite. Está previsto já para esse primeiro turno apoio logístico até o momento em 9 estados, quase todos da Amazônia Legal. Acre, Amazonas, Amapá, Maranhão, Mato Grosso, Pará, Roraima, além de Mato Grosso do Sul e Rio de Janeiro. Só para comparar, nas eleições de 2018 e 2022, foram mais de 500 cidades em 11 estados que receberam tropas federais. Priscila?
0: Obrigada, Gabriel. Ótimo dia para você.
2: Agora são 7 horas e 54 minutos. Pessoas com deficiência e mobilidade reduzida terão transporte especial para ir às urnas em 4 de outubro. O TRE do Rio de Janeiro acionou um plano piloto em 2 cidades do estado e também uma das maiores favelas da capital como parte do programa Seu Voto Importa. Priscila Tereza alerta que é preciso fazer a solicitação com antecedência. Bom dia, Pri.
15: Isso, Gilson. Bom dia para você, bom dia a todos. Os eleitores e eleitoras com deficiência ou mobilidade reduzida podem solicitar o transporte gratuito e adaptado para o dia de votação aqui no Rio de Janeiro. O prazo vai até 14 de setembro. A iniciativa é um projeto piloto e faz parte do programa Seu Voto Importa, instituído pelo Tribunal Superior Eleitoral em fevereiro. O serviço estará disponível na Favela da Maré, na zona norte da capital fluminense, e nos municípios de São Pedro da Aldeia, na região dos Lagos, e Itaocara, no noroeste do estado. Segundo o TRE, o pedido de transporte pode ser feito pelos próprios eleitores, por apoiadores ou curadores, através de formulário online.
16: Basta informar os dados pessoais, o endereço onde deseja ser buscado, a necessidade ou não de acompanhante, o tipo de deficiência, se é física, visual, intelectual, ou a condição, como a mobilidade reduzida. Não é necessário apresentar laudo médico, basta a autodeclaração. O tribunal ressalta que a solicitação não garante automaticamente o transporte adaptado. Os pedidos vão ser analisados.

0: gestantes. Reportagem de Carolina Pessoa.
1: Gestantes podem se vacinar? Existem vacinas que podem ser tomadas e outras que devem ser evitadas? A diretora da Sociedade Brasileira de Imunizações, Flávia Bravo, explica que muitas vacinas devem ser tomadas pelas grávidas, como a hepatite B e a DTPA para difteria, tétano e coqueluche, além da influenza, Covid-19 e vírus sincicial respiratório.
2: A vacinação da gestante é uma estratégia fundamental para a proteção das duas vidas, né? Do binômio nome, mãe e filho, e da própria gestação. Garante uma gravidez mais segura, além de poder, depender da vacina, proteger o bebê durante seus primeiros meses de gestação.
1: Um exemplo desse efeito positivo da vacinação em gestantes é o da imunização contra o vírus sincicial respiratório, principal causador da bronquiolite em crianças. No primeiro semestre deste ano, houve uma queda de mais de 50% nos casos de síndrome respiratória aguda grave em bebês menores de 6 meses. Flávia Bravo comenta a conquista.
2: Uma notícia para lá de otimista e que traz muito alívio, né? E muita satisfação para todos os pediatras, em termos de saúde pública também, né? Na época do vírus sincicial respiratório, durante a sazonalidade, a sobrecarga dos sistemas de saúde fica muito preocupante.
1: Flávia Bravo critica também a disseminação de fake news sobre a vacinação na gravidez, que incentivam grávidas a não se vacinarem.
2: Aconselho que as gestantes procurem fontes confiáveis, como portais e órgãos oficiais de saúde pública e sociedades médicas especializadas.
1: As vacinas contra a Covid-19, influenza e hepatite B podem ser administradas em qualquer época da gestação, já as demais em outros períodos, conforme a orientação do Ministério da Saúde. Todas as vacinas recomendadas durante a gravidez são oferecidas pelo SUS. Da Rádio Nacional no Rio de Janeiro, Carolina Pessoa.
3: Esportes.
4: Pois é, hoje Carlo Ancelotti, técnico da seleção brasileira, anuncia às 3 da tarde uma equipe renovada para os amistosos contra a Austrália, dias 25 e 29 de setembro, e na Índia, em 3 de outubro. Ancelotti, que é jovem, de 20 e poucos anos, para as posições como meio-campo, ele também está de olho em laterais e goleiros mais novos. É, por aí. Vamos esperar, então. Priscila?
0: 7h59. Ficamos por aqui. Trabalhos técnicos de Egberto Martins. Você confere agora Alô, Alô Brasil com Agostinho Teixeira. Uma ótima quarta para você, gente. Nos vemos novamente amanhã.
4: Muitíssimo obrigado pela audiência. Aproveite bem o seu dia. Até amanhã.
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4: Alô, alô, Brasil! Começando nesta quarta-feira, hoje é dia 9 de setembro de 2026. O que foi que aconteceu nas últimas horas, hein? O que está acontecendo? Alguém pode me explicar? Alguém pode colocar a bola no chão, respirar, para a gente entender que rumo estão tomando as autoridades do nosso Supremo Tribunal Federal. Estamos falando do Supremo, hein? A última instância. É a última instância. Já houve quem dissesse de forma irônica que o Supremo Tribunal Federal é o último a errar. Até é verdade em alguns casos, mas é o Supremo Tribunal Federal. A gente precisa entender muito bem que caminho estamos tomando, que decisões estão sendo tomadas, porque algumas coisas estão acontecendo de forma inédita. E nem sempre o que é inédito é bom. Tem coisa que é inédita que é muito legal. Novidades, enfim, surpresas, descobertas inéditas, isso é muito bem-vindo. Agora, decisões tiradas do bolso do colete de forma monocrática, quer dizer, um só decide algo que tem uma extensão muito grande, que atinge de forma drástica um país inteiro e em pleno processo eleitoral, aí a coisa tem que ser analisada com calma. E é isso que a gente vai tentar fazer aqui ao longo desse Alô, Alô Brasil, com muita responsabilidade, para tentar cobrar das pessoas que elas tomem as medidas que se espera delas, hein? Que se espera delas. Interesses outros não nos importam. Interesses outros, cada um tem o seu para usar na intimidade, no momento em que age como pessoa física. Pessoa jurídica é outra conversa, tá certo? Vamos tomar cuidado então com isso aí, porque ontem a crise no STF escalou ainda mais com a decisão tomada pelo ministro André Mendonça de afastar o diretor-geral da Polícia Federal, Andrei Rodrigues, e também o diretor da Inteligência da Polícia Federal, Leandro Almada. E isso não aconteceu do nada, veio numa sequência de denúncias de lado a lado, de gravações de lado a lado, de conversas com o Vorcaro de lado a lado, e aí então isso ganha uma dimensão muito séria. A decisão foi tomada de forma monocrática, como eu disse aqui, e provocou uma reação automática de vários setores da sociedade. A Associação Nacional de Peritos Criminais se manifestou contra, a Associação dos Delegados da Polícia Federal também se disse escandalizada. Também diretores da Polícia Federal que prestaram solidariedade ao diretor Andrei Rodrigues se disseram indignados, defendendo a autonomia da Polícia Federal e colocando, inclusive, o cargo à disposição. Isso é muito grave, não é qualquer coisa trivial que estamos assistindo aqui não, hein? E aí a gente vai juntando as pecinhas e fica difícil de entender que caminho nós estamos tomando. O mesmo ministro André Mendonça, ontem mesmo, o ministro que afastou o diretor-geral da Polícia Federal, ele ontem decidiu soltar o ex-procurador do INSS e outros 4 suspeitos de envolvimento na fraude do INSS. Ele decidiu soltar essa gente toda, acusada de envolvimento naquela fraude que roubou dinheiro de aposentado e pensionista. Foram soltos o ex-procurador-geral do INSS e outros 4 suspeitos. Em relação ao procurador, o ex-procurador do INSS, solto pelo André Mendonça, esse ex-procurador, só para a gente começar a nossa conversa aqui, a gente vai detalhar isso ao longo do programa. Esse ex-procurador do INSS, ele é acusado de receber 11 milhões e 900 mil reais de entidades suspeitas de praticar descontos irregulares em contas de aposentados e pensionistas. Então a gente precisa ver para que lado a gente vai. E aqui não estamos questionando a autoridade que o ministro Supremo tem. Se bem que nesse caso aqui, há quem diga que ele extrapolou. E isso vai parar já no Pleno do Supremo. Mas o que estamos dizendo é o seguinte: o mesmo ministro que ontem mandou afastar o delegado-geral da Polícia Federal, ontem também mandou soltar o ex-procurador do INSS acusado de roubar 11 milhões e 900 mil reais. Então vamos tentar pôr a bola no chão e entender que caminho nós estamos tomando, tá bom? Bom, enquanto isso, o presidente do STF, Edson Fachin, deu 72 horas para que o ministro do STF, André Mendonça, responda ao pedido do advogado-geral da União, que pediu a suspensão do afastamento do diretor da Polícia Federal, ou seja, a volta do Andrei Rodrigues para o comando da Polícia Federal. É pouca coisa isso? Não é muita coisa. E o duro é imaginar que já, no horário comercial, vai ter mais história para contar, porque isso não para, está escalando dia após dia. Ó, vamos para Brasília? Vamos para Brasília direto, porque o Renato Ribeiro tem informações ainda sobre essa crise institucional no Supremo Tribunal Federal. Né, Renato? Bom dia para você.
3: Pois é, muito bom dia, Agostinho, muito bom dia a todos. Uma crise, né? Talvez uma das maiores do Supremo Tribunal Federal. Todo dia uma surpresa nova, né, Agostinho? Uma decisão nova aí. E ontem, após essa decisão do Moraes aí de afastar o diretor-geral da Polícia Federal, Andrei Rodrigues, e também o diretor de inteligência da PF, a gente teve aí várias reações, né? A Advocacia Geral da União, como você bem disse, ela pediu ao ministro Edson Fachin a suspensão imediata da decisão de afastar André Rodrigues da Direção Geral da Polícia Federal, né? Nesse afastamento que foi determinado pelo ministro André Mendonça ainda na manhã de ontem, e a AGU pediu ainda o retorno do diretor de inteligência ao cargo, né? E nesse pedido feito a Fachin, a AGU destacou que a decisão de Mendonça é uma violação à prerrogativa constitucional privativa do presidente da República de escolher e também tirar dos cargos aqueles que vão para a direção da Polícia Federal. E a Advocacia Geral destaca ainda que essa saída abrupta aí do diretor da PF compromete o funcionamento das atividades de Polícia Judiciária e gera riscos de desorganização institucional. Aí então, após esse pedido, o presidente da STF, ministro Edson Fachin, deu 72 horas aí para que o André Mendonça se manifeste, né? A gente lembra, Agostinho, que agora, na próxima sexta-feira, vence o prazo dado pelo próprio Fachin para que Mendonça e Alexandre de Moraes deem explicações. Fachin vai decidir se leva a crise entre os dois ministros para julgamento no plenário, em sessão aberta ou fechada. E a gente lembra, né, como você disse, essa crise ganhou repercussão muito grande aí desde a semana passada, com a divulgação desses relatórios da Polícia Federal pelos dois ministros, com pedidos mútuos aí de investigação. Teve essa questão do julgamento do plenário, desse caso pelo Mendonça, em que dessa suspensão aí do diretor-geral da Polícia Federal, que já formou a maioria, mas o ministro Gilmar Mendes pediu vista, né? Mas continua a ordem do Mendonça, né? De afastar a cúpula da integrância da cúpula da Polícia Federal, e tiveram muitas reações, né? Você falou aí dos policiais federais, né? Das ações que teve essa percussão aí com as associações nacionais, dos delegados federais e dos peritos criminais aí da PF, que criticaram a decisão, classificaram o momento como uma grave crise institucional e defenderam que esse afastamento do diretor da PF só poderia ocorrer por decisão do plenário do Supremo e não por decisão monocrática. Até porque, né, Agostinho, são investigações aí, né, que envolvem ministros do Supremo. E a gente também teve aí um manifesto lançado por mais de 20 entidades, entre elas seccionais da Ordem dos Advogados do Brasil de São Paulo, Rio de Janeiro e Paraná, e também da União Nacional de Estudantes. E nesse documento elas defendem uma apuração transparente da crise e também uma reforma do judiciário para fortalecer confiança da população e as instituições.

0: instituições. Já aqui em Brasília, a OAB DF abriu um procedimento ético-disciplinar contra o sócio do escritório Bassi, Bassi Advogados, da família de Alexandre de Moraes, incluindo a esposa do ministro Viviane Bassi de Moraes. E essa medida aí da OAB DF ocorre após a divulgação dos relatórios da PF por André Mendonça, que mostram aí mensagens trocadas entre Alexandre de Moraes e o banqueiro Daniel Vorcaro. Segundo o presidente da OAB, DF, Paulo Siqueira, vão ser garantidos o contraditório e a ampla defesa, né? E a oportunidade que eles próprios possam comprovar a regularidade de serviços e da contratação do escritório Bassi de Moraes pelo Banco Márcia e por Daniel Vorcaro, né? E também foi aberto o procedimento contra o advogado Ciro Soares, que aparece nas mensagens trocadas por Vorcaro. E como você disse também, né, Augustinho? 11 diretores da Polícia Federal divulgaram uma carta ontem manifestando total apoio ao diretor-geral André Rodrigues, né? E esse apoio eles colocaram também o cargo à disposição. Então, a crise aí, que todo momento a gente tem um fato novo, Agostinho, a gente tem esse prazo de 72 horas para o ministro André Mendonça se explicar sobre esse pedido de suspensão aí do afastamento feito pela Advocacia Geral da União, que representa a União, né? E também tem esse prazo aí que vê se na sexta-feira, se o Fachin decide ou não, se leva toda essa crise aí para o plenário, envolvendo os dois ministros, né, Agostinho?
1: É isso aí, Renato Ribeiro falando direto de Brasília. Já já ele volta, já já a Priscila Mazenotti volta, a nossa equipe toda lá em Brasília, que não dorme, porque as informações surgem a qualquer hora. Aliás, ontem eu lembro aqui um trabalho brilhante da nossa Priscila Mazenotti, que em cima do laço, no final do programa, ainda teve tempo de confirmar a decisão até então, que era apenas uma especulação, e se confirmou, na verdade, a decisão do André Mendonça de afastar o diretor-geral da Polícia Federal. Olha, manda mensagem pra gente aí, pra falar do que você quiser falar da crise do STF, de qualquer outro assunto, manda mensagem no 11 97469 0138, 11 97469 0138, nosso zap. Aliás, a mensagem aqui já chegou do nosso Leandro, o Leandro de Inimutaba, em Minas Gerais. Conhece, Ricardo Garcia, Inimutaba? Quem nasce em Inimutaba é o quê? Inimutabense, é isso, Vicente? O nosso Zé Paulo de Andrade, saudoso Zé Paulo, diria que é uma pessoa muito feliz. Deve ser. O Leandro parece ser um cara muito feliz e mandou mensagem pra gente aqui. Obrigado, Leandro. Tá preocupado com essa crise toda no STF, enfim, as consequências que se pode ter de fato, viu, Leandro? Bem preocupante mesmo. Ó, só pra gente quebrar um pouco o clima, hoje é dia do cachorro quente. Cachorro, eu encarava agora. Fácil, fácil. Um cachorro quente agora encara. Eu não sei por que o dia 9 de setembro é dia do cachorro quente, mas é dia do cachorro quente. É isso aí. E acho que é
2: chegar pra cá,
1: um.

0: gente.
1: É um pouco repetitiva a letra, mas é isso. É o que basta é isso. Comer cachorro quente, né, Ricardo Garcia? Olha só, e tem um ranking de cachorro quente. É, tem os 10 melhores cachorros quentes, top, tem de cachorro quente. E aí tem pra todo gosto aqui. Ih, rapaz, agora perdi aqui o cachorro quente, mas vou achar. Ó, é o seguinte, ó. Tem o clássico paulista, o cachorro quente clássico paulista, que é simples, mas é clássico. Salsicha, purê de batata, cremoso, purê, ketchup, mostarda, maionese e uma generosa camada de batata palha. Esse é o classicão que agrada todo mundo.
2: Cachorro quente?
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1: Ó, tem também o cachorro quente carioca completo. Carioca, dizem aqui que é inspirado nas praias do Rio, lógico, né, pelo nome. E é o seguinte, leva ovo de codorna, ervilha, milho, queijo ralado, bacon crocante e um molho de tomate temperado com cheiro verde. Esse eu encarava também, eu ia, hein? Esse aqui eu ia facinho. Carioca com...

completo. Tem também aqui, ó, a gente vai fazer um giro pelo país no cachorro-quente. É o cachorro-quente mineiro, com queijo coalho. Você tá louco. Olha só, é salsicha, é abraçada. Imagina a salsicha abraçada, Vicente, por uma tira de queijo coalho grelhado e coberto por molho de feijão tropeiro. O contraste entre o salgado do bacon no tropeiro e o toque lácteo do queijo cria uma explosão de sabores. Cachorro mineiro com queijo coalho. Ó, tem mais aqui, cachorro nordestino. Cachorro-quente, hoje é dia do cachorro-quente. Eu convido você a encarar às 8h17 um cachorro-quente. Pode ser esse nordestino com vatapá. O pão, presta atenção, Vicente. O pão recebe uma camada de vatapá cremoso. Salsicha e o vinagrete de coentro. Pimenta de cheiro garante a picância leve.

0: Ó, e aí pra encerrar esse cachorro nordestino com vatapá, você serve com farofa de dendê, polvilhada por cima. Tá bom pra você? É, é isso. Tá louco. Isso é bom demais. Cachorro gaúcho.
1: Fica mais interessante.
0: Com chimichurri. Eu vou com cuidado nessa aqui, porque eu já li antes e quase deu problema. A gente precisa evitar problemas. Eu vou me concentrar aqui. É, no caso do cachorro gaúcho, é o que diz a receita. Não fui eu quem... Foi o chefe aqui que criou. O hot dog é substituído, a salsicha, por uma linguiça parrilheira. Então sai a salsicha e entra a linguiça parrilheira com chimichurri fresquinho, com salsa, alho, orégano e vinagre. Para completar, cebola roxa caramelizada, que dá doçura e profundidade. Cachorro gaúcho com chimichurri. Estamos fazendo um giro pelo Brasil com o cachorro quente nos quatro cantos do país. Aí tem o cachorro vegano, tem que ter para atender uma fatia significativa da população. Cachorro quente vegano de grão de bico. É o seguinte, a salsicha é substituída por um embutido de grão de bico temperado com páprica, cominho e fumaça líquida. É bom isso, hein? Molho de tahine, pepino em conserva e salada de repolho roxo completam as camadas, garantindo textura e frescor.
1: Tem queijo derretido.
0: Bem, cachorro mexicano picante. Você gosta, né, Vicente? É bom. Olha só, assim é o seguinte, ó. O protagonista é o chili com feijão e carne moída bem temperada. Adicione jalapeño fatiado, queijo cheddar derretido e tortilhas trituradas para dar aquela crocância fabulosa. Sirva com limão e coentro fresco. Ó, tá terminando. Cachorro oriental, teriyaki. Cachorro oriental, teriyaki. Salsicha de frango, laqueada ao molho teriyaki, coberto com maionese de wasabi, gergelim torrado e cebolinha. O pão é levemente tostado no vapor para ficar macio, lembrando os pães chineses. A gente precisa de um refresco, porque não dá pra aguentar a STF todo dia também. Essa crise do STF também, não há Cristo que se suporte. Pra terminar aqui, mais dois só, pra encerrar o giro do cachorro quente. Tem o gourmet trufado. Pão especial, a salsicha premium vai acompanhada de maionese trufada, cebola caramelizada ao vinho tinto e lascas de parmesão. O pão brioche traz doçura e maciez sem igual. E aí, pra fechar o top 10 do cachorro quente aqui no Brasil, tá dando fome mesmo, é o seguinte: cachorro de chocolate com morango. Aí a sobremesa, eu já tenho um pouco de má vontade, mas vai. Olha só, é o seguinte: pão brioche, ganache de chocolate.

0: tomate meio amargo e morangos frescos. No lugar da salsicha, Vicente, entra uma banana grelhada. Que compõe bem ali, né? Que concede textura macia e doce. Finalize com raspas de laranja e castanha picada para dar aquela crocância que é essencial. É isso. Cachorro-quente. Hoje o prato vai ser cachorro-quente para todos nós, porque nós merecemos. Ó, vamos ao que interessa agora aqui. Já perdemos muito tempo. Tá brincando, né, Vicente? Você, pô, tá de brinca. Mas é bom, cachorro-quente é muito bom. 8h22, vamos para São Paulo aqui, o nosso Leandro Martins, que vai encarar um cachorro-quente depois dessa... Disso tudo aqui, não dá para não encarar um cachorro-quente, né, Leandro? Bom dia.
1: Oi, bom dia. Tô salivando aqui, Agostinho. É muito tipo de cachorro-quente, mas eu sou mais tradicional. Gosto daquele com um pãozinho, uma salsicha e um molho ali de tomate com uma cebola, só isso. Quando começa a botar muita coisa, já é complicado. Mas, bom, abriu o apetite. Eu vou trazer um assunto que, se não abre apetite, tira o sono de muita gente, que é a questão da energia elétrica aqui em São Paulo, Agostinho. Eu explico, é que a Justiça de São Paulo entende que a concessionária Enel falhou na prestação do serviço de energia elétrica durante aquele apagão provocado por fortes ventos em dezembro do ano passado. Pela decisão assinada na última sexta-feira, fica rejeitada a justificativa da concessionária que o temporal significou força maior, afastando a responsabilidade da empresa. Ainda cabe recurso da decisão. Segundo a sentença da Vara Cível do Foro Central aqui de São Paulo, respondendo à ação movida pelo Ministério Público e a Defensoria Pública, uma nota técnica da ANEEL, que é a Agência Nacional de Energia Elétrica, apontou falhas na gestão daquela crise, no plano de contingência, na alocação de equipes, na manutenção da rede e na recomposição do serviço. A agência concluiu que o desempenho da concessionária foi insatisfatório e que a demora no restabelecimento não poderia ser explicada só como um evento climático. Vamos lembrar o caso. O temporal foi em 9 de dezembro do ano passado, com fortes ventos aqui na região metropolitana. Cerca de 4 milhões e 400 mil unidades consumidoras chegaram a ficar sem energia, o dobro do que foi divulgado inicialmente pela Enel. Na manhã do dia 12, portanto, 3 dias depois, cerca de 700 mil consumidores ainda estavam no escuro, segundo o documento da ANEEL. Segundo a sentença, em 10 de dezembro foram registrados mais de 6.700 desligamentos. Quase a metade destes permaneceram por mais de 24 horas, afetando quase 760 mil unidades consumidoras. É muito número, mas resumindo, alguns casos demoraram quase 6 dias para restabelecer a energia. E a restauração completa, todos os clientes de volta com luz, só no dia 16 de setembro. Lembrando que o evento climático foi dia 9 de dezembro. Em nota, agora, o lado da Enel. Né? A Enel reafirma que a atuação durante a tempestade naquela data foi compatível com o que ela diz possível naquele momento pela excepcionalidade do fenômeno climático. A Enel alega ainda que, considerando aquele cenário, a companhia apresentou resposta mais rápida do que em eventos anteriores, aqueles de novembro de 2023 e de outubro de 2024, que também foram caóticos, com árvore caindo, derrubando fiação, muita gente no escuro, e que, portanto, no ano passado ainda teria conseguido restabelecer o fornecimento para 2 milhões e meio de unidades consumidoras em 9 horas. E nas 24 horas seguintes, 80% dos clientes impactados já estavam com o serviço normalizado. Mas a Justiça de São Paulo, enfim, finalizando, entende que a concessionária Enel falhou na responsabilidade dela, Agostinho.
0: Ah, falhou, né? A gente tá aqui e sabe muito bem, né? É, uma coisa é dizer um efeito drástico do clima e tem acontecido mesmo, que é difícil você conter todos os danos. Isso é fato. Agora, a Enel, ela é useira e vezeira em prestar mau serviço. E é o que você falou, para além do estrago no momento, os dias subsequentes foram de terror, de desinformação, de abandono, enfim, é por isso que a Enel tá respondendo como tá. E agora essa decisão da justiça reforça ainda mais a tese daqueles que defendem que o contrato seja suspenso. Ó, a gente vai falar já sobre um outro serviço que está padecendo também de um chacoalhão, que é o de transporte público aqui em São Paulo. Tá um caos, não só em São Paulo, mas no Brasil como um todo, né? Falar em transporte público, de fato, é dor de

cabeça à vista, né, e diária também. Mas olha, a gente falou sobre essa crise no STF, olha a informação que chega aqui pelo UOL. Olha a dimensão dessa crise que ganhou um capítulo novo com o ministro André Mendonça determinando o afastamento imediato do presidente, do diretor-geral da Polícia Federal. É, isso tudo está na mão agora do ministro-presidente do STF, Edson Fachin, que deu 72 horas para que o André Mendonça responda ao pedido feito pelo advogado-geral da União, no sentido de que seja revertido o processo e que o Andrei volte para a direção-geral da Polícia Federal. Essa é a decisão que vai ser anunciada em 72 horas pelo ministro André Mendonça, se ele considera retomar, voltar atrás na decisão dele. Isso tudo, no final das contas, tende a ir parar no plenário do STF. Essa é a tendência. Mas olha só a informação que o UOL traz aqui. Fontes do governo dos Estados Unidos relataram ao UOL que tem acompanhado no detalhe a crise que eclodiu no Supremo Tribunal Federal na semana passada e que ontem teve lá o afastamento do Andrei Rodrigues. Um funcionário da diplomacia de Donald Trump comentou em tom de celebração que já era hora de Andrei Rodrigues ter sido afastado da Polícia Federal, ato que ocorreu após a decisão do André Mendonça. Além de contar com informações trazidas por sua diplomacia em Brasília, o governo Trump tem sido municiado tanto pelo ex-deputado federal Eduardo Bolsonaro, do PL, quanto pelo comentarista Paulo Figueiredo, que mantém interlocução constante com membros da administração norte-americana. Então é isso. Deu para entender o tamanho da confusão, né? Os Estados Unidos, o mundo, lógico, observa. O Brasil é um país importante, a democracia no Brasil é muito importante. E no mundo é importante. Então é natural que os Estados Unidos acompanhem. Agora, o problema é que no caso do Donald Trump, desse governo Trump, a gente sabe que os interesses dele não são pela defesa da democracia no mundo, né? Então isso tudo é muito, muito, muito preocupante. Ontem também o ministro André Mendonça, do STF, o gabinete dele, ouviu o depoimento daquele empresário Antônio Carlos Freixo Júnior. Nós falamos disso aqui ontem. O depoimento dele foi prestado ontem. Esse empresário, ele fez uma delação premiada com a Procuradoria-Geral da República e ele diz que ele participou de repasses de dinheiro para o Daniel Vorcaro, que teriam sido usados, no relato dele, esse dinheiro para financiar o Dark Horse, o filme, né, da vida do ex-presidente Bolsonaro. E ele contou detalhes, o dinheiro era entregue em malas, enfim, aquela coisa toda. Ele disse que ele recebia as demandas do Daniel Vorcaro por WhatsApp. E durante o período de 2020 a 2025, ele chegou a movimentar, nas palavras dele, 1 bilhão e 300 milhões de reais. Isso entre 2020 e 2025, a pedido do Daniel Vorcário. E aí ele fala como é que funcionava todo o esquema, enfim, eram operadoras que conseguiam a grana, em seguida eram feitas transferências bancárias para empresas indicadas por essas operadoras, e aí as operadoras conseguiam o dinheiro, que era o dinheiro vivo, né? A ideia era dinheiro vivo, em espécie. E esse dinheiro era entregue por contatos no bairro do Brás, no centro aqui de São Paulo, ligados ao setor de combustíveis. Enfim, um esquema engenhoso para que o dinheiro chegasse em espécie, dinheiro na mão do Daniel Vorcaro, para pagar custos. Segundo esse empresário, conhecido como Mineiro, esse dinheiro vivo era solicitado para o pagamento de comissões e vantagens indevidas. Então, esse depoimento foi confirmado ontem por esse empresário no gabinete do ministro André Mendonça. O ministro André Mendonça e os seus assessores queriam saber se o depoimento dele era espontâneo, se ele tinha sido acuado, obrigado a falar o que estava falando. Ao que consta, o empresário disse que não, que foi de maneira espontânea, livre, sem coação, sem constrangimento. Agora é o seguinte, tá tudo no jeito,
precisa homologar esse depoimento.

0: depoimento aí, aceitar esse depoimento como prova, para que ele, a partir dele, a Polícia Federal, né, se sobrar a Polícia Federal, vá atrás das provas. Agora vamos aguardar se o ministro André Mendonça vai ou não homologar o depoimento desse empresário Antônio Carlos Freixo Júnior, que fala desse esquema bilionário para financiar o filme Dark Horse. 8h32, vamos para a nossa entrevista de hoje? Vamos lá, que é bem importante mesmo. Olha só, há exatos 47 dias, a CPTM, que é a Companhia Paulista de Trens Metropolitanos, foi obrigada a reassumir o controle de 3 linhas de trens, após um caos que se instalou aqui na cidade de São Paulo, assim que a empresa Trivia Trens, que ganhou a concorrência para explorar esses ramos, começou a administrar as linhas. Foi no dia 23 de junho desse ano, um curto-circuito na linha 12 Safira acabou provocando um incêndio em um dos trens e aí causou um efeito dominó que paralisou as 3 linhas, 11 Coral, 12 Safira e 13 Jade, que atendem por dia mais de 800 mil passageiros, que foram obrigados naquele dia a abandonar os trens, caminhar pelos trilhos, no efeito dominó, que em pouquíssimo tempo acabou provocando a paralisação total da cidade de São Paulo. Passados 47 dias desse fato, nós não temos ainda explicações do governo de São Paulo sobre o que aconteceu, sobre quem foram os culpados e se ao final de 90 dias, que foi o prazo dado para que a CPTM colocasse ordem na casa, se ao final desses 90 dias a companhia a CPTM, a Companhia de Trens Metropolitanos, vai continuar administrando esses três ramais ou se a Trivia Trens vai, de fato, assumir como manda o contrato. Para falar desse problema e de outros tantos que envolvem o transporte público, aqui em São Paulo está com a gente um especialista em trânsito e transporte público, ex-diretor-presidente do Metrô de São Paulo, ex-superintendente de planejamento da CPTM, ex-presidente do CONTRAN, ex-diretor do DENATRAN, teve passagem também pela CET aqui em São Paulo e atual presidente da Associação Nacional de Transportes Públicos, doutor Ailton Brasiliense. Doutor Ailton Brasiliense, é um prazer tê-lo aqui conosco. Bom dia.
1: Bom dia, muito obrigado. Me permite uma pequena correção. Eu não fui presidente do metrô.
0: Ah, não.
1: Fui funcionário do metrô, trabalhei nas áreas de planejamento, projetos e operação.
0: Mas conhece muito de metrô.
1: Como?
0: Mas conhece muito de metrô, né, doutor Ailton?
1: Tem obrigação, fiquei lá 46 anos, né?
0: Aliás, eu estava vendo uma entrevista sua, eu lembro bem quando começou a funcionar, ainda em caráter experimental, o metrô aqui em São Paulo. Foi a linha azul, né, que depois ligaria Santana ao Jabaquara. E eu tenho uma vaga lembrança de que ainda não estava funcionando plenamente o metrô, era ainda um teste experimental, e a gente ia até lá, doutor Ailton, para ir e voltar. A gente embarcava em Santana, ia até não sei que estação e voltava, ia e voltava. Era uma emoção, era uma sensação para todos nós, o metrô instalado aqui em São Paulo. O senhor lembra disso, né?
1: Sim.
0: E foi realmente uma vitória muito grande para São Paulo. E o metrô, ainda hoje, apesar de problemas, é uma referência em transporte público de qualidade. Mas falando, doutor Ailton Brasiliense, sobre essa situação da Trivia Trens e das linhas da CPTM, essas linhas 11, 12 e 13, o que aconteceu naquele dia em específico e por que tem dado tanto problema essa privatização do transporte público aqui em São Paulo?
1: Bom, o problema de São Paulo, como de algumas outras cidades, é muito profundo, né? Porque o transporte não é um projeto de trem que vai para lá e vem para cá. É um projeto que procura estruturar, ou que ele pode estruturar, a organização da cidade. Então, não é possível você imaginar que uma cidade, seja ela qual for, você faz uma linha de trem e você fica olhando para ela como se fosse uma linha de trem. Ela não é uma linha de trem. É uma linha que pode organizar toda a ocupação do espaço urbano. Tem que ser entendido dessa forma. Então, toda vez que você faz qualquer coisa imaginando que é um trem que vai para lá e vem para cá, você acaba não resolvendo o problema de transporte e acaba atrapalhando a urbanização da cidade.

0: Brasil tem hoje mais de uma dúzia de cidades com mais de 1 milhão de habitantes e que tardiamente está pensando em como resolver a questão do deslocamento das pessoas. O problema de transporte é um problema de economia, um problema urbano, um problema de organização social. E tem que ser encarado dessa forma. E o Brasil tem feito isso de forma inadequada. O maior exemplo é a própria cidade de São Paulo, que vem tendo problemas de transporte e planejamento de forma desconexa. O que a gente espera é que o que nós temos hoje em termos de planejamento que está proposto para a cidade, que ele possa ser orientado de tal forma que a sua implantação sirva exatamente como a solução de deslocamento das pessoas. O trem ou o metrô, ele tem que ser pensado dessa forma e sendo assim, a cidade passa a ter uma solução definitiva para os seus deslocamentos, de forma que isso seja feito de forma orgânica e que possa acarretar junto com ele a solução urbana. O transporte não é um problema de trem ou um problema de ônibus, é um problema urbano que precisa ter uma visão de no mínimo 2 décadas à frente, para que ele possa ser entendido como uma efetiva solução de deslocamento das pessoas.
1: Agora, doutor Ailton, essa privatização, essas concessões que têm sido feitas aqui, não só na área do transporte público, mas vamos ficar vamos nos ater ao transporte público. Elas não têm sido lá muito bem sucedidas, né? Porque essa situação dessas linhas 11, 12, 13 é um caso clássico. Você faz a concessão, escolhe em tese uma empresa como a Trivia Trens, que em tese deveria ter condições de atender a uma demanda, são trechos que transportam cerca de 800 mil pessoas por dia, não é pouca coisa, mas uma concessão, se imagina que ela vai verificar a empresa que tem condição de tocar esse projeto. Consta que a Trivia Trens ficou ainda acompanhando o processo durante um ano, ao lado da CPTM, digamos assim. Em 3 dias que ela assume, vira um caos a cidade e o governo do estado é obrigado a recorrer à própria CPTM. Quer dizer, há problemas com a CPTM, mas aparentemente a privatização trouxe problemas adicionais ainda, né, doutor Ailton?
0: Bom, o sistema de transporte não é um sistema simples, né? É um sistema que mexe com a vida de todas as pessoas. E principalmente em São Paulo, que tem 11 milhões de pessoas distribuídas no seu espaço, e de quebra tem mais 10 milhões no seu entorno. Então, a solução de transporte, a solução da cidade, não se resolve pensando na cidade. Você tem que pensar soluções para a região metropolitana. E a solução não é uma questão de ter mais trilho ou menos trilho, mas uma questão de um transporte que tem que ser integrado com, obviamente, os trilhos, os ônibus urbanos e os ônibus intermunicipais. Ou seja, é uma solução que tem que entender todos os modos de transporte, mas mais importante que isso, uma solução para a região metropolitana. Não é uma questão de imaginar uma linha de trem ou de ônibus. E não vale só para São Paulo, vale para qualquer cidade que está se aproximando de 1 milhão de habitantes. E o Brasil tem mais de uma dúzia delas e continua pensando em soluções de trilho ou que a solução é um pensamento pobre.
1: Agora, doutor Ailton, o senhor vislumbra, a gente fala muitas vezes sobre isso, né? A região metropolitana, por exemplo, né? Aqui de São Paulo. Um problema que aconteça no ABC atinge direto aqui a capital paulista e vice-versa. O senhor
0: Eu acho que você
1: consegue?
0: me interligado, né?
1: Não tem dúvida nenhuma, não tem dúvida nenhuma. Isso tem isso em todos os aspectos. Eu moro em São Caetano do Sul, doutor Ailton. E os problemas, quando a chuva atinge os córregos, enfim, se não houver uma ação conjunta da Prefeitura de São Paulo com as prefeituras das 7 cidades do ABC, isso não é fácil de acontecer, infelizmente. É isso, um problema lá atinge aqui, um problema aqui atinge lá. O senhor consegue vislumbrar a curto prazo, a médio prazo, uma ação conjunta que una forças das prefeituras, do governo do estado, de um modo geral, para que algumas questões que são comuns consigam ser sanadas no transporte coletivo?
0: Bom, você acabou de citar os rios. Um dos problemas da construção das nossas cidades foi imaginar que o rio seria a solução do esgoto da cidade. Uma imaginação idiota, pobre. O rio é um ser vivo, ele tem que ser respeitado, ele tem que ser amparado, ele tem que ser previsto como um ser vivo. Nós estamos chegando a um momento da humanidade em que ter entendido que os rios, entendidos como solução de esgoto, era a solução conveniente. Esse aquecimento vai mostrar, como acabou de ver no Nepal, aquela catástrofe, ela aconteceu também porque foi entendido que o rio era apenas um local de solução do esgoto da cidade. O rio tem que ser respeitado, as suas margens têm que ser respeitadas. O rio é um ser vivo, e está aí a prova, né? Veja o que aconteceu no Nepal. Nós temos que repensar a solução que nós demos para os rios das cidades. Ele não é um lugarzinho que a gente de vez em quando vai pescar ou de vez em quando vai passear por ele. O rio tem que ser entendido como um ser vital para a solução dos problemas humanos. Nós temos que repensar a solução do transporte, a solução do rio e a solução urbana. Nós tivemos sempre uma visão muito míope do transporte, do rio e da vida em si. E nós temos nos organizado em termos municipais e estaduais. E a solução tem que ser vista em uma escala muito maior.
1: Nós estamos conversando aqui na Rádio Nacional com o especialista em trânsito e transporte público, Dr. Ailton Brasiliense, que tem tanta história em vários departamentos, setores federais, estaduais e municipais que tratam da questão do trânsito, e atualmente é presidente da Associação Nacional do Transporte Público. Dr. Ailton Brasiliense, falando também dessas ações conjuntas que interferem numa cidade, na cidade vizinha, enfim, em todos os cantos, queria que o senhor falasse um pouco sobre o rodízio de veículos. Em que medida ele precisa ser repensado, revisto? Eu soube recentemente, eu não sabia, que os veículos híbridos, por exemplo, estão fora do rodízio. Isso porque o rodízio foi implantado inicialmente, né, doutor Ailton, visando o combate à poluição do ar, mas depois ganhou uma outra importância, não sei se maior ou tão grande quanto, que é a questão do trânsito, da circulação do trânsito. O rodízio retira 20% dos carros diariamente no horário de pico.
0: Não retira mais?
1: Qual que é a realidade hoje?
0: A frota cresceu, né? A frota cresceu e muita gente comprou um terceiro carro ou um segundo carro, uma placa diferente para poder continuar circulando na cidade, que era uma solução óbvia. Uma solução não, um encaminhamento óbvio que iria acontecer.
1: E aí qual é o caminho para o rodízio então? Ele se justifica ainda? Quer dizer, ele é essencial, não há como abrir mão dele? Como é que ele pode dar mais resultado se o motivo agora continua sendo diminuir a poluição, mas também, principalmente talvez, diminuir os congestionamentos nos horários de pico?
0: Isso foi implantado como um esparadrapo, quando nós tínhamos uma grande sangria na cidade. E como esparadrapo ele funcionou em parte. Ele reduziu um pouquinho a questão da sangria. Rodízio não é solução de transporte em lugar nenhum do mundo. Nunca foi e jamais será. A solução de transporte é uma solução integrada de todos os modos de transporte. O que inclui, inclusive, o transporte individual. Mas lá na ponta, quando a demanda é muito grande, você tem que pensar em soluções que atendam a grande demanda. E a grande demanda é atendida por transporte público. Parcialmente é feito por ônibus, mas estruturalmente é feito por trilhos. Isso foi feito assim no mundo todo. Não há solução de transporte que o esparadrapo resolva. Nós tivemos e temos ainda problema de planejamento urbano muito mal entendido no país, aliás, no mundo. As soluções urbanas têm que ser pensadas de forma complexa, ou seja, pensar o transporte, ou melhor, pensar a cidade como um ser vivo que vai crescendo e precisa ter soluções adequadas. Um dos seus modos de transporte tem que ser pensados e inseridos à medida do crescimento, ou melhor, ele tem que antecipar o crescimento, senão não há planejamento, é uma solução de pronto-socorro.
1: Nesse sentido, a faixa azul, o senhor encara ela como positiva, parecia inevitável, né? Porque o número de motos aumentou demais, enfim, por causa do

0: serviço de motoboy e tudo mais. Mas o senhor vê de que forma a faixa azul e qual a sobrevida que ela terá? Porque os números já mostram que os acidentes de moto estão crescendo, a velocidade é muito alta mesmo na faixa azul. O que, que o senhor pensa da faixa azul, doutor Ailton?
1: A faixa azul é mais um esparadrapo agora pensando em termos de transporte individual, né? Você não consegue implantar a faixa azul na cidade toda, você só consegue algumas regiões, e depois dela, como é que fica? O cidadão, ele precisa de um... Ele, na verdade, nós estamos resolvendo um problema insolúvel. As pessoas precisam ter a moto como sistema de transporte de objetos, é uma boa solução. Como sistema de transporte de pessoas, é uma péssima solução. Ele tem que se incorporar à cidade, mas tem que ser entendido de uma outra forma. A faixa azul é uma solução urgente para um sistema muito maior do que ele pode oferecer. A sociedade está se acomodando às soluções de transporte e às soluções de deslocamento, como um modo geral. Está faltando uma solução maior.
0: É. Doutor Ailton Brasiliense, engenheiro especialista em trânsito e transporte, com passagem pelo metrô de São Paulo, pela CPTM, pelo CONTRAN, DENATRAN.
1: Pela CET
0: também, lógico. A CET foi uma passagem importantíssima também. E hoje, atual presidente da Associação Nacional dos Transportes Públicos. Doutor Ailton Brasiliense, foi um prazer falar com o senhor. Muito obrigado pela atenção e até uma próxima.
1: Eu que agradeço, muito obrigado, um bom dia a todos.
0: Muito obrigado. Palavra de um especialista falando sobre as alternativas, que não são tantas assim, né? Não são tantas assim. E como o doutor Ailton Brasiliense falou, algumas delas que pareciam promissoras, talvez já estejam mostrando alguns sinais de esgotamento. E é preciso que haja um trabalho mais conjunto, algo maior mesmo, porque as cidades se juntaram e não dá para pensar, por exemplo, numa decisão na cidade de São Paulo que não vai afetar o ABC Paulista ou vice-versa. Então, há que se sentar as autoridades responsáveis para que se chegue a soluções mais amplas e mais duradouras. 8h49, olha... Estava falando no começo aqui do ministro André Mendonça, que hoje está no proscênio, né? Como diria o nosso Salomão Esper, hoje eu estou nostálgico. O nosso Salomão Esper diria que está no proscênio, o André Mendonça. E há proscênios e proscênios, né? O do André Mendonça é um pouco complicado, porque ontem ele acabou decidindo numa canetada, que depois foi referendada pela segunda turma, mas foi numa canetada que ele decidiu o afastamento do diretor-geral da Polícia Federal, Andrei Rodrigues. E ontem também, ele estava inspiradíssimo, e o André Mendonça decidiu ontem soltar pessoas citadas na fraude do INSS contra aposentados e pensionistas. Na convicção do ministro André Mendonça, ele achou que não havia mais sentido de manter preso o ex-procurador do INSS, Virgílio Antônio Filho. E soltou o ex-procurador do INSS, Virgílio Antônio Filho, e não só ele. Um contador e mais outras três pessoas suspeitas de envolvimento na fraude do INSS contra aposentados e pensionistas. Duas dessas pessoas suspeitas, ex-integrantes do governo Jair Bolsonaro. E foi o seguinte, no caso desse procurador do INSS, o Virgílio Antônio Filho, estava preso desde novembro do ano passado. Ele está sendo acusado de receber R$ 11.900.000 de entidades associadas suspeitas de participar de descontos irregulares contra aposentados e pensionistas. O ex-procurador do INSS recebeu autorização de Andrei Mendonça para trocar a prisão preventiva pelo uso de uma tornozeleira eletrônica que ele vai poder usar na casa dele durante o prazo em que o processo estiver em investigação, o caso estiver sendo investigado. Repito, esse procurador do INSS, ex-procurador Virgílio Antônio Filho, que é acusado de desviar R$ 11.900.000 de contas bancárias de aposentados e pensionistas. 8h51, estamos no Alô, Alô Brasil. Hoje é dia do cachorro quente, não vai esquecer. Saindo daqui já sabe, hein? saindo daqui direto. 8h51, tá com a gente o Odair Brás, direto da Agência Brasil. Fala aí, Odair, bom dia.
2: Oi, Agostinho, bom dia, tudo bom?
0: Tudo ótimo.
2: Agostinho, o presidente Donald Trump dos Estados Unidos, a gente sabe que está numa guerra tarifária com meio mundo, né? Inclusive o Brasil, mas a briga está especialmente feia com o Canadá. O presidente Trump impôs em agosto tarifas pesadíssimas de até 50% a alguns produtos do país vizinho, que era o seu maior parceiro comercial. Daí o Canadá retaliou, impondo também tarifas de 10% a 50% sobre produtos norte-americanos. E agora o Donald Trump respondeu essa medida recente do Canadá. O governo dos Estados Unidos anunciou que a partir de 29 de setembro vai proibir a importação de laticínios, bebidas alcoólicas e motocicletas canadenses. Esses produtos serão proibidos, totalmente proibidos, de entrar nos Estados Unidos. Outros produtos, aqueles taxados em até 50%, podem ainda ser importados pelos norte-americanos, mas com essa taxação gigantesca de 50%. Essa escalada na relação entre os dois países acontece após o fracasso na negociação no mês passado, Agostinho.
0: É isso mesmo. E olha, isso vai dar pano para a manga, É óbvio que não há nenhuma convicção do governo Trump nessas taxações, não há nada de técnico nisso, é só interesse pessoal, interesse comercial, tanto que recentemente o governo Trump, que taxou, sobretaxou todo mundo, inclusive o Brasil, como disse o Odair, retirou uma parcela da taxação sobre a carne brasileira. Por quê? Porque a carne brasileira é um produto brasileiro, é um produto consumido fartamente pelo governo americano, pelo cidadão americano, né? E então, como a popularidade do Trump está caindo pelas tabelas, está em 33% a aprovação dele, que é um nada, ele achou melhor tirar a taxação da carne para garantir o filé mignon e o hambúrguer do consumidor norte-americano. Então é só conveniência mesmo, não tem nada de convicção. Já vamos para Brasília com a Priscila Mazenotti. Priscila Mazenotti na sequência, mas tem uma informação internacional, que é o seguinte, ó, o governo brasileiro decidiu processar a plataforma Discord, lembra dela? Aquela lá que não controla nada, que deixa a molecada conversando e tal, e que foi palco de uma tragédia, uma menina brasileira de 13 anos que cometeu autoflagelação durante 45 minutos até morrer. Foi lá, nessa Discord. E agora o governo brasileiro decidiu processar essa plataforma, pedindo R$500 milhões de indenização por danos morais coletivos após um fracasso de negociação para assinatura de um termo de ajuste de conduta, que não foi aceito pela Discord. Além de tudo, não aceitaram. Aí, então, a decisão foi essa, de cobrar R$500 milhões, que corresponde a R$50 milhões para cada uma das 10 infrações que, segundo o governo brasileiro, foram identificadas, documentadas e incluídas na ação, entre elas de não controlar a idade das pessoas, de não ter um sistema para verificar que caminho está seguindo a conversa, né? Porque essa menina de 13 anos, durante 45 minutos, ficou travando aquela conversa, sendo induzida a autoflagelação até cometer suicídio. Então, agora é isso, é desse jeito. Se eles não querem um termo de ajuste de conduta, então vão ter que pagar esses R$500 milhões, porque aqui no Brasil tem lei para Big Tech também, né? É isso que eles não suportam também na gente, essas leis que o governo brasileiro vai impondo e que são essenciais para a preservação da vida. Já Priscila Mazenotti. Mais uma informação internacional aqui. Vocês viram, né, que a alternativa para a Alemanha, o partido de extrema direitíssima, venceu a eleição estadual na Saxônia. E agora vai ter que ter a maioria para formar lá o Congresso, maioria no Congresso, para indicar o primeiro-ministro. Portanto, o mundo dando uma guinada perigosa à extrema direita. Priscila Mazenotti, você sobreviveu? Você sobreviveu às últimas horas, Priscila Mazenotti? Como é que você está? Bom
3: dia. Então, estamos aqui frenéticos, Agostinho. Imagino. Bom dia para você, bom dia para os nossos ouvintes. Tem uma decisão que acabou de sair agora do Flávio Dino, viu? Ministro do Supremo.
0: Vai.
3: Determinando a volta de Andrei.

0: Que é fantástica
1: Equipe
0: mesmo.
1: toda
0: Equipe toda,
1: brilhando.
0: produção e tudo mais. 90 anos de Rádio Nacional é para poucos. Para poucos. Então, ontem a Priscila, aos 45 do segundo tempo, trouxe a informação, naquele momento, do afastamento do diretor-geral da Polícia Federal, e agora traz a informação em primeiríssima mão, não saiu em lugar nenhum, estou procurando aqui, mas está confirmado, Flávio Dino determina a reintegração de Andrei Rodrigues ao cargo da Polícia Federal. Enfim, o que baixa um pouco a poeira... momentânea, né, Priscila? Mas mostra uma divisão claríssima dentro do Supremo Tribunal Federal, né, Priscila?
1: Pois é, uma divisão claríssima. O próprio ministro Gilmar Mendes ontem, lembrando que ele pediu vista nesse julgamento, o julgamento virtual ontem que foi rápido, durou 10 minutos, né? Liberou, 10 minutos depois já tinha decisão de ministro lá da segunda turma, ele falou, gente, isso é assunto para plenário, estou preocupado com o equilíbrio político e com o eleitoral, né? E aí acaba... E há, então, portanto, essa divisão. Estou abrindo aqui a decisão do Flávio Dino nesse momento, Agostinho, em que ele fala o seguinte, que pede aí uma atitude da Procuradoria-Geral da República, restabelecimento integral das respectivas atribuições funcionais, o cumprimento pela Polícia Federal das medidas determinadas, sem interrupção decorrente de interferência externa. Ainda pede o seguinte, em caráter preventivo, que não sejam impostas aos delegados o Andrei Rodrigues e o Leandro Almada novas medidas cautelares de natureza pessoal, fundadas exclusivamente em atos praticados ali no exercício de suas atribuições, Ainda classificou aí que essas medidas cautelares por parte de André Mendonça de natureza pessoal, com base ali nas ações do Andrei Rodrigues e do Leandro Almada, diretor de inteligência da Polícia Federal, Fala em perigo de dano concreto, fala em, que mais que ele está falando aqui? Que não cabe o afastamento da função pública, que essa medida não poderia recair sobre o agente público, porque o agente público estava se limitando a cumprir a determinação judicial. O Agostinho, é uma decisão, portanto, de 18 páginas, a gente vai trazer, claro, o detalhamento disso nos nossos jornais, na nossa programação. Olha, outra frase aqui do Flávio Dino nessa decisão. Em momentos de acirradas paixões, como ocorre durante um processo eleitoral, com as pressões que lhe são próprias, o juiz deve zelar para que suas decisões sejam reconhecíveis como derivações do direito e não como resultado de pressões partidárias, ideológicas ou de interesses pessoais. É a conclusão de Flávio Dino nessa decisão de agora, reintegrando, portanto, Andrei Rodrigues e Leandro Almada aos quadros da Polícia Federal, à diretoria da Polícia Federal. Agostinho.
0: Legal, show de bola da Priscila Mazenotti, da nossa equipe toda em Brasília, que vai seguir assim ao longo desse dia. Tem sido assim ao longo dos últimos dias, sei lá, semanas, meses, enfim, e promete-se assim pelos próximos também. Estamos alerta, sim. Importante decisão do ministro Flávio Dino, que baixa um pouco a bola, está muito quente a fervura, precisa baixar a temperatura disso. Estamos em pleno período eleitoral, isso tem consequências e não é bom, não é bom. Divergência de opinião é saudável, divergência, nada contra. Agora precisa ver os limites das ações, até onde vai a autoridade de cada ente que compõe o Supremo Tribunal Federal. É Supremo, mas não pode tudo. É Supremo, mas tem ordem. E tudo vai cair na comanda do ministro Edson Fachin, que tem 72 horas, agora um pouco menos, porque o relógio está correndo, para tentar encontrar uma alternativa. E que pode ser, sabe Deus, pode ser até ele avocar para ele mesmo a relatoria dos casos mais cabeludos, que são do caso Master e da fraude do INSS. Talvez fosse uma medida de bom senso nesse momento para botar o trem nos trilhos. Priscila Mazenotti, parabéns mais uma vez, você deu show, cumprimente os colegas de Brasília e a gente vai se falando ao longo da programação e amanhã tamo junto de novo civicamente a partir das 8 da manhã. Priscila.
1: Até mais, gente, valeu.
0: Valeu. E é isso, com essa informação exclusiva da Priscila Mazenotti, do jornalismo da Rádio Nacional, de volta Andrei Rodrigues a Direção-Geral da Polícia Federal nessa decisão confirmada agora pela

0: nossa reportagem do ministro Flávio Dino. Você vai ter mais ao longo da nossa programação. Valeu, pessoal. Foi ótimo, hein? Amanhã a gente se vê de novo a partir das 8. Tchau, tchau.
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10: Ritmo da notícia começando agora aqui nas ondas da Rádio Nacional. Eu sou a Fátima de Mello, na mesa do seu Egberto Martins. E você aqui com a gente, daqui a pouquinho informação para você. Edição do Ritmo da Notícia, Daiana Vitor. E a gente começa então agora com Paula Santoro, Perfume de Cebola.

0: Cidade Negra, onde você mora, Cláudio Zola, Francesa, de Marina Lima e Antônio Cícero, Paula Santoro, Perfume de Cebola, de Filó Machado e Cacaso.
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0: Pois é, mais uma reviravolta na crise do STF, o Supremo Tribunal Federal. É que o ministro da corte, Flávio Dino, determinou agora há pouco a reintegração do diretor-geral da Polícia Federal, Andrei Rodrigues, e do diretor de inteligência policial da corporação, Leandro Almada, aos cargos. Priscila Mazenotti está aqui no estúdio e vai explicar para a gente. Bom dia, Priscila.
2: Decisão de agora, viu, Fátima? Bom dia para você, bom dia para os ouvintes. A gente achava que a terça-feira tinha sido quente, a quarta, pelo visto, vai
0: mais
2: ser
0: quentinho.
2: Pelando, né? Pois é. Flávio Dino, então, determinou aí a reintegração do Andrei Rodrigues, que é o diretor-geral da Polícia Federal, e do Leandro Almada, que é o diretor de inteligência aos cargos. É, atendendo aí a um pedido deles mesmos, né? Foi uma decisão urgente, liminar, ainda outras coisas que ele determina, né? Que não sejam impostas em caráter preventivo nenhuma medida cautelar de natureza pessoal contra eles, enquanto eles estiverem no exercício da função. O que que aconteceu, né? Vamos só explicar. O Flávio Dino entendeu o seguinte, que primeiro, o Partido Novo, que é quem tinha entrado com pedido para que os dois fossem retirados da Polícia Federal, não tem competência para fazer esse tipo de pedido porque ele não é parte processual. Então, não deveria, um partido político não possui, segundo ele, legitimidade para pedir essas medidas cautelares em investigações criminais. Ponto 1. Ponto 2, que a gente vive numa democracia, que as instituições, entendimento do Flávio Dino, as instituições precisam funcionar com independência e autonomia para trabalhar. Na conclusão dessa decisão que determinou, portanto, a volta de Andrei Rodrigues e de Leandro Almada à Polícia Federal, o Flávio Dino ainda fala em seguinte: o juiz deve zelar para que suas decisões sejam reconhecíveis como derivações de direito e que não sejam resultado de pressões partidárias, ideológicas, da mídia ou de interesses pessoais, especialmente nesse momento de processo eleitoral que a gente está vivendo, momento, segundo Flávio Dino, de acirradas paixões. Essa decisão aí do Flávio Dino agora vai para plenário também para ser corroborada aí pelo plenário da Suprema Corte, Fátima. Enquanto isso, corre aquele prazo de 72 horas para o Mendonça dar explicações dessa decisão que acabou tirando os dois da Polícia Federal.
0: Ok, obrigada, Priscila Mazenotti.
2: É muito vai e vem, a gente tenta explicar, mas acho que deu para entender, né? O principal é que o Dino determinou que o Andrei Rodrigues e o Leandro Almada voltem para a Polícia Federal. E assunto que vai agora para confirmação do plenário, porque é uma decisão liminar.
0: Não, do jeito que você explicou, tá, dá para entender.
2: É muito vai e vem.
0: E o rádio jornalismo acompanhando tudo, né?
2: Tudo, gente.
0: Tá bom, Priscila, obrigada. Ritmo da notícia, seguimos com o Cel Comad.

0: Titãs Marvin, de Nando Reis e Sérgio Brito, Gonzaguinha dele Galope, Céu do Céu e Beto Vilares, Comadre.
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0: Pois é, faltam 25 dias para o primeiro turno das eleições deste ano, que vão ocorrer no dia 4 de outubro. Para reforçar a segurança, oito estados brasileiros tiveram pedidos aprovados pelo TSE, Tribunal Superior Eleitoral, para receber tropas federais. A atuação das Forças Armadas acontece nos locais indicados pelos tribunais regionais eleitorais. Não é mesmo, Gabriel Correia? Bom dia.
2: Olá, Fátima. Bom dia para você e bom dia a todos. Pois é, Fátima. Ontem o TSE aprovou por unanimidade novos pedidos de envio de tropas, desta vez para o estado do Maranhão e para a 37ª Zona Eleitoral do Piauí. Também tiveram pedidos de reforço de tropas já aprovados outros municípios, no Piauí, no Acre, Ceará, Rio de Janeiro, Tocantins, Mato Grosso e Mato Grosso do Sul. Entre as cidades estão as capitais Rio de Janeiro, Fortaleza, Teresina e Rio Branco, além de aldeias indígenas, municípios de difícil acesso no interior, regiões de fronteira e localidades ribeirinhas. As Forças Armadas têm que assegurar o cumprimento de todas as etapas de votação e apuração e também manter a normalidade do pleito. A solicitação de apoio federal é regulamentada pelo TSE e está prevista no Código Eleitoral e no decreto sobre o emprego das Forças Armadas para garantia da lei e da ordem. Já o Ministério da Defesa fica responsável pelo planejamento e execução dessas ações. No caso de ajuda para o transporte, a requisição de Força Federal segue outro trâmite. Está previsto para esse primeiro turno apoio logístico até o momento em 9 estados, quase todos da Amazônia Legal: Acre, Amazonas, Amapá, Maranhão, Mato Grosso, Pará, Roraima, além de Mato Grosso do Sul e Rio de Janeiro. Fátima, nas eleições de 2018 e 2022, foram mais de 500 cidades em 11 estados que receberam tropas federais. Eu volto contigo.
0: Obrigada, Gabriel Corrêa, pelas informações. Ritmo da notícia, trazendo Adriana Calcanhoto, Inverno.

0: Tereza Cristina, o Grupo Semente, para que discutir com Madame? Maria Bethânia, Caminho das Índias e Adriana Calcanhoto, Inverno dela e Antônio Cícero.
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0: Bom, ouvintes que estão grávidas e têm dúvidas sobre vacinação. Quais vacinas eu devo tomar nesse período e quais não devo tomar? Nossa repórter Carolina Pessoa ouviu a diretora da Sociedade Brasileira de Imunizações, Flávia Bravo, para tirar essas dúvidas.
2: Gestantes podem se vacinar? Existem vacinas que podem ser tomadas e outras que devem ser evitadas? A diretora da Sociedade Brasileira de Imunizações, Flávia Bravo, explica que muitas vacinas devem ser tomadas pelas grávidas, como a hepatite B e a DTPA para difteria, tétano e coqueluche, além da influenza, Covid-19 e vírus sincicial respiratório.
3: A vacinação da gestante é uma estratégia fundamental para proteger

0: proteção das duas vidas, né, do binômio mãe e filho e da própria gestação, garante uma gravidez mais segura, além de poder, depender da vacina, proteger o bebê durante seus primeiros meses de gestação.
1: Exemplo desse efeito positivo da vacinação em gestantes é o da imunização contra o vírus sincicial respiratório, principal causador da bronquiolite em crianças. No primeiro semestre deste ano, houve uma queda de mais de 50% nos casos de síndrome respiratória aguda grave em bebês menores de 6 meses. Flávia Bravo comenta a conquista.
0: Uma notícia para lá de otimista e que traz muito alívio, né? E muita satisfação para todos os pediatras, em termos de saúde pública também, né? Na época do vírus sincicial respiratório, durante a sazonalidade, a sobrecarga dos sistemas de saúde fica muito preocupante.
1: Flávia Bravo critica também a disseminação de fake news sobre a vacinação na gravidez, que incentivam grávidas a não se vacinarem.
0: Aconselho que as gestantes procurem fontes confiáveis, como portais e órgãos oficiais de saúde pública e sociedades médicas especializadas.
1: As vacinas contra a Covid-19, influenza e hepatite B podem ser administradas em qualquer época da gestação, já as demais em outros períodos, conforme a orientação do Ministério da Saúde. Todas as vacinas recomendadas durante a gravidez são oferecidas pelo SUS. Da Rádio Nacional no Rio de Janeiro, Carolina Pessoa.
2: Ritmo da notícia, agora trazendo Zeca Pagodinho, Deixa a Vida Me Levar.

0: Márcia Castro, pois é, seu Zé de Gonzaguinha, Zeca Pagodinho, Deixa a Vida Me Levar, de Serginho Meriti e Eri do Cais. 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Bom, agora quase 670 mil hectares no sul do Amazonas são parte de quatro novas reservas de desenvolvimento sustentável. Essas áreas foram criadas por decreto presidencial e vão permitir que os moradores usem os recursos naturais de forma a manterem o meio ambiente protegido. Nosso repórter Gésio Passos explica.
1: Essas áreas buscam proteger a biodiversidade e o modo de vida das populações locais.

0: e as reservas de Canaã e Mirari ficam na região de influência da BR-319, no sul do Amazonas. Também durante o evento foi assinada a ampliação do Parque Nacional de Sete Cidades, no Piauí, em quase 7.200 hectares, totalizando agora aproximadamente 13.500 hectares. O Serviço Florestal Brasileiro assinou contratos de concessão florestal de duas unidades de manejo da Floresta Nacional de Humaitá, também no Amazonas, pelo prazo de 40 anos. Os contratos prevêem R$ 240 milhões de reais em investimentos ao longo da vigência, além de permitir extração legal de mais de 2 milhões de metros cúbicos de madeira e a geração de quase 1.000 empregos diretos e indiretos. O BNDES anunciou aportes de 50 milhões de reais do Fundo Amazônia ao projeto Naturezas Quilombolas, voltado ao apoio à gestão ambiental em mais de 16 territórios, por meio da Fundação Guamá. O banco também financiará 180 milhões de reais para a restauração ecológica de 10 mil hectares da área de proteção ambiental Triunfo do Xingu, no Pará, pelo Fundo Clima. Da Rádio Nacional em Brasília, Gésio Passos.
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2: A Rádio Nacional AM de São Paulo foi inaugurada em 1952 por Vitor Costa e rapidamente se tornou uma importante emissora, seguindo o modelo da matriz carioca e revelando nomes como Silvio Santos e trazendo a voz de Hebe Camargo em sua vinheta principal.

0: Após a morte de Vitor Costa, em 1959, a empresa foi vendida a Roberto Marinho. E nos anos 1970, passou a se chamar Rádio Globo.
1: De lá para cá, a enorme quantidade de emissoras na cidade de São Paulo sempre dificultou que um novo canal da Rádio Nacional fosse instalado no espectro eletromagnético local.
0: Porém, mais de 60 anos depois, com a chegada da FM estendida na capital paulista e com o interesse da gestão da emissora em solicitar um canal na cidade, essa espera chegou ao fim.
1: Eis que entra pela primeira vez na maior cidade do país, em FM, a Rádio Nacional de São Paulo.
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0: Era a Nacional FM, transmitindo em 87,1 MHz a partir do dia 7 de maio de 2021 para toda a Grande São Paulo, como conta Vitor Ribeiro, gestor da emissora na cidade.
3: A Rádio Nacional, aqui em São Paulo, nesse formato atual que ela tem, ela surgiu em 2021 no processo de expansão da rede da Nacional FM, mas na época ela era retransmissora do sinal de Brasília apenas. Em 2023, eu e o Guilherme Strozzi viemos para São Paulo para a gente estruturar a programação local da rádio aqui, essa programação que entrou no ar em outubro de 2023 com o Manhã Nacional, programa que é ao ar de 8 às 10. Só que a gente, na passagem do ano de 2023 para 2024,

0: a gente avaliou que, tecnicamente, seria melhor que o programa fosse feito à tarde.
1: Aos poucos, a emissora começou a ser conhecida pelos ouvintes na cidade. Marcelo Abude, pesquisador de rádios e professor do tema na Universidade FAAP, em São Paulo, conta como foi o seu primeiro contato com a nova FM.
2: Bom, a primeira curiosidade é que eu tenho um radinho AM/FM e esse radinho, ele pegou a Rádio Nacional, ele não tinha faixa estendida, mas como está em 87,1 e a faixa tradicional do rádio começa em 87,5, tem uma margenzinha ali. Então, os rádios normais, sem faixa estendida, muitos, eu já fiz essa pesquisa, pegam a Rádio Nacional.
3: E então, a partir de abril de 2024, entra no ar o programa Tarde Nacional São Paulo, exibido de segunda a sexta, das 3 às 5 da tarde, ao vivo, direto dos estúdios da Nacional na cidade.
2: Até que um dia, nessas zapeadas, eu caí no Tarde Nacional. Aí foi a revolução, porque quando eu ouvi o Tarde Nacional ali no ar, eu achei aquilo muito, muito mágico. Porque eu estava ouvindo a Rádio Nacional com um programa que tocava MPB, mas que era vivo e que não só tocava música, né? Tem toda a linha editorial. Quando eu comecei a ver que tinha quadro de literatura, quadro de cinema, enfim, falava as dicas culturais, além de nos deixar informados, né, como ouvintes, sobre os principais fatos, o que tem de relevante acontecendo, então achei perfeito.
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0: Olá, muito boa tarde para você. Pode chegar aqui, a sua companhia é sempre muito bem-vinda. Eu sou o Vitor Ribeiro e a partir de agora ficamos juntos aqui na Rádio Nacional 87,1 FM na Grande São Paulo.
1: Atualmente apresentado por Vitor Ribeiro, coordenador da emissora em São Paulo, e por Roberto Camargo, o Tarde Nacional reúne entrevistas, reportagens, prestação de serviço, agenda cultural, informações sobre trânsito e tempo.
3: Além de colunas de tecnologia, como Ajudante Digital, de descobertas musicais, como o Radar Sonoro, e de cinema, como o Tapete Vermelho.
1: A seleção musical combina artistas consagrados e novos nomes, incluindo músicas menos conhecidas e produções exclusivas. Além, é claro, de contar com a participação do público.
5: Sempre ouvia falar histórias de Rádio Nacional, mas aqui em São Paulo não tinha como encontrar. Até que um dia descobri por acaso a Rádio Nacional. Gostei, nunca mais tirei. O programa Tarde Nacional é um dos melhores, inclusive já foi até premiado. E aqui a gente segue ouvindo a Rádio Nacional o dia inteiro, música brasileira de qualidade e boas informações.
6: Estou ouvindo vocês direto aqui. Parabéns pela atitude, né? Porque as músicas são boas. Todas as músicas que tocam, é por isso que eu tenho escutado a rádio, né? Porque é só música boa.
3: Em 2025, com pouco mais de um ano no ar, o Tarde Nacional São Paulo foi eleito pela Associação Paulista de Críticos de Arte como o melhor programa cultural de rádio do ano. O prêmio reconhece o trabalho da equipe e o vínculo criado com o público paulista desde a estreia do programa.
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0: Mesmo que o ouvinte não perceba, tem um cuidado muito grande em programar músicas de mulheres, programar músicas de pessoas negras, indígenas, programar também artistas trans, não binários, porque aqui a gente está interessado em tocar música boa, independentemente de quem faça essa música boa. Música que esteja de acordo com o perfil de programação da Rádio Nacional.
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2: 2 horas de boa música sem parar, esse é o nosso Expresso Nacional. Bom dia para você, eu sou a Fátima de Mello, na mesa de som Egberto Martins. Vamos começar com o Djavan, boa noite.

0: Fala, Mercúrio Divino Maravilhoso, Zé Cabaleiro, Alma Nova e Paulinho Mosca. Admito que perdi de Paulinho Mosca.
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0: Cássia Eller, ST.

0: Rita Lee, Caso Sério, Aline Calisto, Enfeitiçado, e Cássia Eller, ST, de Carlinhos Brown, Nando Reis e Marisa Monte.
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0: Flávio Venturini, Chuva na Montanha.

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0: Gal Costa, Negro Amor, Alceu Valença, Anunciação e Zélia Duncan, Vi Não Vivi.
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0: Agora Tim Maia, Eu Amo Você.

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0: Wagner e Zé Ramalho, Romance no Deserto. Vinícius Cantuária, Lua Estrela. Tim Maia, Eu Amo Você, de Cassiano Silva e Rochael.
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0: Geraldo Azevedo e Elba Ramalho, Bicho de Sete Cabeças.

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1: Em Brasília, 12:30.
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1: Olá, muito boa tarde a você que nos escuta de todo o Brasil. Está no ar o Repórter Nacional, que tem hoje os seguintes destaques. Ministro do Supremo Flávio Dino determina retorno de Andrei Rodrigues ao comando da Polícia Federal e sessão plenária do STF da tarde é cancelada. E mais...
3: Ao considerar crise institucional no Supremo, Lula pede quebra total de sigilo em investigações do caso Master. Presidente diz que vazamentos seletivos prejudicam eleições.
4: Três investigados por descontos indevidos no INSS são soltos pelo ministro André Mendonça.
5: Família das crianças maranhenses desaparecidas há 9 meses busca apoio do Núcleo de Cooperação Internacional da Polícia Federal.
6: Grupo suspeito de vender remédios abortivos em perfis nas redes sociais é alvo de operação no Rio de Janeiro.
1: Tudo isso e muito mais aqui no Repórter Nacional, produzido pela nossa equipe de rádio jornalismo da EBC, Empresa Brasil de Comunicação. Estamos ao vivo nas emissoras da Rádio Nacional em Brasília, São Paulo, Rio de Janeiro, Amazônia, Alto Solimões, São Luís, Recife e também, claro, nas emissoras parceiras de todo o Brasil com a nossa rede nacional de comunicação pública. Eu sou Daniel Ito e você acompanha agora as principais notícias desta quarta-feira, 9 de setembro de 2026.
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1: Antes de começar o noticiário, lembramos que, diante do período de defeso eleitoral, não serão veiculados conteúdos que possam caracterizar publicidade institucional, medida para garantir o cumprimento das normas de comunicação das instituições públicas. Defeso eleitoral que se encerra em 25 de outubro. Já começamos a primeira notícia de hoje aqui no Repórter Nacional, falando da crise no Supremo Tribunal Federal e também aí afetando a Polícia Federal, porque teve suspensão do comando, retorno do comando da Polícia Federal, muitas reviravoltas cada dia. Priscila Mazenotti está aqui com a gente. Cada dia um novo capítulo nessa novela que está dominando o noticiário nos últimos dias, né, Pri? Boa tarde para você.
7: Essa temporada está puxada, né, Daniel? Boa tarde para você, boa tarde para os ouvintes. A quarta-feira a gente já amanheceu com decisão do ministro Flávio Dino determinando aí o retorno do diretor-geral da Polícia Federal, Andrei Rodrigues, e do diretor de inteligência, Leandro Almada, aos cargos, revertendo aquela decisão de ontem, né, do ministro André Mendonça. O Flávio Dino alega duas coisas, basicamente, nessa decisão. A primeira é que o Partido Novo não tem legitimidade para entrar com esse tipo de pedido, de medida cautelar em investigações criminais, isso porque essa história toda veio a partir de um pedido do Novo. O outro ponto é que Dino entende que o ministro André Mendonça não poderia ter determinado esse afastamento dos dois delegados, porque ainda está correndo o prazo que o próprio Mendonça e o ministro Alexandre de Moraes têm para dar explicações sobre os relatórios divulgados por um e por outro na semana passada, prazo que termina na sexta-feira. Ou seja, Mendonça é parte, não poderia agir como juiz. Dino fala ainda em prolação, né, que é o ato de assinar, né, a assinatura, portanto, de decisão em causa própria para barrar investigações e trabalhos policiais, citando ainda perigo de dano. E aí o Flávio Dino amarrou a decisão dele falando o seguinte: olha, uma coisa é o exercício regular da jurisdição mediante ação constitucional cabível. Outra é a pretensão de afastamento feita por partido político sem legitimidade para isso e acolhida por uma decisão monocrática, né? Uma manifestação atípica, sem paralelo na jurisprudência do Supremo Tribunal Federal. Por fim, Flávio Dino determina a volta dos dois aos cargos, né? O Andrei Rodrigues e o Leandro Almada, o restabelecimento integral das funções, das atribuições funcionais deles e de maneira preventiva que não sejam impostas a eles novas medidas cautelares de natureza pessoal. Ainda encerrou mandando um recado a André Mendonça, viu, Daniel?
8: Sim.
7: Especialmente em momentos de acirradas paixões, como ocorre durante um processo eleitoral, o juiz deve zelar para que suas decisões sejam reconhecíveis como derivações do direito e não como resultado de pressões partidárias, ideológicas, midiáticas ou de interesses pessoais. Resultado disso tudo, Daniel, é que depois dessa decisão, o ministro Edson Fachin, presidente do Supremo, acabou cancelando a sessão do plenário marcada para agora às 14h.
8: Uhum.
7: Talvez ali para evitar um encontro presencial entre Moraes, Mendonça, Flávio Dino. Enfim, né, aquele mal-estar em plenário. E aí a gente vai acompanhar quais são os próximos passos dessa história.
8: Imagina o clima que estaria no plenário do Supremo.
7: Sopa de
8: hoje,
7: climão, né? Como dizem.
8: Os 10 ministros, exatamente. Poxa vida. Então, hoje está restabelecido o comando da Polícia Federal depois dessa decisão detalhada aqui pela Priscila Mazenotti para a gente. Obrigado, viu, Priscila?
7: Até mais, gente.
8: Pelas informações. Decisão, portanto, do ministro do Supremo, Flávio Dino, que entrou agora também nesse capítulo de hoje da novela. E olha, antes dessa decisão do Flávio Dino, o presidente da corte, ministro Edson Fachin, já havia dado um prazo de 72 horas para que o ministro André Mendonça se manifestasse sobre o pedido da Advocacia Geral da União, que havia já solicitado a suspensão do afastamento do diretor da Polícia Federal, Andrei Rodrigues, que acabou sendo restabelecido, portanto, por Flávio Dino. Pedido de explicação a André Mendonça pelo presidente da corte, Renato Ribeiro, tem os detalhes para a gente aqui no estúdio. Boa tarde, Renato.
9: Boa tarde, Daniel. Pois é, Fachin deu 72 horas aí pro ministro André Mendonça se posicionar sobre esse pedido da AGU aí para suspender, né? E agora suspender o diretor da Polícia Federal.
8: Uhum.
9: E, então, assim, a Advocacia Geral da União, ela afirma que a decisão do Mendonça viola prerrogativa do presidente da República para escolher quem ele quiser para os cargos de direção da Polícia Federal.
8: Uhum.
9: E esse afastamento do Andrei Rodrigues, ontem a gente teve um dia muito trabalho, né, Daniel?
8: Com certeza.
9: Então, assim, esse afastamento do Andrei foi criticado pelas associações nacionais, dos delegados e dos peritos criminais da Polícia Federal, que classificaram o momento como uma grave crise institucional. As entidades defenderam que a medida só pode ser tomada pelo plenário do Supremo e não de forma democrática, como foi feito pelo ministro...
8: Monocrática.
9: E, além disso, 11 diretores da PF divulgaram uma carta manifestando total apoio ao diretor-geral Andrei Rodrigues, inclusive colocaram os cargos à disposição.
8: Sim.
9: Né? E a gente teve também diversos posicionamentos. Né? Mais de 20 organizações, entre elas seccionais da OAB de São Paulo, Rio de Janeiro e Paraná, e a UNE, também a União Nacional de Estudantes, lançaram um manifesto em defesa da justiça e pela reforma do judiciário. E hoje a gente teve aí também um manifesto à Nação Brasileira, aí assinado por cerca de 3 mil entidades do setor produtivo, cobrando uma sessão pública e resposta urgente à crise no Supremo. Esse documento aí tem apoio da Fiesp, das Confederações Nacionais da Indústria e do Comércio. E essas organizações defendem que o plenário da STF examine com urgência os episódios recentes envolvendo a corte, sem subterfúgios e sem corporativismo.
8: Várias instituições ressaltando justamente isso, né, Renato? Que tudo isso seja analisado pelo plenário, ou seja, por todos os 10 atuais ministros do STF, e não apenas pelos 5 da segunda turma, da qual faz parte o ministro André Mendonça, cujo voto de suspensão, portanto, do diretor da Polícia Federal havia sido acompanhado por outros 2 ministros lá na segunda turma. Renato, obrigado pelas suas informações ao vivo aqui no Repórter Nacional. Ainda sobre esse assunto, a gente traz aqui a manifestação do presidente da República, né? Presidente Lula, que está acompanhando tudo. Ele se pronunciou hoje sobre essa situação que enfrenta o Supremo Tribunal Federal, uma crise institucional, e o presidente defendeu a quebra completa do sigilo das investigações, viu? De todos os envolvidos no caso Master, e não vazamentos seletivos, como ele fala, que vem acontecendo atualmente. A repórter Sayonara Moreno está aqui no estúdio com os detalhes. Então, ela que sempre está de olho no governo federal e também nas manifestações do presidente Lula. Saiu, boa tarde para você.
10: Oi, Daniel, boa tarde para você, para quem acompanha a gente. É exatamente isso que o presidente disse, viu? Foi o ponto central aí da mensagem que ele postou agora há pouco nas redes sociais. Ele pede, então, a quebra completa do sigilo das investigações de

0: todos os envolvidos no Banco Master, que ele inclusive considera o maior crime financeiro da história do Brasil. Nessa publicação, o presidente Lula defende, Daniel, que a medida seja tomada de forma urgente, viu? Contra quem for, doa a quem doer, nas palavras dele. Ainda, segundo o presidente, é preciso haver transparência e não vazamentos seletivos que impactam a disputa eleitoral. Para Lula, o povo brasileiro precisa de explicações para enfrentar aí o que ele classifica como crise institucional que tomou conta do poder judiciário. Ainda nesse assunto da Suprema Corte, Lula citou como exemplo a ser seguido a divulgação do que ele chama da verdade na Operação Spoofing, né, que foi conduzida na época pelo então ministro do STF, Ricardo Lewandowski, que a gente lembra que em 2021, Lewandowski retirou o sigilo que havia imposto aos autos, garantindo ali à defesa do presidente Lula, na época ex-presidente, acesso aos arquivos da Operação Spoofing, que investigava a invasão de dispositivos eletrônicos de autoridades ligadas à Operação Lava Jato. Então, esse exemplo que Lula cita de Lewandowski é o que ele quer que se repita atualmente, que sejam quebrados todos os sigilos de todos os envolvidos no caso Master. Volto com você.
1: Tá certo, para que a população tenha aí acesso, né, de uma forma mais completa, segundo o presidente, a toda essa investigação, detalhes envolvidos, enfim. Saiu, muito obrigado pelas informações ao vivo aqui no Repórter Nacional. Seguimos falando de Supremo, perdão, seguimos falando de Supremo, seguimos falando do ministro André Mendonça, mas agora sobre outra investigação, aquela sobre os desvios no INSS. Você lembra, né? Os desvios no Instituto Nacional de Seguridade Social. A gente trouxe bastante informação sobre isso aqui no Repórter Nacional. E aí o ministro André Mendonça, ele mandou soltar suspeitos desses desvios no INSS em decisão que foi tomada ontem, no fim do dia, envolvendo, portanto, a liberação de 6 pessoas. Gabriel Brum está aqui no estúdio e conta mais detalhes dessa decisão, portanto, de André Mendonça. Gabriel, boa tarde para você.
2: Boa tarde, Daniel. São 3 investigados aí pela operação sem desconto, né? Que apura aqueles descontos indevidos nas folhas e contra-cheques de aposentados e pensionistas do INSS. Eles foram soltos pelo ministro André Mendonça. São eles o ex-procurador-geral do INSS, Virgílio Antônio Ribeiro de Oliveira Filho, e a empresária Thaissa Hoffmann Jonasso, que é a esposa de Virgílio. Inclusive, pela manhã, a defesa já foi à Polícia Federal para fazer o procedimento aí para a liberação dos dois. O outro liberado pela decisão do ministro foi Samuel Crisóstomo do Bonfim Júnior, que é contador da CONAFER, Confederação Nacional dos Agricultores Familiares. Segundo a investigação, o Crisóstomo, ele teria atuado por meio de diversas empresas para recebimento, circulação e dissimulação dos valores. Bem, daí no lugar da prisão, o ministro determinou medidas cautelares, como tornozeleira eletrônica e proibição de contato com outros investigados. De acordo com André Mendonça, essa medida não é uma antecipação de julgamento. Significa apenas que, na atual fase da investigação, a prisão não é mais necessária para proteger a apuração. Aí, além dessas 3 solturas, o ministro afrouxou as medidas cautelares contra outros 3 investigados. Um deles é José Carlos Oliveira, que depois passou a se chamar Ahmed Mohamed Oliveira. Ele foi chefe do INSS e ministro do Trabalho no governo do ex-presidente Jair Bolsonaro. E ele teria recebido propina aí para facilitar os interesses da CONAFER, de acordo com a investigação. Pedro Alves Correia Neto, que ocupou altos cargos, cargos altos, né, no Ministério da Agricultura, e também teria recebido propina aí entre 2022 e 2024. E o terceiro é Gilmar Estelo, que seria um intermediário financeiro desse esquema. Esses 3 vão deixar de usar a tornozeleira eletrônica, mas estão proibidos de entrar em contato com outros investigados, frequentar unidades do INSS ou de entidades com as quais eles tenham tido alguma relação, e também não podem deixar o país, Daniel.
1: Ou seja, estão sendo soltos, mas a investigação segue para ainda decidir se essas pessoas são culpadas ou inocentes, né, Gabriel, das acusações.
2: Exatamente. É só uma fase que está mais tranquila, então não precisa mais manter eles presos neste momento. Não dá,
1: Decisão.
2: não gera risco à investigação.
1: Tá certo. Decisão do ministro André Mendonça. Gabriel, obrigado pelas informações. Meio-dia e 44. Mudando de assunto agora, vamos para o Maranhão, ali no nordeste do país, quase norte, né? O Maranhão já está quase no norte do país. E a notícia é a seguinte: depois de mais de 9 meses do desaparecimento daqueles irmãos Ágata e Alan, de 4 e 6 anos, no interior do estado, O caso ganhou um novo desdobramento, viu? A mãe das crianças e a advogada se reuniram com a Polícia Federal de São Luís para alinhar o trabalho, então, com o núcleo de

0: Operação Internacional. Gabriel Correa fala com a gente ao vivo de São Luís, no Maranhão, sobre essa história ainda sem um desfecho, sobre o paradeiro dos irmãos Ágata e Alan, né, Gabriel? Boa tarde para você.
1: Boa tarde, Daniel. Boa tarde a todos. Exatamente. Segundo a advogada Nathalie Moraes, essa reunião seria para compreender como funcionam as ferramentas da Interpol que poderiam ajudar a encontrar as duas crianças desaparecidas.
2: E hoje a gente recebeu diretamente do Núcleo de Cooperação Internacional, colocando à nossa disposição as ferramentas da Interpol, que tanto ajuda na busca das crianças quanto na repatriação, para trazer as crianças de volta, caso encontrada em outros países.
1: A Polícia Federal informou agora há pouco que vai solicitar ainda a inclusão dos desaparecidos, das crianças desaparecidas, na lista de difusão amarela da Interpol, a pedido da família nesta manhã. Daniel, esse caso veio à tona depois que a polícia da Flórida, nos Estados Unidos, divulgou informações no final de agosto sobre o resgate de 163 menores de idade entre 2 meses e 17 anos. Muitas desses menores vítimas de abuso, negligência e exploração. Segundo a polícia da Flórida, essas crianças foram encaminhadas para receber os cuidados. E a advogada da família das crianças desaparecidas aqui no Brasil acionou então o consulado brasileiro em Miami para verificar se as duas crianças, se os dois irmãos, estariam entre as crianças resgatadas nos Estados Unidos. Segundo a advogada Nathalie, um parecer da Polícia Federal indicava a ausência de indícios de tráfico internacional de pessoas nesse caso.
2: Os nossos representantes lá estão in loco. Eles podem verificar in loco, na localidade, se existem crianças brasileiras. É porque existem crianças não identificadas ainda devido ao estado de fragilidade. Muitas crianças estão tão traumatizadas que não conseguem falar. Isso dificulta o reconhecimento da nacionalidade.
1: Daniel, a menina Ágata e o Alan desapareceram no dia 4 de janeiro, no quilombo São Sebastião dos Pretos, a 20 quilômetros de Bacabal, cidade do interior maranhense. O caso mobilizou forças de segurança ao longo dos últimos meses. Operações conjuntas com cães farejadores, embarcações e equipamentos de detecção fizeram varreduras em uma extensa área de mata fechada e ao longo do rio Mearim, mas sem indícios do paradeiro das crianças. O Itamaraty afirmou em nota que medidas de cooperação policial internacional são coordenadas pelo Ministério da Justiça por meio de mecanismos próprios. Eu volto contigo.
0: Que situação, né? A família deve estar muito aflita aí. Já são mais de 9 meses do desaparecimento, portanto, desses irmãos Ágata e Alan no interior do Maranhão. Gabriel, muito obrigado pelas informações ao vivo com a gente. Meio-dia e 48 é a hora certa agora em Brasília. Fique ligado, você vai ouvir ainda hoje.
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0: Mas antes, a gente segue com notícias aqui do Brasil. Agora vamos para o Rio de Janeiro, porque por lá a Polícia Civil cumpre hoje mandados de busca e apreensão contra uma quadrilha suspeita de vender e divulgar remédios abortivos nas redes sociais. Vamos aos detalhes dessa operação da Polícia Civil lá na capital fluminense, ao vivo com a repórter Tatiana Alves. Muito boa tarde, Tati.
5: Boa tarde, Daniel. Boa tarde a nossos ouvintes. A gente cumpre mandados de busca e apreensão contra cinco investigados em endereços de Campo Grande e Cosmos, na Zona Oeste do Rio de Janeiro. As investigações começaram após informações de inteligência apontarem a existência de perfis usados para oferecer clandestinamente um medicamento abortivo. Durante as apurações, os policiais encontraram vídeos com títulos como "Como fazer um aborto seguro" e "Ajuda com positivo indesejado", acompanhados de links para contato. De acordo com a Polícia Civil, os responsáveis utilizavam diversos perfis, números de telefone e aparelhos eletrônicos para dificultar a identificação dos envolvidos. A análise de dados cadastrais, registros de conexão, linhas telefônicas, celulares e contas digitais permitiu identificar vínculos entre os cinco alvos da operação. Abortar é crime e a pena pode chegar a 10 anos de prisão. Se o procedimento realizado por médico só é permitido quando a gravidez representar risco à vida da gestante. Quando resulta de estupro, desde que haja consentimento da mulher ou do seu representante legal e nos casos em que o feto não desenvolve partes essenciais do cérebro. Daniel?
0: Tatiana, muito obrigado pelas informações ao vivo dessa operação da Polícia Civil, portanto, no Rio de Janeiro. Vamos para mais uma notícia, porque o governo notificou o Google para remover vídeos com falsos médicos criados por inteligência artificial. É isso mesmo que você ouviu. E que, inclusive, espalham informações de saúde, como curas e tratamentos, que não têm comprovação científica. Isso é muito arriscado, muito perigoso, é um problema de saúde pública. E a Sayonara Moreno está aqui no estúdio com mais informações para a gente. Sayô.
4: Pois é, Daniel, o problema de saúde pública é a plataforma está sendo acionada para tomar providências, né? Porque, como você mesmo disse, a plataforma YouTube vai ter que remover ou alertar os usuários justamente sobre 97 vídeos de inteligência artificial que simulam ali profissionais de saúde disseminando informações falsas, promessas de curas, tratamentos sem nenhuma comprovação científica. Justamente é o que está pedindo a Advocacia Geral da União, né, em uma notificação que foi enviada à plataforma Google, que é, na verdade, a detentora do YouTube. O alerta foi emitido depois que o Ministério da Saúde identificou ali dentro de um programa 97 perfis com esse tipo de conteúdo durante o primeiro semestre deste ano. Somente durante 6 meses foram identificados aí 97 vídeos. Nos materiais circulados, Daniel, aparecem ali pessoas, né, que não são pessoas, né, de mentira, geradas por IA, se apresentando como médicos, especialistas, dizendo que tem muito conhecimento na área, usando, inclusive, aquelas linguagens de alerta, né, de urgência para que claro. As pessoas acabem entrando em pânico ali, alarmistas, na verdade, para ganhar confiança de quem assiste. Inclusive, parte dos perfis é direcionada a pessoas idosas, que acabam sendo ali mais vulneráveis, têm uma facilidade maior de acreditar no que veem, né? Então, esses perfis oferecem produtos, livros, serviços, tudo pago, podendo inclusive levar essas pessoas até situações de golpe. E com isso são gerados riscos que o próprio governo identifica como automedicação, uso de terapias sem, né, eficácia comprovada, atraso na busca por atendimento profissional adequado, interrupção ou até mesmo substituição de tratamentos, né? Então a pessoa ali que já faz um tratamento acaba mudando tudo ali com base em informações que não tem nenhum vínculo científico. De acordo com o governo, a AGU deu então, Daniel, 72 horas para que o YouTube retire os conteúdos do ar ou, se for o caso, adote medidas que identifiquem e deixem bem claro que aqueles vídeos são gerados por inteligência artificial. Além de acionar o YouTube, o governo também acionou a Polícia Federal e o Conselho Federal de Medicina. E segundo o entendimento do Supremo Tribunal Federal, a gente lembra que as plataformas têm responsabilidade pelos conteúdos ilícitos publicados por quem quer que seja. Além disso, a AGU aponta que os grupos identificados violavam os próprios termos de uso das plataformas que proíbem já o compartilhamento de conteúdo ilegal, estabelecem medidas como a remoção e o banimento de contas. Né? Foi acionado, então, a empresa Google para falar sobre esses vídeos no YouTube. É, lembrando que a gente foi atrás da empresa e, em resposta à nossa reportagem, a Google disse que não vai comentar o assunto. Volto com você.
0: É, Sayonara, eu fico muito pensativo. O que leva uma pessoa a criar vídeos com inteligência artificial de médicos falsos, divulgando informações falsas de saúde? O que uma pessoa ganha ao fazer isso, né? Levando risco à saúde de tanta gente que consome conteúdo nessas plataformas como o YouTube do Google, que agora foi notificado pelo governo, portanto. Obrigado pelas informações. 12:53. Notícias internacionais agora, sem trégua, viu? O Irã atacou 10 navios perto do Estreito de Hormuz em ação de represália aos Estados Unidos, que haviam afundado 5 petroleiros iranianos. Pois é, essa foi a maior onda de ataques recíprocos contra a navegação marítima desde o início dessa guerra, que já dura 6 meses. Gabriel Corrêa está de volta com a gente com as informações. Gabriel.
1: Exatamente, Daniel. Foram 10 navios norte-americanos que foram alvos nas proximidades do Estreito de Hormuz, depois que os Estados Unidos afundaram 5 petroleiros iranianos, conforme reportou a agência Reuters. O Irã também afirmou hoje ter disparado mísseis contra uma base usada por forças norte-americanas na Jordânia. A Guarda Revolucionária ameaçou aumentar a zona de exclusão marítima, estendendo-a por toda a costa iraniana ao leste, até a fronteira com o Paquistão. Nos últimos dias, também houve uma escalada de combates entre a Arábia Saudita e os Houthis do Iêmen, que são aliados do Irã. Segundo os Estados Unidos, nenhum norte-americano ficou ferido. Já os Estados Unidos divulgaram imagens dos navios iranianos afundando enquanto pegavam fogo. Um tripulante morreu em um navio tanque com a bandeira de Gibraltar. Os dois lados estão justificando essa escalada de agressões militares como retaliação

0: a ataques anteriores. Com o aumento do petróleo tipo Brent para mais de 100 dólares e do petróleo WTI passando dos 95 dólares o barril, o preço do diesel agora para o consumidor norte-americano atingiu um novo recorde, superando os 5 dólares e 94 centavos por galão. Ainda segundo a Reuters, o risco principal é se esses ataques vão reduzir ainda mais as transferências de carga entre os navios no Golfo de Omã. Essas operações têm ajudado até agora a segurar os preços. Desde a semana anterior à retomada das agressões militares, a quantidade de petróleo que passou pelo Estreito de Hormuz caiu de cerca de 9 milhões de barris para menos de 2 milhões por dia. Daniel, eu volto contigo.
1: Tá certo, Gabriel. Muito obrigado pelas informações, trazendo mais detalhes, então, desse agravamento, mais uma vez, da guerra entre Estados Unidos e Irã. Meio-dia 56. E o Amazonas sofre risco de queimadas, viu? Com agravamento da estiagem, da seca lá no estado. E aí setembro é o período mais seco e os focos de calor aumentam a poluição do ar, inclusive, por lá. Vamos movimentar a nossa rede nacional de comunicação pública no estado do Amazonas com Victor Litaif, nosso colega da rádio Encontro das Águas.
2: O Amazonas entrou no período mais crítico da seca e a combinação de calor, baixa umidade e vegetação ressecada aumenta o risco de queimadas e incêndios florestais. E os números mais recentes mostram que o fogo já avança pelo estado. Segundo dados do Instituto Nacional de Pesquisas Espaciais, o INPE, o Amazonas registrou 1.177 focos de calor entre os dias 7 de setembro. Com isso, o estado passou a liderar o ranking de focos de calor do Brasil na primeira semana do mês. 6 municípios amazonenses aparecem entre as 10 cidades com mais focos de calor no país nesse período. E o problema não está apenas no fogo. A fumaça das queimadas é transportada pelo vento e pode chegar a regiões distantes dos locais dos incêndios. Em Manaus, pesquisadores explicam que as plumas que atingiram a capital nos últimos dias tiveram origem principalmente no sul do Amazonas, no sul de Rondônia e no norte de Mato Grosso. Os dados do aplicativo Selva, Sistema Eletrônico de Vigilância Ambiental, também mostram aumento da concentração de material particulado fino, o PM2.5. No dia 5 de setembro, por exemplo, o distrito de Santo Antônio do Matupi registrou índice de poluição de 104,5. Em Manaus, os monitoramentos do Selva apontaram qualidade do ar moderada na maior parte das estações, mas alguns pontos chegaram à classificação ruim. E o cenário pode continuar desafiador. Boletim mais recente do INPE e de outros órgãos federais aponta mais de 90% de probabilidade de El Niño muito forte entre setembro e novembro. O fenômeno pode contribuir para ondas de calor mais intensas e para o aumento do risco de queimadas, especialmente neste mês de setembro. Do Sistema de Comunicação Encontro das Águas, Victor Litaif, para a Rádio Nacional.
1: Esportes. É hoje, o técnico Carlo Ancelotti anuncia às 3 da tarde, daqui a pouquinho, a nova convocação da seleção brasileira para os amistosos contra Austrália e Índia. Primeira convocação depois da Copa do Mundo. E a expectativa é por renovação, viu? Uma lista mais jovem, com possíveis novidades, principalmente no meio-campo, nas laterais e no gol. Quem será que vai ser convocado? 3 da tarde, anúncio de Carlo Ancelotti. Pela Libertadores, o Fluminense venceu o Platense por 2-0 ontem no Maracanã e abriu boa vantagem nas quartas de final. Hoje o Palmeiras recebe a LDU em São Paulo, também pelo jogo de ida. E na Copa Sul-Americana, o Vasco empatou sem gols com o Santa Fé em Bogotá. E agora, uma vitória em São Januário garante o Cruz Maltino na semifinal. Se houver novo empate, a vaga vai ser decidida nos pênaltis. E para fechar, 3 brasileiros estão entre os 30 indicados à Bola de Ouro de 2026. Gabriel Magalhães, Marquinhos e Vini Júnior concorre ao prêmio da revista France Football. Meio-dia 59, o Repórter Nacional de hoje fica por aqui com trabalhos técnicos de Thiago Coelho. Confira lá todas as nossas reportagens no site da Rádio Agência e nos siga também no Instagram, @RadioNacionalNoticias. Uma ótima tarde para você e até amanhã. Tchau.
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Djavan, música dele, Sina. Também Ângela Rorô, de Ângela Rorô e Ricardo Macor, de compasso. Maria Bethânia, de Caetano Veloso, Reconvexo. Agora 1h14, uma ótima tarde. Eu sou Marli Arboleia, trabalhos técnicos de Andrew Wallace. É um grande prazer ter a sua companhia aqui na Rádio Nacional. 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Paulinho Mosca.

Martinália, música de Martinália, Ronaldo Barcelos e Arthur Maia, Deu Ruim. Também Zizi Posse, de Sérgio Sampaio, Meu Pobre Blues. E Paulinho Mosca, de Paulinho, Pensando em Você. Uma e 24, Loborges, Nuvem Cigana. Na sequência, Roberta Sá, Delírio.

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Rita Lee dela e Roberto de Carvalho, Buana, também Ana Carolina e Luiz Melodia, Cabide, Gilberto Gil, de Maltner e Jacobina, Maracatu Atômico. Agora 1h43, Marcelo Genesi e Laura Lavieri.

0: em jogo disputado ontem no Maracanãzinho. Após a partida, o técnico José Roberto Guimarães elogiou a atuação da equipe e já projetou o jogo de logo mais contra o Peru.
1: Estreia sempre é um jogo nervoso, um jogo onde se encontra de novo os nossos torcedores, num ginásio que a gente conhece um pouco mais, e é sempre um pouquinho de ansiedade, né? Mas eu acho que foi bem, eu acho que a possibilidade de todas as jogadoras terem participado da estreia, terem ajudado o time, também foi importante, né, para já tirar essa coisa do... Já conseguiram participar, interagiram com os torcedores, conseguiram sentir o clima lá dentro, a exigência, a pressão em que vai ser o Sul-Americano. E agora se preparar para o jogo contra o Peru, que vai ser um jogo difícil. E é um time que briga, que luta, defende bem, que ataca, saca bem. Então, um jogo que sempre a gente tem que ter um respeito muito grande para essa escola peruana de vôlei e temos que fazer o nosso trabalho de casa.
0: Quem está de volta é a ponteira Gabi Guimarães. Ela voltou a jogar pela seleção depois de um longo tempo afastada, cuidando de lesão crônica na região da lombar. A nossa capitã comemorou a vitória sobre as venezuelanas e o fato de ter jogado sem sentir dores.
2: Gente, estou muito, muito feliz de estar de volta. Confesso que eu estava com um friozinho na barriga. Me emocionei muito na hora do hino. A partir daquele momento só pensei em dar o meu melhor, conseguir me divertir dentro de quadra. Então estou feliz porque eu não senti dor, me senti muito bem. Claro, um pouco de dificuldade ainda, um pouco de falta de ritmo, que eu sei que eu preciso ter um pouco de paciência comigo mesma. Mas feliz que as meninas me ajudaram. Consegui contribuir hoje também para essa vitória. E mais do que isso, feliz com a nossa atitude. O Zé conseguiu rodar as 14 jogadoras, todo mundo aproveitando muito bem as oportunidades. Algumas que nunca tinham a oportunidade de vestir a camisa de seleção adulta, como a Sabrina, Vívia, hoje fazendo a sua estreia e jogando muito bem. E essa energia que a gente precisa, levar essa competição com muita seriedade, aproveitar todas as oportunidades que o Zé der pra gente e manter o nosso nível até o final dessa competição.
0: Ó, lembrando que o Brasil volta à quadra do Maracanãzinho logo mais a partir das 8 da noite para enfrentar a seleção do Peru. Apenas o campeão do Sul-Americano de vôlei garante vaga em Los Angeles 2028. E chegou a hora do futebol feminino.
3: Copa delas.
0: A CBF definiu as datas e horários dos confrontos das semifinais do Brasileirão Feminino. Sábado agora, às 16h30, tem Flamengo e São Paulo no estádio Luso Brasileiro, na Ilha do Governador. E na terça, dia 15, às 21h30, com transmissão da TV Brasil, Bahia e Corinthians, lá na Arena Fonte Nova, em Salvador. Esses são os primeiros jogos. Vamos falar agora de Copa Sul-Americana. Duas equipes brasileiras abriram a fase de quartas de final. O Vasco ficou no empate sem gols com o Independiente Santa Fé, jogando no El Campín, em mais de 2.600 metros de altitude de Bogotá, e traz uma boa vantagem para São Januário. Já o São Paulo acabou derrotado pelo Boca por 1-0 jogando na Bombonera e precisa vencer no Morumbis por 2 gols de diferença para avançar de fase. Lembrando que daí teremos 2 semifinalistas, né? Quem avançar de Vasco e Santa Fé pega Boca ou São Paulo. Acho que não tá nada perdido ainda pro São Paulo, hein, Mário?
4: Acho que não, vai jogar em casa no Morumbis, pode realmente virar esse placar. O Boca não fez uma grande partida, um gol meio complicado, a bola bateu aqui, bateu lá. Agora o Vasco ganhou o jogo, né? Empatou, mas ganhou, jogou o time reserva.
0: Poupou pro jogo contra o Grêmio.
4: Poupou, enfrentou a altitude de Bogotá, a torcida, porque o Santa Fé tem torcida, é o estádio de El Campín.
0: Estava lotado,
4: né? E aí a turma pressiona realmente. Parabéns para o Pedro Emanuel, que vem fazendo um bom trabalho. Agora, muda a chave, fecha a porta, abre a porta do Campeonato Brasileiro e tem ganhado o Grêmio.
0: É verdade. E hoje é dia de duelo brasileiro na Sul-Americana. Santos e Atlético Mineiro se enfrentam daqui a pouquinho, às 19h na Vila Belmiro. Contratado na última semana, o lateral Rodinei está inscrito na Sula. Ele. E pode estar diante da torcida santista. E o nosso Rodilindo quem destaca as dificuldades da partida de logo mais?
5: Ah, será uma partida muito difícil, porque a gente sabe que jogos de mata-mata são muito complicados, ainda mais falando em Brasil. Eu, durante minha carreira, pude jogar muitos desses jogos, mas o segredo de tudo é o trabalho. A gente tem que trabalhar, tem que analisar o adversário para quando chegar a hora da partida, fazer um bom jogo e conseguir sair com a vitória, principalmente no primeiro jogo, que é dentro de casa.
0: Tá aí o Rodinei. E esse clássico brasileiro, Santos e Atlético Mineiro?
4: É, o jogo é na Vila Belmiro, não é isso?
0: Primeiro, sim.
4: Então, o Santos leva a vantagem de jogar em casa. O Santos vem melhorando gradativamente. Gabigol vem... O Neymar não conta porque joga quando quer. Mas o Gabigol vem subindo e tal. E pode dar uma final brasileira na Sul-Americana. Nós temos Vasco, temos Atlético Mineiro, temos Santos e temos São Paulo. E pode dar... Pode passar São Paulo e Vasco, e do outro lado, Santos, o Atlético Mineiro vai pegar o outro que vier para a semifinal.
0: Vamos aguardar a final da Sul-Americana, que será único em Barranquilha, na Colômbia, esse jogo. Boa noite, Mário. Um abraço para você.
4: Boa noite, amanhã estaremos aqui de novo.
0: Com certeza. Então, esse programa No Mundo da Bola fica por aqui. Vem aí o Repórter Nacional com as últimas notícias do Brasil e do mundo. Uma ótima noite para todos vocês. Tchau.

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1: Seis e meia no horário de Brasília. Está no ar o Repórter Nacional. 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Olá, muito boa noite para você que está sintonizado na Rádio Nacional em Brasília, São Paulo, Rio de Janeiro, Amazônia, Alto Solimões, São Luís e Recife. E também para você que nos acompanha em todo o Brasil, junto às emissoras parceiras da nossa Rede Nacional de Comunicação Pública. Eu sou Bianca Paiva e você vai ouvir, a partir de agora, as principais notícias desta quarta-feira, 9 de setembro de 2026. Presidente do STF, Edson Fachin, derruba decisões de André Mendonça e Flávio Dino e mantém Andrei Rodrigues no comando da Polícia Federal. Em outro processo, Fachin assume inquérito das fake news, antes relatado por Alexandre de Moraes. Mais.
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1: Antes de darmos início ao nosso noticiário, lembramos que, diante do período de defesa eleitoral, não serão veiculados conteúdos que possam caracterizar publicidade institucional. A medida se faz necessária para garantir o cumprimento das normas que regulamentam a comunicação de instituições públicas. O defesa eleitoral será encerrado em 25 de outubro. E às 6h32, nós abrimos esta edição com notícias do Judiciário. O presidente do Supremo Tribunal Federal, Edson Fachin, tomou uma série de decisões no fim da tarde de hoje para tentar conter o confronto aberto entre os ministros André Mendonça e Alexandre de Moraes sobre o afastamento do diretor-geral da Polícia Federal, Andrei Rodrigues. Quem acompanhou e tem todas as informações é o Pedro Lacerda, que está aqui no estúdio com a gente. Oi, Pedro, boa noite.
6: Boa noite, Bianca. Boa noite, ouvintes. O presidente do STF suspendeu a decisão de Mendonça que havia afastado o chefe da PF e o diretor de inteligência da corporação, Leandro Almada da Costa. Na sequência,

0: também suspendeu a decisão do ministro Flávio Dino, que horas antes havia determinado a reintegração dos dois aos cargos. Fachin impediu ainda qualquer investigação envolvendo ministros do STF que passam a depender de análise prévia da presidência e convocou sessão plenária extraordinária para o dia 15 de setembro para debater o caso. O presidente da corte também analisou o pedido protocolado nesta terça-feira pela Advocacia-Geral da União, que pedia a suspensão imediata da decisão de Mendonça sobre os afastamentos dos dirigentes da PF, sob o argumento de que a medida invadia competência do plenário do STF e do presidente da República. Fachin acolheu o pedido da AGU e replicou em caráter liminar a mesma suspensão que já havia determinado em outra petição sobre os relatórios de inteligência da PF, também tomada nesta quarta-feira. Fachin argumentou que as decisões sucessivas e conflitantes de Mendonça e Dino sobre o comando da Polícia Federal geram risco à ordem pública e à normalidade da corporação, e citou precedentes de 2018 e 2020 em que presidentes do STF também suspenderam decisões monocráticas de colegas. Fachin editou ainda uma portaria revogando a delegação que, desde 2019, colocava Alexandre de Moraes à frente do inquérito das chamadas fake news. Os atos já praticados por ele ficam preservados e as ações penais com denúncia recebida continuam sob sua condução, mas os demais inquéritos em andamento voltam à relatoria da própria presidência, Bianca.
1: Pedro, já temos um posicionamento do Ministério da Justiça e da AGU sobre essas decisões do presidente do Supremo?
0: Em nota, o Ministério da Justiça e Segurança Pública reafirmou a confiança nas instituições e disse que a Polícia Federal mantém o prestígio e a credibilidade conquistados junto à sociedade. O Ministério também defendeu que as investigações da corporação prossigam com independência e rigor técnico, alcançando todos os fatos e todos os envolvidos, sem exceções, e que a autonomia investigativa da PF não pode ser comprometida em nenhuma circunstância. Para a Advocacia-Geral da União, a decisão restaura a ordem pública e administrativa e reafirma a prerrogativa constitucional do presidente da República de escolher a direção da Polícia Federal, além de preservar a harmonia entre os poderes e contribuir para a preservação da paz social e estabilidade institucional.
1: Presidente Lula também se manifestou sobre esse assunto, né?
0: Pois é, o presidente Lula defendeu a quebra completa do sigilo das investigações relacionadas ao caso Master. Em postagem nas redes sociais, afirmou que a medida deve atingir todos os envolvidos e cobrou transparência sem vazamentos seletivos que possam interferir na disputa eleitoral. Lula classificou o caso como o maior crime financeiro da história. Uma crise institucional no judiciário, Bianca.
1: Obrigada pelas informações, Pedro. 6h36. E o ministro André Mendonça, do Supremo Tribunal Federal, mandou soltar o ex-procurador do INSS e determinou o uso de tornozeleira eletrônica. O ex-procurador foi um dos indiciados pela Polícia Federal pelo esquema de desvios em aposentadorias envolvendo o Instituto Nacional do Seguro Social. Vamos conferir na reportagem de Gabriel Brum.
2: Três investigados pela Operação Sem Desconto, que apura descontos indevidos em aposentadorias e pensões do INSS, foram soltos pelo ministro André Mendonça do Supremo Tribunal Federal. As decisões foram publicadas na noite desta terça-feira. São eles o ex-procurador-geral do INSS, Virgílio Antônio Ribeiro de Oliveira Filho, e a empresária Thaisa Hoffmann Jonasso, esposa de Virgílio. Outro liberado pela decisão do ministro foi Samuel Crisóstomo do Bonfim Júnior, contador da CONAFER, Confederação Nacional de Agricultores Familiares e empreendedores familiares rurais. Segundo a investigação, ele teria atuado por meio de diversas empresas utilizadas para recebimento, circulação e dissimulação de valores. No lugar da prisão, o ministro determinou medidas como tornozeleira eletrônica e proibição de contato com outros investigados. De acordo com André Mendonça, a medida não é uma antecipação de julgamento. Significa apenas que, na atual fase da investigação, a prisão não é mais necessária para proteger a apuração. Além das solturas, o ministro afrouxou as medidas cautelares contra outros três investigados. José Carlos Oliveira, que depois passou a se chamar Ahmed Mohamed Oliveira, foi chefe do INSS e ministro do Trabalho no governo Bolsonaro. Ele teria recebido propina para facilitar os interesses da CONAFER. Pedro Alves Correia Neto ocupou cargos altos no Ministério da Agricultura e teria recebido propina entre 2022 e 2024. E Gilmar Stello, que seria um intermediário financeiro do esquema. Eles vão deixar de usar a tornozeleira eletrônica, mas estão proibidos de entrar em contato com outros investigados,

0: frequentar unidades do INSS ou de entidades que tenham tido relacionamento e deixar o país. Da Rádio Nacional em Brasília, Gabriel Brum.
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2: 6h38. Atos, entrevistas e reuniões fizeram parte do Dia dos Candidatos à Presidência da República. Quem conta pra gente ao vivo é o repórter Gésio Passos. Boa noite, Gésio.
3: Boa noite, Bianca. Boa noite, ouvintes. Olha, Bianca, Romeu Zema, do Partido Novo, se reuniu com cristãos em Brasília. Já o Wilson Grassi, do Democrata, concedeu entrevista para um jornal de Campos do Goitacazes, no Rio de Janeiro. Flávio Bolsonaro participou de motocarreata seguida de um comício em Juiz de Fora, Minas Gerais. O candidato prometeu cortar impostos, diminuir a maioridade penal e enfrentar o tráfico de drogas. Ronaldo Caiado, do PSD, participou de encontro com a Associação Brasileira de Incorporadoras. O candidato defendeu uma nova política habitacional para o país.
4: A proposta é exatamente fazer algo que seja ampliar a oferta de casas, de habitação às pessoas mais carentes e mais humildes. Esta é a política que eu tenho experiência, já fiz e vou fazer. Ou seja, eu não vou admitir que as pessoas que moram em regiões mais longínquas e com isso com menor poder aquisitivo não tenha direito à sua casa.
3: Augusto Cury, do Avante, foi à Bienal do Livro de São Paulo e à tarde participou de reunião com sindicatos de cooperativas. O presidente Lula, do PT, participa agora à noite de ato público em Teresina, no Piauí. Samara Martins, do Unidade Popular, esteve em um ato contra o feminicídio no centro de São Paulo. Já Renan Santos, do Missão, se reúne com apoiadores em uma faculdade em São Paulo à noite. Hertz Dias, do PSTU, realizou panfletagem em São Paulo e concede entrevista para o canal Meteoro Brasil hoje à noite. Clariana Barão, do Democracia Cristã, participa também hoje de evento no Jockey Clube de São Paulo. Rui Costa Pimenta, do PCO, e Edmilson Costa, do PCB, não divulgaram a agenda pública nesta quarta-feira. É com você, Bianca.
2: Obrigada, Gésio Passos, 6h40. O assunto agora é saúde. A Anvisa ampliou a indicação de vacina contra meningite para crianças a partir de 6 semanas de idade. E o Osama El Ghauri tem as informações para a gente ao vivo. Boa noite, Osama.
5: Boa noite, Bianca. Boa noite, ouvintes. Olha, Bianca, essa é a vacina Menquadif contra meningite para crianças a partir de 6 semanas de idade. Portanto, né? Esse grupo e crianças até um ano são considerados uns dos mais vulneráveis ao desenvolvimento de formas graves da infecção, a doença meningocócica invasiva. Isso acontece quando a bactéria que provoca a meningite entra na corrente sanguínea depois de ter sido transmitida por gotículas de secreção respiratória, como no espirro. De acordo com a Anvisa, a letalidade da doença, nesse caso, é de cerca de 10% e até 20% dos sobreviventes ficam com sequelas permanentes e incapacitantes. A vacina Menquadif é administrada por via intramuscular e protege contra os tipos A, C, W e Y da bactéria Neisseria meningitidis. A Anvisa informa ainda que a ampliação aí do público-alvo teve como base estudos clínicos de segurança com 6 mil bebês com idades entre 6 semanas e menos de 12 meses. Os testes confirmaram perfil de segurança compatível com o esperado para vacinas contra meningites, sem preocupações relevantes, segundo aí a Anvisa. Bianca?
2: Que bom. Obrigado, Osama. 6h42. Seguimos com saúde. Um estudo da Fundação do Câncer acende o alerta para a alta incidência do tipo mais grave de câncer de pele no Brasil. Solimar Luz traz detalhes desse levantamento e as recomendações dos especialistas.
6: Você já ouviu falar em melanoma? É um tipo mais agressivo de câncer de pele, que responde pela maior parte das mortes entre os tumores cutâneos, mas que também pode afetar outros locais do corpo, como estruturas oculares e mucosas. A Fundação do Câncer lançou nesta quarta-feira um novo boletim com dados sobre o cenário da doença no Brasil. O epidemiologista Alfredo Scaff, consultor médico da instituição,

0: coração e coordenador do estudo, melanoma nem sempre na pele, destaca alguns indicadores.
1: Para 2026, são esperados cerca de 9 mil casos novos no país. Entre 1990 e 2021, o Brasil registrou mais de 1.300 casos de melanoma fora da pele. E o local mais atingido foi o olho. O melanoma ocular costuma ser silencioso, sem dor e muitas vezes só é descoberto num exame de rotina. Por isso, manter uma consulta médica em dia é fundamental.
0: O Centro-Oeste apresenta a maior letalidade do país para homens e 20,2% dos pacientes precisam se deslocar para outras regiões em busca de tratamento oncológico, evidenciando um importante gargalo de acesso à assistência especializada, segundo o estudo. O Sudeste, por sua vez, lidera a realização de cirurgias como primeiro tratamento, com 89,6% dos casos. Da Rádio Nacional, no Rio de Janeiro, Solimar Luz.
2: Hora certa, 6 horas mais 44 minutos no horário de Brasília. Você vai ouvir daqui a pouco.
3: Semana do Pescado 2026 acontece até a próxima terça-feira. Incentiva o consumo de peixes, crustáceos e moluscos e o empreendedorismo pesqueiro em todo o país.
2: 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Chegou o momento do nosso giro de notícias internacionais. Obras de uma ponte entre a China e a Coreia do Norte são retomadas. O presidente da Sérvia dissolve parlamento e antecipa eleições para outubro. No Oriente Médio, o primeiro-ministro de Israel diz que o Irã está à beira do colapso. Quem traz os destaques de hoje é a Mayra Guedes.
4: A tensão aumentou ainda mais no Oriente Médio. O primeiro-ministro de Israel, Benjamin Netanyahu, disse que o Irã está perto do colapso e que a queda do regime estaria próxima. A declaração foi feita durante uma visita a tropas israelenses na Síria. Netanyahu afirmou que ainda há trabalho a ser feito e defendeu a derrubada do governo iraniano. E o conflito também se espalhou pelo Iêmen. Os Houthis, grupo apoiado pelo Irã, afirmam que a Arábia Saudita fez 32 ataques aéreos contra várias regiões do país. O bombardeio teria sido uma retaliação a ataques dos Houthis contra instalações petrolíferas sauditas. Na Sérvia, o presidente Aleksandar Vučić dissolveu o parlamento e convocou eleições antecipadas para 25 de outubro. A votação estava prevista apenas para 2027. A antecipação atende a uma das principais reivindicações dos estudantes que lideram protestos há quase 2 anos. As manifestações começaram após o desabamento de uma estrutura em uma estação ferroviária em 2024, que matou 16 pessoas. Os manifestantes acusam o governo de corrupção e restrições à liberdade de imprensa. Na Noruega, milhares de pessoas acompanharam o funeral do rei Harald V, que morreu aos 89 anos no fim de agosto. A cerimônia em Oslo reuniu membros de famílias reais e autoridades de diversos países. O caixão foi levado em procissão até a cripta real, onde Harald foi sepultado ao lado dos pais. A despedida encerrou 13 dias de luto nacional. E apesar das crises envolvendo a família real, uma pesquisa recente mostra que 72% dos noruegueses apoiam a manutenção da monarquia. E uma ponte entre a China e a Coreia do Norte pode ser inaugurada em breve, depois de mais de uma década de atrasos. A estrutura sobre o rio Yalu tem 3 quilômetros e deve facilitar o comércio e o transporte entre os dois países. A retomada das obras é vista como mais um sinal de reaproximação entre Pequim e Pyongyang. A Coreia do Norte também inaugurou nesta semana a primeira ponte rodoviária com a Rússia. Com isso, o país amplia as conexões terrestres com os dois vizinhos. Com informações da agência Reuters, da TV Brasil, em Brasília, Mayra Guedes.
2: Duas medidas assinadas hoje reduzem o preço dos combustíveis para conter os efeitos da guerra no Oriente Médio no valor do barril de petróleo. Gésio Passos está de volta ao vivo. Gésio, é com você.
5: Olha, Bianca, as medidas assinadas nesta quarta-feira pela Presidência da República buscam conter a alta do preço dos combustíveis. O primeiro decreto do governo

0: O governo reduz em 63 centavos as alíquotas do PIS/PASEP e do COFINS sobre o litro da gasolina e diminui a tributação total para esse combustível para 16 centavos por litro. Já para o etanol, as taxações foram zeradas, o que representa uma redução tributária de 19 centavos por litro. A redução dos tributos substitui e amplia os efeitos do subsídio de 44 centavos por litro da gasolina, estabelecida em uma medida provisória em maio, que tem sua vigência encerrada nesta quarta-feira. Uma nova medida provisória também foi assinada para permitir um novo auxílio econômico temporário para produtores e importadores de óleo diesel. Com isso, está prevista uma isenção de R$ 1 por litro. Esse valor poderá ser alterado, Bianca, interrompido ou prorrogado pelo Ministério da Fazenda de acordo com as condições do mercado. Perdão. O presidente Lula afirmou, Bianca, que a medida busca enfrentar a alta dos preços nos postos.
1: A medida provisória é para garantir que a gente consiga um subsídio para a Petrobras e para o óleo diesel, para não permitir que o preço da guerra do Irã venha para o bolso do brasileiro e para o prato de comida. E o decreto da gasolina também. Ou seja, a gente vai aumentar um pouco o subsídio com o imposto cobrado mesmo da Petrobras para evitar que o preço da guerra, tanto da gasolina quanto do óleo diesel, chegue no bolso do povo brasileiro.
0: A Agência Nacional de Petróleo, a ANP, fará a habilitação das empresas participantes, o acompanhamento dos preços e o pagamento da subvenção. As empresas que aderirem ao programa deverão repassar o benefício do preço da venda e registrar o desconto na nota fiscal ao consumidor. Com a continuidade do conflito no Oriente Médio, iniciado após os ataques dos Estados Unidos e Israel contra o Irã, o mercado internacional segue com incertezas. O preço do petróleo voltou à faixa de 100 dólares por barril, valor bem superior ao registrado antes do agravamento do conflito. O aumento dos custos internacionais de refino agrava os efeitos no Brasil, principalmente para o preço do diesel, já que mais de 25% desse combustível consumido no país é importado. É com você, Bianca.
2: Obrigada, Jess. Pode beber uma água agora, viu? 6h50. Falamos agora sobre clima seco e o risco aumentado de incêndios florestais. O mês de agosto foi marcado por alertas de baixa umidade do ar em Palmas, no Tocantins. Mais de 100 ações de combate a incêndios foram realizadas, um aumento de 20% em relação ao mesmo mês do ano passado. A gente movimenta então a Rádio Unitins FM, emissora da nossa rede nacional de rádio. As informações com Mara Santos.
3: Palmas registrou 106 combates a incêndios em agosto. Segundo a Defesa Civil Municipal, foram 81 ocorrências na área urbana e 25 na zona rural. O fogo atingiu mais de 220 hectares em Palmas. O número é 20% maior que o registrado em agosto do ano passado, mas ficou abaixo de julho deste ano, quando foram contabilizados 112 combates. Entre os maiores incêndios do mês, um foi registrado na região do Palmas Sul e atingiu 48 hectares. Além do combate às chamas, a Defesa Civil realizou ações de prevenção e orientação nas escolas e também nas ruas da capital durante a Semana Municipal de Prevenção aos Incêndios Florestais. Mara Santos, da Rádio Unitins FM de Palmas, Tocantins, para a Rádio Nacional de Brasília.
2: 6h52. Até a próxima terça-feira acontece a Semana do Pescado 2026, que incentiva o consumo de peixes, crustáceos e moluscos em todo o Brasil. A iniciativa do Ministério da Pesca e Aquicultura também estimula o empreendedorismo pesqueiro. Carolina Pessoa conta mais sobre as ações da campanha.
4: A Semana do Pescado propõe que as pessoas criem o hábito de incluir o consumo dos pescados ao menos uma vez por semana nas refeições. A proposta está estruturada em 4 eixos: saúde, curiosidade, prazer e hábito. A ideia é abordar o pescado tanto pelo seu valor nutricional quanto pela variedade. Participam da semana diversas instituições, como a Confederação Nacional da Indústria, a Confederação Nacional do Comércio, a Associação Brasileira de

0: supermercados e a Associação Brasileira de Bares e Restaurantes. O ministro da Pesca e Agricultura, Edipo Araújo, fala sobre a importância de aumentar o consumo de pescados no país.
1: Nós precisamos universalizar o consumo do pescado no Brasil. O setor produtivo está muito organizado. São pescadores, pescadoras, armadores, aquicultores, feiras e empresas que envolvem essa cadeia. O pescado brasileiro ele precisa estar no centro da mesa da população brasileira. Além disso, que a nossa população possa consumir o pescado, que é a proteína que menos impacta o meio ambiente.
0: A campanha reúne ações relacionadas à alimentação, diversificação de espécies e preparos, à gastronomia e à formação de hábitos de consumo. Entre elas, está a iniciativa Sexta é Dia de Peixe, que pretende associar o consumo de pescado a este dia específico da semana como forma de estimular sua inclusão regular na alimentação. Outra frente envolve a distribuição de fichas informativas em peixarias e mercados, com dados para auxiliar a escolha do produto e ampliar o conhecimento do consumidor sobre os diferentes tipos de pescado. Além disso, está prevista a elaboração de um guia alimentar, com participação de pesquisadores e parceria com a área da saúde. A programação prevê ainda apoio a eventos gastronômicos relacionados à cultura local para aproximar o consumo de pescado das tradições culinárias de diferentes regiões. Entre os exemplos indicados estão o tambaqui, relacionado à culinária da região norte, a tainha, em Santa Catarina, e a anchova, no Rio Grande do Sul. Da Rádio Nacional no Rio de Janeiro, Carolina Pessoa.
2: 6h54, seguimos com educação. O INEP liberou hoje o cartão de confirmação de inscrição da Prova Nacional Docente 2026, que será aplicada em 20 de setembro. Os candidatos podem acessar o documento na página do participante. Confira os detalhes com a Tatiana Alves.
3: Os participantes da Prova Nacional Docente de 2026 já podem consultar o cartão de confirmação da inscrição. O documento reúne informações essenciais para os candidatos, como o número de inscrição, a data e o horário da avaliação, além do local onde a prova será aplicada. O cartão também informa, quando necessário, se o participante teve aprovado algum atendimento especializado. Ao todo, serão analisadas 21 áreas de licenciatura. As provas serão realizadas em 20 de setembro em todos os estados brasileiros e no Distrito Federal. No dia 24 de setembro serão publicados os cadernos de prova, os critérios de correção da questão discursiva e os gabaritos preliminares das questões objetivas. Quem discordar das respostas divulgadas poderá apresentar recurso nos dias 24 e 25 de setembro. O resultado final da Prova Nacional Docente está previsto para 15 de dezembro. Da Rádio Nacional no Rio de Janeiro, Tatiana Alves.
4: Esportes.
2: O técnico Carlo Ancelotti fez hoje a primeira convocação da Seleção Brasileira de Futebol depois da Copa do Mundo deste ano. O Samuel Gauris está de volta com as informações. Osama.
5: Vamos lá, né, Bianca? A relação de convocados inaugura o ciclo de preparação para o Mundial de 2030 e começa com 3 amistosos já agendados nas casas dos adversários. Em 2 deles, o Brasil joga contra a Austrália nos dias 25 e 29 de setembro, e o terceiro será contra a Índia, em 3 de outubro. Em sua convocação, Ancelotti manteve jogadores que estiveram na Copa deste ano, mas também focou em novos talentos, pensando no futuro da seleção brasileira.
6: Não há porta fechada. A porta está aberta para todas. É óbvio que agora eu prefiro focalizar meu trabalho sobre os jovens e acompanhar na progressão. Eu acho também que, às vezes, o objetivo dos clubes não é o objetivo da seleção. Temos jogadores que podem representar o futuro da seleção que não estão jogando e nós temos que acompanhar esses jogadores. Se eles não jogam, temos que chamar e dar-lhe a oportunidade de jogar e progressar.
5: Olha, Bianca, Ancelotti convocou os goleiros Hugo Souza, do Corinthians, Pedro Morisco, do Coritiba e Otávio, do Cruzeiro. Para a defesa foram chamados Arthur Dias, do Atlético Paranaense, Douglas Santos, do Zenit, Gabriel Magalhães, Arsenal, Jair, do Nottingham Forest, Marquinhos, do PSG, Mateuzinho, do Corinthians, Mauro Júnior, do PSV, Vitor Reis, do Manchester City e Wesley, de Roma. Os meio-campistas são Andrei Santos, do Manchester United, Breno Bidon, do Corinthians, Bruno Guimarães, do Arsenal, Danilo, Botafogo, Douglas Luiz, do Juventus e Gabriel Bontempo, do Santos. E os atacantes são Endrick, do Real Madrid, Estevão, do Chelsea, João Pedro, também do Chelsea, Pedro, do Flamengo, Rafinha, do Barcelona, Ryan, do Bournemouth, Samuel Lino, do Flamengo, Vinícius Júnior, do Real Madrid. Ancelotti classificou a lista de convocados como equilibrada, com jogadores veteranos, jovens e outros que estão atuando bem no Campeonato Brasileiro. Na Copa do Mundo de 2026, o Brasil, sob comando de Ancelotti, foi eliminado pela Noruega nas oitavas de final, Bianca.
2: A gente deseja sorte, então, para essa escalação aí, para esse time, né, Osama?
5: Boa sorte a todos.
2: Obrigada. Agora são 6h59, o Repórter Nacional fica por aqui com trabalhos técnicos de Sanderson Freitas. Você pode conferir as nossas reportagens no site radioagencianacional.ebc.com.br. Nos siga também pelo Instagram, @RadioNacionalNoticias. Até amanhã e uma ótima noite para você. Tchau.
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8: Olá, boa noite.
7: Boa noite para você que nos acompanha em todo o país.
8: Quarta-feira, 9 de setembro de 2026.
7: Vamos aos destaques do dia.
8: Preço dos combustíveis.
7: Decretos alteram tributos sobre gasolina e etanol.
8: Medidas tentam diminuir impactos dos conflitos no Oriente Médio. Gabriela Noronha.
9: As novas alíquotas começarão a valer a partir desta quinta-feira e serão temporárias.
7: Saúde e mudanças climáticas.
8: Força Nacional do SUS reforça a estrutura para acelerar o socorro em emergências e desastres naturais. Luana Karen.
10: Cada base da Força Nacional do SUS vai reduzir o tempo de resposta a emergências sanitárias.
7: Setembro Roxo.
8: Diagnóstico precoce da fibrose cística ajuda a garantir qualidade de vida aos pacientes.
7: Rede Pública mantém centros de referência para a identificação da doença. Graziele Bezerra.
11: O SUS oferece uma gama de medicações para tratar a fibrose cística. E no Setembro Roxo, o objetivo é tornar a enfermidade mais conhecida e ampliar os diagnósticos.
8: Hoje, na apresentação da Voz do Brasil, eu, Mariana Jungmann e Luciano Seixas.
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8: Foram assinadas hoje duas medidas para conter a alta dos preços dos combustíveis no país diante da alta no mercado internacional.
7: As novas alíquotas temporárias passarão a valer a partir desta quinta-feira.
9: Nesta quarta-feira, foi assinado um decreto que reduz em 63 centavos por litro a cobrança de PIS/PASEP e COFINS sobre a gasolina. Com a redução, os tributos ficarão em 16 centavos por litro. O texto também zerou as contribuições federais sobre o etanol hidratado, o que representa uma redução tributária de 19 centavos por litro. As novas alíquotas começarão a valer a partir desta quinta-feira, 10 de setembro. E serão temporárias, de acordo com o ministro da Fazenda, Dario Durigan.
12: Nós precisamos fazer um acompanhamento mais pormenorizado, por isso o prazo de um mês para para que a gente que está acompanhando isso diariamente, a equipe econômica, assim que essa situação melhorar, amenizar, a gente volte a rever. Lembrando que o nosso objetivo aqui é que a gente estabilize os preços e assim que tivermos condições, a gente também vai estar prontos para fazer as revisões necessárias.
9: Para o diesel rodoviário, foi assinada uma medida provisória que autoriza a concessão de subsídio a produtores e importadores. O valor da subvenção será definido pelo Ministério da Fazenda e poderá ser

0: ser alterado conforme as condições do mercado. O objetivo das medidas é amenizar os impactos dos conflitos internacionais sobre o mercado doméstico de combustíveis, como disse o ministro do Planejamento e Orçamento, Bruno Moretti.
1: Nós estamos num período particularmente relevante de safra e o aumento dos preços internacionais tem uma repercussão sobre as operações de importação de diesel. Então, também essa é a razão pela qual a gente está colocando essa subvenção nesse momento. Não tem só a ver com preço, mas também para garantir uma oferta estável de diesel. Os prejuízos ao país seriam muito maiores de abastecimento se nós não aplicássemos essa nova medida.
0: Inicialmente, o valor da subvenção para o óleo diesel será de R$1 por litro e deverá ser descontado do preço de venda com registro na nota fiscal. Reportagem Gabriela Noronha.
2: Uma iniciativa do Ministério da Saúde busca descentralizar as ações sanitárias em situações de crise.
3: Para isso, já estão em operação bases da Força Nacional do SUS, que atendem as regiões Sul e Nordeste.
2: Hoje, a unidade do Sudeste começou a operar e passa a monitorar situações como enchentes, inundações e deslizamentos.
3: A preocupação do governo federal é com os possíveis impactos do El Niño.
4: Localizada no Rio de Janeiro, a Base Regional Sudeste da Força Nacional do SUS vai atuar na resposta a emergências em saúde pública, reforçando o apoio a estados e municípios, tanto na preparação quanto no atendimento a situações de crise. De acordo com o ministro da Saúde, Alexandre Padilha, a unidade vai reduzir...

0: exemplo, deve aumentar as secas na Amazônia, para isso tem uma preparação da saúde para enfrentar essa situação de secas, deve aumentar as secas no semiárido Nordeste, deve aumentar queimadas no Centro-Oeste. Idosos têm problema pulmonar, idosos têm diabetes, têm hipertensão, o aumento da temperatura média descompensa esse idoso, descompensa o uso da sua medicação. E também estudos da Fiocruz apontam que o aumento da temperatura média faz nascer mais bebês prematuros. Com isso, você tem maior risco de doenças entre os bebês.
1: Cada base da Força Nacional do SUS dispõe de veículos, posto médico avançado, comunicação via satélite, drones e equipamentos de apoio a equipes mobilizadas em áreas afetadas, inclusive locais remotos ou de difícil acesso. Também nesta quarta-feira, no Rio de Janeiro, foi lançada a plataforma digital Sou Força, destinada à mobilização de profissionais voluntários para atuação em desastres e emergências de saúde. Reportagem Luana Karen.
2: Uma doença rara que afeta principalmente os pulmões e o sistema digestivo.
3: Todos os anos são diagnosticados cerca de 300 novos casos da fibrose cística em todo o país.
2: O Setembro Roxo é o mês de conscientização sobre a doença, que tem diagnóstico e tratamento gratuitos pelo SUS.
4: Identificada pelo teste do pezinho, a fibrose cística afeta 1 a cada 7 mil nascidos vivos no Brasil. Ainda sem cura, a doença é resultado de uma disfunção nas células de membranas internas do corpo, o que faz com que toda a secreção do organismo seja mais espessa que o normal. A pneumologista pediátrica do Instituto Fernandes Figueira, da Fiocruz, Tânia Vrobel, detalha os sintomas.
5: No aparelho respiratório, no aparelho digestivo, no aparelho reprodutor, as secreções muito espessas vão levar aos sintomas que muitas vezes acontecem. São crianças que fazem pneumonia, que muitas vezes aparecem com bronquite, quadros digestivos.
4: A servidora pública Jeane Braga percebeu alguns desses sintomas no filho Pedro André, quando ele ainda era um bebê. O diagnóstico só veio meses após o nascimento.
6: Ele é portador de fibrose cística e teve diagnóstico tardio, infelizmente, aos 5 meses, depois de recorrentes internações na rede privada.
4: Hoje, Pedro tem 12 anos. No Rio de Janeiro, onde vivem, ele faz todo o tratamento pelo Sistema Único de Saúde no Instituto Fernandes Figueira. Com a rotina de treinos, fisioterapia, dieta e medicação, ele conta que leva uma vida normal.
7: Eu faço natação, tomo remédio para neutralizar e deu muito certo, pois hoje eu sou uma pessoa normal, onde a fibrose cística quase não me atinge.
4: O SUS oferece uma gama de medicações para tratar a fibrose cística, como enzimas, antibióticos e inalatórios, além de moduladores da proteína que causa a disfunção nas células. E no Setembro Roxo, campanha que faz alusão à doença, o objetivo é tornar a enfermidade mais conhecida e ampliar os diagnósticos. O diretor de políticas públicas da ONG Unidos pela Vida, Cristiano Silveira, comenta a importância do tratamento, especialmente dos moduladores de proteína que passaram a ser oferecidos recentemente no SUS.
8: Com esses medicamentos, a gente viu uma redução drástica no número de transplantes pulmonares, né, por conta, né, de não precisar mais, né. A gente sabe que é um medicamento, não é barato, mas existe também uma economia de se tratar essas pessoas. Quando a gente tem um tratamento assim como esse, que muda mesmo o prognóstico da doença.
4: O teste do suor, que comprova o diagnóstico, também é feito pelo SUS. Hoje, mais de 6.400 pacientes são acompanhados em centros de referência públicos espalhados pelo país. Reportagem Graziele Bezerra.
3: A Advocacia Geral da União solicitou a retirada de vídeos com falsos médicos criados por inteligência artificial.
2: Os conteúdos simulam profissionais de saúde que divulgam informações falsas e tratamentos sem comprovação científica.
3: Ao todo, foram identificados mais de 90 perfis entre janeiro e julho deste ano.
2: A solicitação foi encaminhada para a Polícia Federal e para o Conselho Federal de Medicina.
9: A Advocacia Geral da União, AGU, notificou o YouTube para remover ou alertar usuários sobre vídeos que usam inteligência artificial para simular médicos e outros profissionais de saúde. A medida foi tomada após a identificação de 97 perfis com esse tipo de conteúdo entre 1º de janeiro e 10 de julho de 2026. Os vídeos

0: Eles apresentam personagens com aparência humana, qualificações profissionais fictícias e linguagem alarmista. Alguns também oferecem produtos, livros digitais e serviços pagos. Entre os riscos estão a automedicação, o uso de terapias sem eficácia comprovada e a interrupção de tratamentos. A notificação determina ainda que o YouTube avalie outros canais e vídeos identificados e adote medidas para prevenir a disseminação desse material. As informações foram encaminhadas à Polícia Federal e ao Conselho Federal de Medicina. A orientação do Ministério da Saúde é buscar informações sobre saúde em fontes confiáveis e denunciar conteúdos que possam colocar pessoas em risco. Dilson Santa Fé, para a Voz do Brasil.
1: A Agência Nacional de Vigilância Sanitária, Anvisa, aprovou o registro de um medicamento usado para a prevenção da enxaqueca.
2: Estudos mostraram que o medicamento Aqipta reduz o número de episódios da doença, tanto na forma esporádica quanto na forma crônica.
1: A enxaqueca pode provocar crises recorrentes de dor de cabeça, náuseas, vômitos e sensibilidade à luz e ao som.
2: O novo medicamento é uma opção de tratamento oral para prevenção em adultos que têm pelo menos 4 episódios da doença por mês.
1: Pacientes da rede pública de saúde serão encaminhados para realizar mais de 600 mil procedimentos na rede privada.
2: O objetivo é diminuir a fila de espera do SUS para quem precisa de médicos especialistas.
3: Mais de 600 mil procedimentos gratuitos para pacientes do SUS estão previstos em contratos com 259 hospitais privados e filantrópicos de 21 estados. Do total, 458 mil procedimentos serão realizados por meio da estratégia Ofertas de Cuidados Integrados, que reúnem consultas, exames e diagnósticos de uma mesma especialidade em um único atendimento. As outras 142 mil intervenções são cirurgias de diferentes níveis de complexidade. A maior parte desses serviços serão na área de oftalmologia, com previsão de 170 mil por ano. Na sequência estão cardiologia com 133 mil, ortopedia com 113 mil e oncologia com 72 mil procedimentos. Outra modalidade incluída é a terapia renal substitutiva, destinada a pacientes que precisam de hemodiálise, que deve atender cerca de 40 mil pacientes por mês. Raquel Mariano, para a Voz do Brasil.
1: O novo procedimento administrativo regulamentado pelo Ministério da Justiça e Segurança Pública vai tornar mais fácil a transferência de dinheiro das bets ilegais para o Fundo Nacional de Segurança Pública.
2: As casas de apostas online seguem uma rígida regulamentação e podem ter seus recursos bloqueados e perdidos para o poder público quando atuam na ilegalidade.
1: Agora, com uma nova portaria editada pelo Ministério, os procedimentos para que a Justiça conceda a transferência desses recursos serão acelerados.
2: Mais cedo, nós conversamos com a diretora do Fundo Nacional de Segurança Pública, Camila Pintarelli, sobre como esse dinheiro poderá ser aplicado e os ganhos da medida. Acompanhe.
4: Diretora Camila Pintarelli, bem-vinda à Voz do Brasil.
2: Prazer ter a senhora conosco aqui.
5: Prazer é todo meu. Muito obrigada por nos receber aqui hoje.
2: Vamos começar falando, então, sobre essa portaria nova que foi editada. Ela deve facilitar, né, que os recursos apreendidos das bets ilegais sejam destinados ao Fundo Nacional de Segurança Pública. Como é que isso deve acontecer? O que ela muda?
5: Eu acho que, antes de mais nada, é preciso explicar que o Fundo Nacional de Segurança Pública é hoje o principal instrumento de financiamento da segurança pública no Brasil. É um fundo federal, robusto, bilionário, que faz transferências fundo a fundo aos estados e Distrito Federal todos os anos para a infraestrutura de segurança pública. A principal fonte de recursos do Fundo Nacional de Segurança Pública hoje são as loterias federais, as loterias de prognóstico. Então, quando a população faz aquela fezinha na Mega Sena, na Mega da Virada, ela está contribuindo de alguma forma com os recursos que vão para o Fundo Nacional de Segurança Pública. Agora, desde a edição do Decreto 13.303 deste ano e a edição da portaria do Ministério da Justiça 1287, nós vamos passar a contar com mais uma fonte de recurso, que é justamente o recurso da bet ilegal, aquela bet que não está cadastrada no Ministério da Fazenda, cujos recursos foram bloqueados pelo Ministério da Fazenda, pela Secretaria de Prêmios e Apostas, e vão passar, depois de um processo administrativo, a compor o Fundo Nacional de Segurança Pública, ou seja, eles vão reverter da ilegalidade para prover infraestrutura para a segurança pública do país.

0: Qual o valor que vocês estimam que pode ser incorporado ao fundo com esses procedimentos e em que políticas e ações esse dinheiro poderá ser empregado?
1: Ainda não temos as cifras exatas por conta de sigilo fiscal e sigilo bancário, mas nós estimamos que são valores na casa dos bilhões de reais que podem muito em breve passar a incorporar aí o orçamento do Fundo Nacional de Segurança Pública. E em termos de política de segurança pública, eles podem ser aplicados a inúmeras finalidades, desde enfrentamento à violência contra a mulher, valorização do profissional de segurança pública e, principalmente, tecnologia, infraestrutura de segurança pública, equipagem, aquisição de viaturas, aquisição de colete, enfim, tudo para valorizar a infraestrutura de segurança do país.
2: Agora, falando um pouco aí da burocracia, para que esse dinheiro chegue efetivamente, né, nas viaturas, nos equipamentos, os procedimentos administrativos que são estabelecidos pela portaria, eles não eliminam a necessidade de uma decisão judicial,
1: de
2: né?
1: De forma alguma.
2: Mas eles reduzem essa burocracia? Como é que eles aumentam a chance dessa vitória judicial?
1: Eles reduzem na medida em que eles facilitam a liquidez da sentença que vai ser dada. Como que vai funcionar, Mariana? A Secretaria de Prêmios e Apostas consolida o valor que foi apreendido, manda para o Ministério da Justiça, o Fundo Nacional de Segurança Pública, por meio de uma comissão processante, avaliza esses valores, ou seja, dá o ok de que tais valores estão de fato corretos e envia isso para a Advocacia Geral da União. A Advocacia Geral da União, em posse desse instrumento, desse arcabouço probatório, simplesmente pede o pedimento desses valores ao Judiciário. Então, a função do Judiciário deixa de ser probatória, deixa de ser instrutória e passa a ser convalidatória daquele título administrativo que já existe. Aqueles valores já estão sedimentados, basta a declaração para que eles passem a integrar o Fundo Nacional de Segurança Pública.
2: Ou seja, já chega na Justiça com meio caminho andado.
1: Quase 70% já.
0: Diretora, sem seguir a regulamentação para o jogo de apostas online, as bets ilegais ficam mais acessíveis a atividades criminosas, né? A destinação desses recursos para o Fundo Nacional de Segurança Pública é uma forma de ajudar a combater esse mesmo crime e outros também que se ligam?
1: Exatamente. Como eu disse no comecinho aqui da nossa entrevista, é a ilegalidade se transformando em infraestrutura de segurança pública. Esse recurso, prioritariamente, vai ser destinado aos estados e Distrito Federal, na modalidade de transferência fundo a fundo, que é uma espécie de PIX que a gente faz para os estados e Distrito Federal investirem em segurança pública. E uma das formas que eles podem investir é justamente em tecnologia para combater a ilicitude de crimes virtuais, ou seja, cibersegurança, ganhando mais investimentos a partir da apreensão e da transformação desses valores para o Fundo Nacional de Segurança Pública.
2: Agora, a aplicação dos recursos, ela tem também um acompanhamento criterioso,
1: tem,
2: né? Que é feito
1: muito.
2: Pela Secretaria Nacional de Segurança Pública e existe, inclusive, uma diretoria lá específica.
1: Que é justamente
2: isso.
1: O Fundo Nacional de Segurança Pública que faz esse acompanhamento desde o momento em que o Estado ele propõe a utilização do recurso do fundo até o fim da prestação de contas. Nós somos acompanhados e auditados, Mariana, diariamente pelo Tribunal de Contas da União, Controladoria Geral da União e todos os ministérios públicos estaduais, porque todo esse recurso vai para os estados. Então, a gente tem realmente um acompanhamento extremamente criterioso, extremamente rígido e rigoroso da aplicação desses recursos. Eu costumo brincar que nós monitoramos mais de 1000 contas bancárias diariamente. Cada centavo que sai desse recurso é cientificado à nossa equipe.
0: Muito bem, nós conversamos com Camila Pintarelli, diretora do Fundo Nacional de Segurança Pública. Muito obrigado por essa entrevista aqui na Voz do Brasil.
1: Eu que agradeço a oportunidade. Contem conosco.
2: Instituições interessadas em participar do edital Restaura Rio Doce terão mais um mês para fazer a inscrição.
0: O prazo para apresentação de propostas foi prorrogado até o dia 30 de setembro.
3: Fruto de uma parceria entre o BNDES, Banco Nacional de Desenvolvimento Econômico e Social, e o Ministério do Meio Ambiente e Mudança do Clima, o edital vai selecionar instituições para executar e coordenar projetos de restauração ecológica e produtiva em 12.500 hectares na região da Bacia do Rio Doce. O objetivo é reparar e compensar os danos causados pelo rompimento da barragem de Fundão, ocorrido em 2015, em Mariana, no interior mineiro. As propostas a serem submetidas devem prever ações envolvendo restauração ecológica por meio da recomposição da vegetação nativa e restauração produtiva, através de sistemas sustentáveis que conseguem conciliem geração de renda e

0: conservação ambiental. De acordo com o gerente institucional do Fundo Rio Doce no BNDES, Guilherme Tinoco, será realizada no dia 10 de setembro uma oficina online para o esclarecimento de dúvidas sobre o edital.
1: O encontro terá como objetivo orientar as entidades interessadas sobre os critérios, requisitos e procedimentos previstos para a apresentação dos projetos. Para participar, é preciso se inscrever na nossa página do edital na internet.
0: Mais informações sobre o edital Restaura Rio Doce e a oficina online estão disponíveis no site bndes.gov.br/restaurarioDoce. Reportagem André de Barros Lima.
2: O acesso à pós-graduação abre novos caminhos para a qualificação profissional.
3: E estudantes e pesquisadores indígenas têm a oportunidade de ingressar em cursos de mestrado e doutorado em todo o país.
2: Ao todo, são ofertadas 325 bolsas pelo Programa de Desenvolvimento Acadêmico Indígena.
3: O edital é uma iniciativa da Coordenação de Aperfeiçoamento de Pessoal de Nível Superior, a CAPES.
4: Estudantes indígenas que querem fazer mestrado ou doutorado já podem consultar os programas de pós-graduação participantes do Programa de Desenvolvimento Acadêmico Indígena, o PEDAI. A lista está disponível no portal da CAPES e informa a instituição, o curso, a cidade, o estado, o contato e o número de bolsas. São 325 bolsas, sendo 214 para mestrado e 111 para doutorado, distribuídas pelas 5 regiões do país. O estudante pode consultar a relação completa dos programas no portal da CAPES, no gov.br/CAPES, e verificar as oportunidades de interesse. Reportagem Pablo Mudim.
2: Participantes da Prova Nacional Docente 2026 já podem consultar os locais de prova.
3: As informações estão disponíveis no cartão de confirmação da inscrição.
2: O participante pode conferir também informações referentes à sua inscrição e à aplicação da prova, como data e horário.
3: As informações podem ser acessadas em pnd.inep.gov.br.
2: Escolas públicas e privadas de todo o país têm até o dia 11 de setembro para conferir os dados declarados na primeira etapa do Censo Escolar 2026.
3: As informações estão disponíveis para consulta no sistema EducaCenso e identificar possíveis erros.
2: A novidade desse ano é que os gestores podem checar os dados declarados antes da fase oficial de retificação, que deve começar na segunda quinzena de setembro.
3: Após a retificação, os gestores terão 30 dias para corrigir qualquer inconsistência.
2: O endereço para consulta é educacenso.inep.gov.br. Vou repetir, é educacenso.inep.gov.br.
3: E essas foram as notícias do Governo Federal.
2: Uma realização da Secretaria de Comunicação Social da Presidência da República.
3: Com produção da empresa Brasil de Comunicação.
2: Fique agora com o Minuto do TCU. Em seguida, as notícias do Poder Judiciário e do Congresso Nacional. Boa noite.
3: Boa noite para você. Até amanhã.
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9: Presidente do STF toma decisões em 3 diferentes procedimentos.
10: STJ garante justiça gratuita para a pessoa com câncer que tem reserva financeira.
9: Forças federais vão atuar em 8 estados nas eleições deste ano.
10: Boa noite, eu sou Arthur Filho.
9: E eu sou Walter Lima.
10: Nesta quarta-feira, o presidente do Supremo Tribunal Federal, ministro Edson Fachin, passou para a presidência da Corte o inquérito que apura a divulgação de notícias falsas e ataques contra integrantes do STF. Até então, o relator do inquérito era o ministro Alexandre de Moraes.
9: O ministro Fachin também suspendeu as decisões dos ministros André Mendonça e Flávio Dino sobre o afastamento e a reintegração de Andrei Rodrigues ao cargo de diretor-geral da Polícia Federal e Leandro Almada, do cargo de diretor de inteligência da PF.
10: Andrei Rodrigues e Leandro Almada deverão prestar informações no prazo de 48 horas. Depois disso, o presidente do STF decidirá sobre a permanência ou não deles no cargo da Polícia Federal.
9: O presidente da Suprema Corte também convocou uma sessão plenária presencial extraordinária para a próxima terça-feira, 15 de setembro, às 10 horas da manhã.
10: Superior Tribunal de Justiça mantém justiça gratuita à pessoa em tratamento com câncer que recebe salário mínimo e conta com reserva financeira.
9: Ela recebe um salário mínimo por mês e tinha reservas financeiras, mas para o STJ essa condição por si só não impede o acesso ao benefício. Jafer Araújo.
11: O pedido de gratuidade foi negado pelo Tribunal de Justiça de Minas Gerais ao considerar a existência de saldos de poupança e aplicações financeiras em nome da parte. No STJ, no entanto, o relator ministro Moura Ribeiro entendeu que exigir que a pessoa em tratamento oncológico use suas reservas financeiras para pagamento de custas processuais poderia comprometer recursos necessários à subsistência e ao próprio tratamento, que envolve despesas elevadas e imprevisíveis.
10: O Tribunal Superior do Trabalho completa 80 anos em 2026. O TST foi criado em 9 de setembro de 1946 e instalado oficialmente no dia 23 do mesmo mês.
9: Para marcar a data, o Tribunal preparou ações comemorativas e uma identidade visual especial. Samanta Flor.
12: Nesses 80 anos, mudaram as profissões, as formas de contratação e até a maneira de trabalhar. E o TST foi acompanhando essas transformações com o papel de uniformizar as decisões da Justiça do Trabalho e dar mais segurança às relações de trabalho. Para marcar essa trajetória, o Tribunal ganhou uma logomarca especial, inspirada em um labirinto circular e nos azulejos de Atos Bucão, presentes na sede do TST. A proposta é representar os diferentes caminhos para a solução dos conflitos trabalhistas.
10: Forças federais atuarão no apoio das eleições de 2026 de 8 estados.
9: Os pedidos foram encaminhados pelos tribunais regionais eleitorais ao TSE. Guilherme Firmino.
13: Na sessão plenária desta terça-feira, 8 de setembro, o plenário aprovou por unanimidade os pedidos de envio de tropas federais para o Maranhão e para a 37ª Zona Eleitoral do Piauí. A ação envolve a atuação do Exército, Marinha e Aeronáutica. O total de 8 estados terão o apoio da Força Federal no primeiro turno das eleições de 2026. A medida tem o objetivo de assegurar a normalidade e a segurança da votação e apuração em localidades indicadas. Após a aprovação do TSE, os pedidos são encaminhados ao Ministério da Defesa, responsável pelo planejamento e execução das ações pelas Forças Armadas. Novas solicitações ainda poderão ser apresentadas pelos TRS, caso sejam identificadas situações que necessitem de apoio.
10: Quase 500 trabalhadores vítimas de trabalho análogo ao escravo são resgatados durante o mês de agosto.
9: O Ministério Público Federal integra a Força-Tarefa que reuniu 5 instituições e realizou ações de fiscalização em 27 unidades da Federação. Vanessa Pereira.
14: Ao todo, foram resgatadas 479 pessoas que viviam em situação análoga à escravidão, dentre elas mulheres, crianças e adolescentes, imigrantes. Os empregadores flagrados submetendo os funcionários a essas condições foram notificados a interromper as atividades, cancelar os contratos informais, formalizar os trabalhadores retroativamente e pagar os valores trabalhistas e rescisórios às vítimas. valor que ultrapassa R$1.400.000.
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10: A você uma boa noite.
9: E até amanhã.
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2: Eu sou Paula Groba.
3: E eu sou Humberto Pinheiro.
2: E estes são os destaques de hoje do Jornal do Senado, que começa agora.
3: Senado analisa piso nacional para profissionais de apoio da educação básica.
2: PEC da Segurança Pública poderá direcionar recursos para as Forças Armadas.
3: Eleições 2026. Jovens, analfabetos e idosos têm regras diferentes para votar.
2: Boa noite.
3: Boa noite.
2: Quem trabalha na secretaria, na biblioteca ou em outras áreas de apoio das escolas públicas poderá ter um piso salarial nacional.
3: Uma proposta sob análise do Senado prevê um valor mínimo para a remuneração desses profissionais e será votada pela Comissão de Educação. Repórter Rodrigo Rezende.
15: A Comissão de Educação do Senado vai analisar o projeto que cria um piso salarial nacional para profissionais da educação básica pública que trabalham em funções de apoio administrativo, técnico ou operacional. A ideia é que este piso seja de 75% do valor do piso do magistério. O atual valor do piso dos professores é de R$ 5.130,00, o que daria ao piso dos demais profissionais o valor de R$ 3.847,00 para uma jornada de 40 horas. O senador Flávio Arnes, do PSB do Paraná, ressaltou que uma boa escola só funciona com a valorização de todos os profissionais que atuam naquele espaço.
16: E um estabelecimento educacional, uma escola, só funciona com qualidade, adequadamente, com a participação de todos os profissionais. Mas uma secretaria bem montada, a biblioteca, toda a infraestrutura da escola, se estiver em harmonia com os objetivos da educação, isso é um avanço extraordinário. Eu acho que nós temos que fazer isso, esse debate aqui no Senado Federal. Já está aí há bastante tempo.
15: Camilo Santana, do PT do Ceará, presidente da comissão, anunciou que o relator do projeto será o senador Marcelo Castro, do MDB do Piauí. Após a análise do colegiado, a proposta ainda será votada pela Comissão de Assuntos Econômicos.
2: E investimentos em pesquisa e inovação podem chegar a mais áreas da região amazônica, segundo um projeto aprovado pela Comissão de Ciência e Tecnologia.
3: A proposta determina que parte desses recursos sejam destinados para além da região metropolitana de Manaus. Repórter Patrícia Oliveira.
17: Poderão ser destinados também a outras áreas da Amazônia parte dos recursos que as empresas já são obrigadas a investir como contrapartida aos incentivos da Zona Franca de Manaus e da Lei de Informática. É o que estabelece um projeto do senador Davi Alcolumbre, do União do Amapá, aprovado na Comissão de Ciência e Tecnologia. Hoje, empresas beneficiadas por esses incentivos precisam aplicar pelo menos 5% do faturamento obtido no mercado interno com produtos de tecnologia em pesquisa e desenvolvimento. A ideia é mudar a distribuição de parte desses recursos, como explicou o relator senador Flávio Arnes, do PSB do Paraná.
16: Restabelecer em lei aquele piso de interiorização dos investimentos em pesquisa e inovação, assegurando recursos para os demais estados da região amazônica, estendendo para os convênios firmados no âmbito da Lei de Informática.
17: Pelo texto, pelo menos 15% de parcelas específicas desses investimentos deverão ser destinados a instituições públicas de ensino e pesquisa que estejam fora da região metropolitana de Manaus, nos estados do Acre, Amapá, Rondônia, Roraima e Amazonas. A proposta seguiu para análise da Comissão de Assuntos Sociais.
2: A segurança pública esteve entre as principais prioridades do Senado durante a semana de esforço concentrado. Entre as propostas analisadas está a PEC da Segurança, que prevê mais recursos para o setor, amplia a integração entre os órgãos de segurança e torna mais rigoroso o regime penal para líderes de facções criminosas, organizações paramilitares e milícias. A proposta de emenda à Constituição segue em análise na Comissão de Constituição e Justiça.
18: Para o senador Fernando Dueire, do PSD de Pernambuco, o poder público tem a responsabilidade de combater a violência, mas também de criar condições para a ressocialização de quem tem possibilidade de ser reintegrado à sociedade. O senador defendeu uma legislação mais rigorosa e afirmou que a segurança pública é um desafio que precisa ser enfrentado pelo Estado brasileiro.
19: Não é possível que a violência que hoje nós convivemos em todas as grandes cidades ou médias brasileiras continue. É preciso que nós tenhamos uma legislação dura para que isso seja de alguma forma contido.
2: E a Constituição poderá passar a prever um sistema único de segurança pública com recursos destinados ao combate à criminalidade e à melhoria da estrutura do setor.
18: O texto base da proposta já foi aprovado pela Comissão de Constituição e Justiça. Os recursos virão dos Fundos Nacionais de Segurança Pública e Penitenciário Nacional e do Fundo Social do Pré-Sal. Os senadores ainda podem incluir as Forças Armadas entre os beneficiários. Repórter Bruno Lourenço.
20: A proposta de emenda à Constituição aprovada pelos senadores institucionaliza o Sistema Único de Segurança Pública, que terá receitas do Fundo Nacional de Segurança Pública e do Fundo Penitenciário Nacional e até de eventual superávit no Fundo Social do Pré-Sal. Emenda do senador Carlos Portinho, do PL do Rio de Janeiro, quer incluir as Forças Armadas entre as beneficiárias dos recursos. Portinho diz que é justo direcionar essas verbas quando militares atuam em atividades de proteção e defesa civil contra delitos nas fronteiras e na garantia da lei e da ordem.
21: A ausência de previsão expressa quanto à destinação de recursos do Fundo Nacional de Segurança Pública para essas operações gera insegurança jurídica e limita a capacidade de resposta do Estado frente às ameaças do alcance nacional. Aqui falamos de soberania.
20: Portinho destacou que sua proposta é voltada exclusivamente para o custeio de ações desempenhadas em contextos específicos, como operações nos morros de seu estado. O relator da PEC da Segurança, senador Rogério Carvalho, do PT de Sergipe, no entanto, recomenda a rejeição da emenda.
22: As Forças Armadas têm o seu próprio regramento de financiamento, que é um outro debate que precisa ser feito num outro lugar. E se ele for convocado, deverá ter reforço orçamentário naquilo que é o lugar do financiamento da segurança pública.
20: A Comissão de Constituição e Justiça deve concluir a votação da PEC da Segurança na próxima reunião.
23: Eleições 2026.
2: Você já se perguntou por que nunca viu propaganda eleitoral de algum determinado partido na televisão?
18: Pode ser que ele não tenha cumprido as exigências da legislação para ter direito ao horário gratuito. A repórter Lana Dias explica.
24: Para ter acesso ao horário eleitoral, o partido ou a federação precisa ter cumprido na eleição de 2022 pelo menos um desses critérios. Eleição de no mínimo 11 deputados federais distribuídos em pelo menos 9 unidades da federação ou receba ao menos 2% dos votos válidos nas eleições para a Câmara dos Deputados, distribuídos de novo em 9 unidades da federação, com um mínimo de 1% dos votos em cada uma delas. O consultor legislativo do Senado, Arlindo Fernandes, explicou que a aplicação da regra dos votos para a Câmara está sendo de forma gradual, desde 2018.
25: Quando começou a ser aplicada essa cláusula de desempenho, era, na primeira eleição, era 1,5%, depois na segunda eleição 2%, na eleição deste ano de 26, será exigido 2,5% e a partir de 2030 vai ficar a cláusula permanente que é 3% do eleitorado.
24: Vale lembrar que o fundo partidário e o fundo eleitoral são coisas diferentes. O partidário é destinado às despesas rotineiras das legendas e o eleitoral é direito de todos os partidos, exclusivo ao financiamento de campanhas de candidatos e candidatas durante o ano de eleição.
0: E daqui a menos de um mês, brasileiras e brasileiros vão às urnas, mas nem todos os eleitores são obrigados a votar. O voto é facultativo para jovens de 16 e 17 anos, pessoas analfabetas e eleitores a partir dos 70 anos.
1: Quem está nesses grupos e não comparecer às urnas não precisa justificar a ausência nem está sujeito a penalidades. Além disso, para analfabetos e eleitores com mais de 70 anos, o título eleitoral não é cancelado, mesmo que não votem em 3 eleições consecutivas. Essa regra é diferente da aplicada aos eleitores para quem o voto é obrigatório. Com edição de Paula Groba e trabalhos técnicos de Eliseu Caio.

0: O Jornal do Senado fica por aqui. Acompanhe agora as notícias da Câmara dos Deputados. Boa noite.
1: Boa noite e até amanhã.
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3: Presidente Hugo Mota reitera confiança no sistema eleitoral brasileiro.
4: Avança a proposta que cria faixa exclusiva para motos em vias urbanas.
3: Audiência na Câmara debate instituição do Dia Nacional da Acupuntura.
4: Parlamentares analisam ações de regulamentação e ajuste na economia.
3: Boa noite. Afonso Florence, do PT da Bahia, apoia projeto que flexibiliza as regras do arcabouço fiscal e da lei de responsabilidade fiscal. A medida, segundo o deputado, protege investimentos públicos e agências reguladoras.
4: De acordo com Afonso Florence, o objetivo é retirar os gastos de capital e parte das despesas de autarquias custeadas com receitas próprias dos limites de contingenciamento e do teto de gastos da União. Ele acredita que a medida garante a continuidade de obras essenciais para o país.
3: Rodrigo de Castro, do União de Minas Gerais, celebra a sanção de lei que reduziu as alíquotas do PIS/PASEP e da COFINS incidentes sobre a indústria química e petroquímica brasileira. Ele avalia que a medida protege a competitividade da produção nacional.
4: Rodrigo de Castro explica que o texto limita a redução ao ano de 2026, antes da entrada em vigor das novas regras tributárias para o setor. Ele aponta que a lei mantém benefícios tributários para o setor durante a transição para um novo programa de incentivo previsto para 2027.
3: André Abdon, do PP do Amapá, ressalta a importância da lei que permite ao governo federal reduzir tributos sobre combustíveis sem comprometer as contas públicas. O objetivo da matéria, recém-aprovada, é reduzir os impactos econômicos decorrentes do conflito no Oriente Médio.
4: André Abdon avalia que a medida pode ajudar a conter os efeitos da alta internacional do petróleo sobre os preços no Brasil. O texto autoriza o uso de receitas extras para compensar a perda de arrecadação, alcançando tributos cobrados em 2026 sobre diesel, biodiesel, gasolina e etanol.
3: João Maia, do PP do Rio Grande do Norte, celebra a aprovação da lei que flexibiliza regras fiscais para áreas de livre comércio no ano de 2026. A medida alcança propostas em que a perda de arrecadação já esteja prevista no orçamento.
4: João Maia ressalta que a norma também afasta limitações fiscais para apresentação de propostas sobre licença paternidade e salário paternidade, desde que respeitadas as exigências previstas na Constituição Federal.
2: Relações Exteriores.
3: Fernando Coelho Filho, do União de Pernambuco, defende a instalação da frente parlamentar em apoio à integração entre a União Europeia e o Mercosul. Ele sustenta que o objetivo é acompanhar o processo de implementação do acordo entre os dois blocos assinado em 2025.
4: De acordo com Fernando Coelho Filho, o bloco de livre comércio abrange cerca de 718 milhões de pessoas e beneficiará setores como indústria, mineração e agronegócio. O deputado acredita que a frente será fundamental para garantir que o acordo traga benefícios para o Brasil.
2: Saúde.
3: Profissionais de saúde ouvidos pela Comissão de Cultura da Câmara apoiaram a criação de um Dia Nacional da Acupuntura. O tema foi debatido em audiência pública, como detalha o repórter Luiz Cláudio Canuto.
5: O dia 22 de novembro pode se tornar o Dia Nacional da Acupuntura e do Acupunturista no Brasil. É o que prevê projeto em discussão na Comissão de Cultura da Câmara dos Deputados. Nesse mesmo dia, em 87, foi fundada a Federação Mundial das Sociedades de Acupuntura e Moxabustão, que é uma técnica terapêutica da medicina tradicional chinesa que usa o calor gerado pela queima de uma erva para estimular pontos de acupuntura. A acupuntura é o conjunto de técnicas e terapias para estimular pontos específicos do corpo humano com agulhas, com o objetivo de manter o equilíbrio físico e mental. O pedido para a oficialização do Dia da Acupuntura, em lei, foi feito por instituições que representam a acupuntura no Brasil. CNAA, Conselho Nacional de Autorregulamentação da Acupuntura, a SBA, Sociedade Brasileira de Acupuntura, e a FENAB, Federação de Acupuntura do Brasil e Práticas Integrativas. Existem mais de 370 mil acupunturistas no país. Uma audiência pública na Câmara discutiu a relevância da acupuntura e da medicina tradicional chinesa na saúde pública brasileira. A relatora da proposta, deputada Érica Cocai, do PT do Distrito Federal, concordou com a sugestão.
6: Eu, na condição de relator, obviamente que eu acato a sugestão que aqui foi encaminhada e nós vamos trabalhar para que

0: rapidamente possamos apresentar esse parecer com este substitutivo, que, em verdade, não descaracteriza o dia nacional, o dia 22 de novembro, como dia nacional, pelo histórico mundial que está posto, mas que amplia para que incorporemos também, de forma aditiva, também a semana.
1: Érica Cocai lembrou que a acupuntura é uma prática terapêutica amplamente reconhecida e utilizada no Brasil e adotada no SUS, Sistema Único de Saúde. A audiência pública ocorreu porque a criação de dias comemorativos precisa ser precedida da realização de consultas e debate público, conforme uma lei de 2010. Na reunião, o projeto recebeu o apoio de representantes do Conselho Federal de Enfermagem e do Conselho Federal de Biomedicina. Desde 2026, uma lei regulamenta o exercício profissional de acupuntura. A norma autoriza o uso da acupuntura durante outros atendimentos na área de saúde, se autorizado pelos respectivos conselhos profissionais. Por isso, o profissional deve se submeter a curso de extensão específico oferecido por instituição de ensino devidamente reconhecida. Da Rádio Câmara de Brasília, Luiz Cláudio Canuto.
2: Trabalho.
3: Marussa Boldrin, do Republicanos de Goiás, apoia o projeto que concede adicional de insalubridade de 40% a agentes comunitários de saúde e de combate a endemias expostos ao calor durante o trabalho em áreas externas.
4: Relatora da matéria na Comissão de Saúde, Marussa Boldrin, afirma que a medida fortalece o SUS ao reconhecer os riscos enfrentados por esses profissionais nas visitas domiciliares. Segundo ela, a proposta também promove justiça salarial e uniformiza o benefício em todo o país.
2: Desenvolvimento Regional.
3: Gabriel Mota, do União de Roraima, ressalta a importância de lei complementar que permite às cooperativas acessar recursos dos fundos de desenvolvimento da Amazônia, do Nordeste e do Centro-Oeste. A medida inclui essas organizações entre as beneficiárias de financiamentos.
4: Gabriel Mota considera que a mudança amplia as possibilidades de investimentos para o setor cooperativista. Em Roraima, as cooperativas passam a poder buscar recursos do Fundo de Desenvolvimento da Amazônia para investir em seus empreendimentos.
2: Agricultura.
3: Marcelo Moraes, do PL do Rio Grande do Sul, propõe novas regras para as patentes de tecnologias transgênicas usadas na agricultura. Na avaliação do deputado, a medida amplia a transparência na cobrança de royalties sobre sementes e outras inovações biotecnológicas.
4: Marcelo Moraes explica que o projeto obriga as empresas a informar quais patentes estão em vigor, os prazos de validade e os valores cobrados. O deputado acredita que a proposta evita cobranças indevidas após o vencimento das patentes e fortalece a segurança jurídica dos produtores rurais.
2: Transportes.
3: A Comissão de Viação e Transportes aprovou uma proposta que prevê faixas exclusivas para motocicletas em vias urbanas. A repórter Sofia Peçanha tem mais detalhes.
5: A Comissão de Viação e Transportes aprovou o projeto que trata da implantação de faixas exclusivas para a circulação de motocicletas, motonetas e ciclomotores nas vias urbanas. Porém, durante a votação, a Comissão de Desenvolvimento Urbano alterou o projeto. Em vez de modificar o Código de Trânsito Brasileiro, o novo texto altera a Lei de Mobilidade Urbana para incluir as motocicletas, motonetas e ciclomotores entre os modos de transporte que podem contar com espaços exclusivos nas vias urbanas. O texto apresentado originalmente determinava que cidades com mais de 300 mil habitantes implantassem faixas exclusivas para motos em avenidas com três ou mais faixas de rolamento. No novo texto, retira essa obrigatoriedade, com o argumento de que cada município deve ter autonomia para decidir como organizar o trânsito de acordo com a sua realidade. Com isso, o projeto aprovado deixa de criar uma obrigação para as prefeituras e passa apenas a prever as faixas exclusivas para motocicletas como uma ferramenta que poderá ser utilizada pelos gestores municipais, caso considerem adequado. O autor do projeto, o deputado Gabriel Nunes, do PSD da Bahia, afirma que a proposta surge como resposta à necessidade de medidas voltadas à segurança no trânsito.
6: A gente vê a crescente muito grande de acidentes envolvendo motos e a gente precisa adotar políticas públicas, não só de prevenção, de educação, como também ações como essa, para que a gente possa estar minimizando os acidentes de trânsito com os motociclistas e, naturalmente, também diminuindo o número de óbitos, acidentes de uma maneira geral.
5: O novo texto também deixou de prever multa ou infração para o uso indevido de faixas. A proposta passa a ser apenas uma diretriz da Política Nacional de Mobilidade Urbana, sem criar obrigações

0: ou penalidades automáticas para motoristas ou municípios. O texto também mantém a previsão de prioridade para o transporte público coletivo e para os modos não motorizados, como bicicletas e deslocamentos a pé. Para o deputado Gabriel Nunes, a medida pode trazer benefícios para a circulação de veículos e para a segurança viária.
1: Naturalmente, essas faixas vai fazer com que melhore não só o fluxo do trânsito nesses grandes centros, como também vai fazer com que tenha maior segurança, tanto dos profissionais motociclistas, como também do trânsito como todo.
0: Agora, o projeto que inclui a criação de faixas exclusivas para a circulação de motocicletas, motonetas e ciclomotores nas vias urbanas será analisado pela Comissão de Constituição e Justiça. Da Rádio Câmara de Brasília, Sofia Peçanha.
2: Ciência e tecnologia.
3: Juscelino Filho, do PSDB do Maranhão, é autor do projeto que cria o Dia Nacional da Inclusão Digital a ser celebrado em 27 de março. Segundo o deputado, a iniciativa amplia a conscientização sobre a importância do acesso à internet e às tecnologias para o exercício da cidadania.
4: Juscelino Filho acrescenta que a data deve estimular campanhas de capacitação digital e ações para reduzir as desigualdades no acesso à tecnologia. O objetivo do projeto, segundo ele, também é fortalecer políticas públicas voltadas à inclusão digital no país.
3: Marangoni, do Podemos de São Paulo, apresentou projeto que dispensa a cobrança de direitos autorais pela execução de músicas em eventos gratuitos promovidos pelo poder público. A medida vale para atividades culturais, artísticas, turísticas, educacionais, esportivas e comunitárias.
4: Marangoni esclarece que a medida só alcança eventos sem cobrança de ingresso ou qualquer outra forma de pagamento para acesso do público. O deputado justifica que a proposta busca reduzir custos das programações gratuitas promovidas por União, estados e municípios.
2: Educação.
3: A Comissão de Educação aprovou uma proposta que cancela diploma e matrícula de quem fraudar cotas nas universidades. A repórter Fabielle Pires relata outros detalhes do texto.
5: As políticas de cotas transformaram o acesso ao ensino superior no Brasil, mas um problema ainda preocupa universidades e estudantes: as fraudes. Segundo o Ministério da Educação, desde 2005 até o ano passado, o programa Universidade para Todos, o ProUni, já beneficiou mais de 1.100.000 estudantes autodeclarados pretos, pardos, indígenas e pessoas com deficiência. Atualmente, mais de 65% dos beneficiados utilizam o sistema de cotas. Pensando nisso, o deputado Rubens Pereira Júnior, do PT do Maranhão, apresentou um projeto de lei que estabelece a anulação de créditos estudantis e a cassação do diploma das pessoas que ingressaram de forma fraudulenta em vagas destinadas a esses estudantes. Segundo Rubens Pereira Júnior, 163 estudantes foram expulsos de universidades federais desde 2017 por fraudes em cotas raciais em 26 universidades. Como punição, somente a Universidade de Brasília cassou diplomas de dois alunos e expulsou outros 15. O relator da proposta na Comissão de Educação, deputado professor Reginaldo Veras, do PV do Distrito Federal, modificou o texto para que todas as informações constem na lei original, a lei de cotas. A intenção é punir com severidade quem fraudar o sistema.
6: A verdade é que o Supremo já se debruçou sobre essa matéria e estabeleceu que as próprias universidades, dentro de sua autonomia, pudessem criar comissões de heteroidentificação, análise por fotos e tudo mais. Então, o que esse projeto de lei propõe é que aquele que comprovadamente fraudar esse sistema de ingresso tenha seus créditos estudantis cassados, que ele não possa usar isso em outras universidades como matéria já estudada, e mais grave ainda, mais intenso ainda, caça até o diploma daqueles que, porventura, já tenham concluído o curso.
5: Agora, a proposta que muda a lei de cotas para punir fraude segue para análise da Comissão de Constituição e Justiça. Da Rádio Câmara de Brasília, Fabielle Pires.
2: Justiça.
4: O projeto de João Cury, do MDB de São Paulo, permite a criação de curatela por escritura pública, quando a pessoa com incapacidade atingir a maioridade. Pelo texto, a hipótese vale para casos consensuais, sem conflito de interesses e com incapacidade comprovada por laudo médico.
3: O texto de João Cury prevê que os pais ou responsáveis legais possam solicitar a curatela diretamente em cartório. O deputado considera que a medida reduz a necessidade de processos judiciais para famílias de pessoas com deficiência. 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
2: Segurança Pública.
4: Antônio Doido, do MDB do Pará, apoia projeto que cria um sistema nacional de enfrentamento à violência contra meninas e mulheres. A proposta, já aprovada pela Câmara, busca integrar ações da União, dos estados e dos municípios para prevenir o feminicídio e ampliar a rede de proteção.
3: Antônio Doido ressalta que o texto autoriza o governo federal a destinar até 5 bilhões de reais entre 2026 e 2028 para essas políticas. Os recursos poderão financiar atendimento às vítimas, ações educativas e medidas de combate à violência, também no ambiente digital.
2: Eleições.
4: O Tribunal Superior Eleitoral inaugurou uma exposição sobre os 30 anos das urnas eletrônicas na Câmara dos Deputados. A repórter Maria Neves tem mais informações sobre a exposição O Caminho do Voto.
7: Durante a abertura da exposição O Caminho do Voto, em comemoração aos 30 anos da urna eletrônica na Câmara dos Deputados, o presidente Hugo Mota sustentou que o Brasil ocupa um lugar de protagonista no mundo por contar com um sistema eleitoral seguro e de apuração rápida. O presidente da Câmara ressaltou ainda que a exposição ajuda o eleitor a compreender o funcionamento das instituições e a necessidade de fortalecer a democracia.
8: O voto é resultado de um processo muito amplo, construído ao longo do tempo e aperfeiçoado a cada eleição. Conhecer esse caminho, como bem sugere a exposição, fortalece a confiança nas instituições responsáveis pelo nosso processo eleitoral e ajuda o cidadão a compreender melhor a importância de fortalecer continuamente a nossa democracia.
7: A urna eletrônica foi utilizada pela primeira vez em 1996, na eleição de prefeitos e vereadores em todo o estado do Rio de Janeiro. A votação eletrônica foi testada naquele ano também nas capitais e nos municípios que contassem com mais de 200 mil eleitores. A partir do ano 2000, a urna eletrônica passou a ser utilizada em todo o país. Na exposição O Caminho do Voto, organizada pelo Tribunal Superior Eleitoral, o visitante poderá conhecer detalhes das urnas eletrônicas, como a tecnologia utilizada, os procedimentos de auditoria e outros mecanismos para garantir o funcionamento e a segurança do processo eletrônico de votação. A mostra pode ser vista até o dia 20 de setembro no Salão Negro da Câmara dos Deputados. Da Rádio Câmara de Brasília, Maria Neves.
2: Meio Ambiente.
3: Mário Negromonte Júnior, do PSB da Bahia, defende a criação de uma CPI para investigar casos de crueldade contra animais no país. A proposta também pretende apurar o uso de plataformas digitais para disseminar ou incentivar esse tipo de violência.
4: Para Mário Negromonte Júnior, a comissão também deve investigar a atuação de grupos organizados, eventuais falhas das autoridades na apuração dos crimes e a disseminação de conteúdos violentos em plataformas digitais. Ele acredita que a CPI vai fortalecer a proteção dos animais.
3: Termina agora o Jornal Câmara dos Deputados, produzido pela Rádio Câmara, com trabalhos técnicos de Wellington Teles, apresentação de Márcio Aquilissardi e Tércia Guimarães. Boa noite.
4: A Voz do Brasil está de volta amanhã. Boa noite para você.
2: 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Boa noite.

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0: Após a morte de Vitor Costa, em 1959, a empresa foi vendida a Roberto Marinho. 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
1: De lá para cá, a enorme quantidade de emissoras na cidade de São Paulo sempre dificultou que um novo canal da Rádio Nacional fosse instalado no espectro eletromagnético local.
0: Porém, mais de 60 anos depois, com a chegada da FM estendida na capital paulista e com o interesse da gestão da emissora em solicitar um canal na cidade, essa espera chegou ao fim.
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3: A Rádio Nacional, aqui em São Paulo, nesse formato atual que ela tem, ela surgiu em 2021 no processo de expansão da rede da Nacional FM, mas na época ela era retransmissora do sinal de Brasília apenas. Em 2023, eu e o Guilherme Strozzi viemos para São Paulo para a gente estruturar a programação local da rádio aqui, essa programação que entrou no ar em outubro de 2023 com o Manhã Nacional, programa que é ao ar de 8 às 10. Só que a gente, na passagem do ano de 2023 para 2024, a gente avaliou que, tecnicamente, seria melhor que o programa fosse feito à tarde.
1: Aos poucos, a emissora começou a ser conhecida pelos ouvintes na cidade. Marcelo Abud, pesquisador de rádios e professor do tema na Universidade FAAP, em São Paulo, conta como foi o seu primeiro contato com a nova FM.
4: Bom, a primeira curiosidade é que eu tenho um radinho AM/FM e esse radinho, ele pegou a Rádio Nacional, ele não tinha faixa estendida, mas como está em 87,1 e a faixa tradicional do rádio começa em 87,5, tem uma margenzinha ali. Então os rádios normais, sem faixa estendida, muitos, eu já fiz essa pesquisa, pegam a Rádio Nacional.
0: E então, a partir de abril de 2024, entra no ar o programa Tarde Nacional São Paulo, exibido de segunda a sexta, das 3 às 5 da tarde, ao vivo, direto dos estúdios da Nacional na cidade.
4: Até que um dia, nessas zapeadas, eu caí no Tarde Nacional. Aí foi a revolução, porque quando eu ouvi o Tarde Nacional ali no ar, eu achei aquilo muito, muito mágico. Porque eu estava ouvindo a Rádio Nacional com um programa que tocava MPB, mas que era vivo e que não só tocava música, né? Tem toda a linha editorial. Quando eu comecei a ver que tinha quadro de literatura, quadro de cinema, enfim, falava as dicas culturais, além de nos deixar informados, né, como ouvintes, sobre os principais fatos, o que tem de relevante acontecendo, então achei perfeito.
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8: Olá, a partir de agora na locução, eu, Marli Arboleia, trabalhos técnicos, Jaime Batista. A gente ouve Alceu Valença, música dele, Vicente Barreto, Tropicana.

0: Maria Rita, de Fred Camacho e Luiz Antônio Simas, Desse Jeito. Tulipa Ruiz, dela, Efêmera.
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0: Zélia Duncan, de Rita Lee e Luiz Sérgio Carlini, Lá Vou Eu.

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A rainha do mar anda de mãos dadas comigo. Me ensina o baile das ondas e canta, canta, canta para mim. É do ouro de Oxum que é feita a armadura que guarda meu corpo, garante meu sangue e minha garganta. O veneno do mal não acha passagem. E meu coração, Maria acende sua luz e me aponta o caminho. Me sumo no vento, cavalgo no raio de Ansã, giro o mundo, viro, reviro, tô no recôncavo, tô em fez, voo entre as estrelas, brinco de ser uma, traço o cruzeiro do sul com a tocha da fogueira de João Menino, rezo com as três Marias, vou além, me recolho no esplendor das nebulosas, descanso nos vales, montanhas, durmo na forja de algum, mergulho no calor da lava dos vulcões, corpo vivo de

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Não começa nem termina, é nunca, é sempre. 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Fulmina o injusto, deixa nua a justiça.

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